0: travessia de 1 hora para 15 minutos entre a capital baiana e a ilha. O projeto integra o novo PAC e contará com 3 bilhões de reais de investimentos federais. Nesta quarta-feira, em Veracruz, na Bahia, o presidente Lula participou da cerimônia que marcou o início oficial das obras.
1: A Bahia precisava de um outro escoamento da riqueza produzida pela Bahia. E se optou por fazer essa ponte e fazer uma estrada.
0: A ponte, que será construída sobre a Baía de Todos os Santos, será a maior da América Latina sobre o mar. 300 profissionais já atuam nos 3 canteiros de obras implantados para a execução do projeto. A expectativa é de que aproximadamente 28 mil veículos utilizem diariamente a nova ligação, que vai fortalecer também cadeias produtivas ligadas ao turismo, à indústria e ao comércio, de acordo com o governador da Bahia, Jerônimo Rodrigues.
2: Essa ponte, ela é estratégica. Quem vem do oeste com cargas de grãos, de algodão, de fruta, vai economizar até 200 quilômetros. É economia, é o tempo dos motoristas, dos caminhoneiros.
0: Ao todo, 27 empresas brasileiras já foram contratadas para fornecer equipamentos, materiais e serviços. O empreendimento é resultado de uma parceria público-privada entre o governo da Bahia e a concessionária Ponte Salvador Itaparica. E a expectativa é que seja entregue em 2031. Reportagem Graziele Bezerra.
3: E ainda na Bahia, no município de Alagoinhas, o governo do Brasil entregou um novo hospital que estará preparado para atender mais de 500 mil pessoas de 34 municípios.
4: Também foram realizadas entregas de ambulâncias e ônibus escolares para atender o estado.
3: Um investimento de 500 milhões de reais só para a saúde.
5: O Hospital Regional Litoral Norte recebeu 76 milhões de reais em investimentos para a construção. A unidade conta com 190 leitos para atendimentos clínicos, cirúrgicos, pediátricos e obstétricos. A expectativa é beneficiar 544 mil moradores, ampliando a oferta de serviços de média e alta complexidade e reduzindo a necessidade de deslocamentos para outras cidades, explica o ministro da Saúde, Alexandre Padilha.
6: Vai ser muito importante esse hospital aqui, vai facilitar muito a vida das pessoas, poder se tratar aqui, perto da família, mas vai servir a 34 municípios da região.
5: Além da entrega da nova estrutura, o Ministério da Saúde garantiu recursos para o funcionamento do hospital. Serão 92 milhões e 400 mil reais por ano para o custeio dos serviços. A Bahia também receberá um reforço de 18 milhões de reais anuais para ampliar a oferta de atendimentos especializados pelo Sistema Único de Saúde. Na educação, o governo do Brasil entregou 29 novos ônibus escolares, com investimento de 13 milhões e 200 mil reais pelo novo PAC. Segundo o ministro da Educação, Leonardo Barchini, todos os ônibus escolares são modernos, confortáveis e seguros.
7: Você anda em qualquer estrada, pode ser estrada de chão, pode ser na rodovia. Em todos os estados, você tem um ônibus amarelinho. E esse ônibus é melhor, porque esse ônibus é mais seguro. Esse ônibus tem ar-condicionado agora e dá todo o conforto e segurança para as crianças brasileiras.
5: Para o presidente Lula, os investimentos fazem parte da estratégia do governo do Brasil para ampliar o acesso aos serviços públicos, fortalecer a rede de saúde e educação e reduzir as desigualdades regionais.
8: Somos seres humanos, homens e mulheres, pretos e brancos, nascidos nesse país e precisamos ser tratados com decência e com respeito que todo mundo merece.
5: O governo do Brasil também destinou ao estado da Bahia 256 veículos do programa Agora Tem Especialistas Caminhos da Saúde. São 180 vans e micro-ônibus para o transporte de pacientes, além de 58 unidades odontológicas móveis e 18 novas ambulâncias do SAMU, reforçando a assistência à saúde em diversas regiões do estado. Reportagem Pablo Mundim.
4: São Paulo recebeu hoje o primeiro escritório do programa Brasil contra o Crime Organizado.
3: O objetivo é integrar as ações do governo federal, dos estados e municípios no combate aos crimes e às facções criminosas.
4: O programa, lançado no mês de maio, conta com investimentos de 11 bilhões de reais e já causou um prejuízo de 3 bilhões de reais às facções.
9: A União ainda mais presente no estado de São Paulo para combater o crime organizado. É o que acontece a partir de hoje com a implantação do Escritório Nacional Antifacção pelo Ministério da Justiça e Segurança Pública. O foco está na asfixia financeira ao crime organizado. O escritório é ligado à Secretaria Nacional de Segurança Pública. O secretário Chico Lucas explica que, na prática, aumenta a integração entre União, estados e municípios no combate ao crime.
10: A gente tem que ter essa proximidade com as forças de segurança estaduais, com as forças federais que estão localizadas em São Paulo e com todos os membros desse arranjo produtivo, o sistema financeiro, os empresários, para justamente ter mais efetividade.
9: O primeiro escritório foi inaugurado aqui em São Paulo. O segundo vai ser no Rio de Janeiro, na próxima sexta-feira, e também na cidade de Foz do Iguaçu, no Paraná, região da Tríplice Fronteira. Os escritórios integram o programa Brasil contra o Crime Organizado. O programa já causou prejuízos de 3 bilhões de reais às organizações criminosas e já prendeu mais de 18.800 pessoas. O ministro da Justiça e Segurança Pública, Wellington César Lima e Silva, destaca que, com o plano, o combate ao crime organizado ganha um rumo ainda mais estratégico.
11: O importante é aumentar o volume de dados, ter esse diagnóstico cada vez mais detalhado e refinar as estratégias através da cooperação. Nós estamos realizando uma operação nacional e duas operações regionais todos os meses e vamos continuar assim até o final do ano.
9: Em menos de 2 meses de programa, o país registrou quedas nos crimes violentos e patrimoniais. Entre maio desse ano e maio de 2025, os homicídios dolosos caíram mais de 17%. Os latrocínios, mais de 14%. O roubo de carga recuou quase 32%. E o de veículos, 26%. Reportagem Vanessa Casalino.
3: Levar informações e conteúdo das emissoras públicas para todos os cantos do Brasil.
4: Com esse objetivo, o programa Brasil Digital tem ampliado o número de municípios beneficiados com a chegada do sinal.
3: Já foram instaladas mais de 50 estações de transmissão e até o fim do ano serão mais 75.
12: Mais de 10 milhões de pessoas já foram beneficiadas pelo programa Brasil Digital, que amplia o acesso da população brasileira à TV pública por meio de sinal digital aberto e gratuito. Segundo o balanço apresentado pelo Ministério das Comunicações, pela Anatel e pela empresa Brasil de Comunicação, a EBC, já foram instaladas 55 estações de transmissão pelo país, ampliando a cobertura para 147 municípios. Para o segundo semestre, a meta é instalar outras 75 estações. O ministro das Comunicações, Frederico Siqueira, destacou que o programa é uma prioridade do governo federal e falou sobre as vantagens de levar o sinal a mais municípios.
13: A gente precisa e precisava ampliar a capilaridade da comunicação pública nas áreas mais remotas do nosso país. Para esse ano, mais 75 estações na prioridade e com certeza a gente terá sucesso na execução até o final do ano. Em cada localidade atendida, a população ganha mais qualidade de imagem, estabilidade do sinal e acesso a um conteúdo público de qualidade.
12: As estações entregues até agora estão distribuídas por todas as regiões do país. O Norte e o Nordeste concentram 14 instalações cada. O Sudeste contabiliza 11 estações, seguido pelas regiões Sul, com 10, e Centro-Oeste, com 6. Para a presidente da empresa Brasil de Comunicação, Antônia Pellegrino, o programa leva mais cidadania aos brasileiros.
14: Esse evento marca um balanço do Brasil Digital, um programa vitorioso e também um marco da maior expansão de sinal da comunicação pública que já tivemos no país. Cultura, informação de qualidade e cidadania para milhares de brasileiros. Esse é o sentido do Brasil Digital, ampliar o alcance do sinal, mas com isso aumentar o alcance da cidadania.
12: Com investimento de 208 milhões de reais do novo PAC e do leilão do 4G, o programa Brasil Digital é viabilizado por meio de parcerias com instituições públicas nos municípios. Com isso, a população passa a ter acesso gratuito a canais como Canal Gov, TV Brasil, Canal Educação, Canal Saúde, além da TV Câmara, TV Senado, TV Assembleia e onde houver canais das câmaras municipais. Reportagem Márcia Fernandes.
4: Jornalistas, influenciadores estiveram hoje na sede da Empresa Brasil de Comunicação, em Brasília, para saber mais sobre a implementação da TV 3.0.
3: O encontro foi transmitido em uma live com participação da diretora-presidente da EBC, Antônia Pellegrino, e do secretário de Políticas Digitais da Secretaria de Comunicação Social da Presidência da República, João Brant.
4: A nova geração da televisão aberta, também conhecida como DTV+, terá mais qualidade de som e imagem, interatividade e integração à internet.
3: A EBC, definida como operadora da chamada plataforma comum da DTV+, é responsável por administrar a infraestrutura compartilhada, que vai permitir a oferta de aplicativos, serviços interativos e recursos digitais.
4: E a gente vai continuar falando de acesso à comunicação, dessa vez para quem vive no norte do país.
3: Um dos desafios para chegar a algumas localidades na região são florestas densas e grandes distâncias do território.
4: A saída para superar esses obstáculos foi o uso de cabos que passam por baixo dos rios.
3: Esse é o programa Norte Conectado, a maior rede de infovias subfluviais do mundo. Já beneficia mais de 6 milhões de pessoas na região.
15: O programa Norte Conectado prevê 9 infovias, com 13 mil quilômetros de cabos de fibra ótica instalados no fundo dos rios amazônicos. Quando concluído, vai conectar 70 localidades em 6 estados: Acre, Amapá, Amazonas, Pará, Rondônia e Roraima. Antes da chegada do programa, quase metade dessas áreas ainda não tinha acesso à internet de alta velocidade. Com investimento de R$1,3 bilhão, por meio do novo PAC, 6 infovias já foram concluídas e outras 3 estão em implantação. A expectativa é de beneficiar cerca de 7,5 milhões de pessoas. Para quem vive na região, a conexão de internet representa novas possibilidades de acesso a serviços e educação. É o que conta Alzanir Fernandes Pinto, da comunidade indígena Filadélfia, de Benjamin Constant, no Amazonas.
16: Antes de a gente ter internet, a gente tinha que se deslocar daqui da nossa comunidade para a cidade para ter acesso. A gente alugava 1 hora, 2 horas e fazia os trabalhos da nossa aula, da universidade.
15: Além de conectar moradores, o Norte Conectado já disponibilizou mais de 900

0: infraestrutura que não usa o acesso comercial e assim garante mais segurança no compartilhamento de informações do governo. Reportagem Luciana Colares de Holanda.
1: Rastrear embarcações, combater a pesca ilegal e, principalmente, atuar na segurança e preservação da vida dos pescadores, foi lançada uma sala de monitoramento em tempo real das vidas humanas no mar.
2: O acompanhamento permite uma resposta rápida em caso de emergências.
1: E dá mais transparência às ações do governo de combate à pesca ilegal, por exemplo. Foi o que destacou o ministro da Pesca e Aquicultura, Edipo Araújo.
3: Essa sala, ela é inédita, mostra o compromisso, né, do governo do Brasil com transparência, geração de dados e informações, mas também o compromisso do Brasil de combater a pesca ilegal, não reportada e não regulamentada. Uma infraestrutura para conduzir todos os processos e ferramentas de monitoramento e controle. É o governo do Brasil trabalhando em prol do fortalecimento, mas do desenvolvimento sustentável da pesca brasileira.
2: A entrega faz parte das comemorações da Semana Nacional de Promoção da Pesca Artesanal, celebrada esta semana.
1: Mas autonomia econômica para as mulheres no campo.
2: Com o novo Plano Safra da Agricultura Familiar lançado nesta terça-feira, as produtoras rurais passam a contar com juros mais baixos no Programa Nacional de Fortalecimento da Agricultura Familiar.
1: O valor foi reduzido de 3% para 2% ao ano, com um limite de financiamento de até R$100 mil.
2: Com isso, o governo quer garantir melhores condições às agricultoras para ampliar a produção de alimentos à mesa dos brasileiros.
1: A ministra do Desenvolvimento Agrário e Agricultura Familiar, Fernanda Machiavelli, destacou o avanço da participação das mulheres no acesso ao crédito rural durante o programa Bom Dia Ministra, produzido pela empresa Brasil de Comunicação.
4: Hoje eu tenho a alegria de dizer que nós, as mulheres, já são mais de 50%, 55% dos contratos que acontecem no microcrédito. Que nós já somos 40% do volume de crédito total do Pronaf e que nós dobramos o volume de crédito desde 2023 para cá, que chega para as mulheres. Mas a gente quer mais, a gente quer avançar mais, porque nós queremos que as mulheres tenham autonomia econômica.
2: A ministra do Desenvolvimento Agrário destacou ainda a ampliação do acesso ao crédito para a juventude rural.
1: Agora, o limite passou de 8 mil para 16 mil reais, no caso de dois jovens da mesma família acessando o financiamento.
2: Para ter acesso ao crédito, é preciso ter o Cadastro Nacional na Agricultura Familiar e entrar em contato com o órgão de assistência técnica e extensão rural do seu estado.
1: Três meses após o lançamento, o Mac Livros atingiu 1 milhão de usuários.
2: O Mac Livros é uma plataforma que funciona como uma biblioteca digital.
1: E funciona como uma biblioteca mesmo. Você pode alugar o livro por 14 dias e renovar pelo mesmo período. Tudo isso de graça.
2: A ferramenta foi atualizada com obras em espanhol e inglês. E com isso é possível acessar 25 mil obras nacionais e internacionais.
5: O Ministério da Educação ampliou o acervo do Mac Livros com a disponibilização de obras em versões originais em inglês e espanhol. Ao todo, foram incorporadas 7.832 publicações. Entre os autores disponíveis em inglês estão William Shakespeare e Virginia Woolf. Já em espanhol, os leitores poderão acessar obras de escritores como Gabriel Garcia Marques, Frederico Garcia Lorca e Teresa Orbegoso. A atualização também traz novos títulos em português de diferentes gêneros publicados por editoras como Fósforo, Peirópolis e Ciranda. Com a atualização, o Mac Livros passa a ter 17.610 obras em português, 6.468 em inglês e 2.724 em espanhol, ampliando o acesso gratuito dos brasileiros a diferentes tradições literárias e culturais. A novidade ainda fortalece a experiência de aprendizagem oferecida por outra ferramenta, o Mac Idiomas, uma plataforma do Ministério da Educação, disponível em versão web e aplicativo voltada ao ensino gratuito de inglês e espanhol. Atualmente, o Mac Idiomas reúne mais de 212 mil usuários ativos e oferece cursos do nível básico ao avançado. Reportagem Júlio César de Oliveira.
1: Para acessar a plataforma de leitura, basta ir no aplicativo Mac Livros ou no endereço maclivros.mec.gov.br. Mac Livros, MS Livros.

0: seguros.mec.gov.br.
1: Inaugurada a primeira Casa da Igualdade Racial na cidade de Itabira, em Minas Gerais.
0: A cidade possui mais de 70% da população negra e agora passa a contar com apoio psicológico, social e jurídico a vítimas de crimes raciais, além de incentivar o desenvolvimento pessoal e profissional.
1: Além de Minas Gerais, o Rio de Janeiro, Ceará, Rio Grande do Sul e Bahia já contam com Casas da Igualdade Racial.
0: E o governo do Brasil quer ampliar esse número. Está aberto até 15 de julho o prazo para que os estados e municípios participem do edital de chamamento público para os novos espaços.
1: Os critérios para participar podem ser conferidos no portal do Ministério da Igualdade Racial em gov.br/igualdade-racial.
0: E essas foram as notícias do Governo do Brasil.
1: Uma realização da Secretaria de Comunicação Social da Presidência da República.
0: Com produção da empresa Brasil de Comunicação.
1: Fique agora com o Minuto do TCU. Em seguida, as notícias do Poder Judiciário e do Congresso Nacional. Boa noite.
0: Boa noite, até amanhã.
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6: STF encerra primeiro semestre com mais de 11 mil decisões colegiadas.
7: STJ realiza sessão de encerramento do semestre e apresenta balanço de desempenho da corte.
6: Justiça do Trabalho realiza audiência pública e estabelece metas para 2027.
7: Boa noite, eu sou Marcela Luiz.
6: E eu sou Walter Lima.
7: O Supremo Tribunal Federal encerrou o primeiro semestre com mais de 11 mil decisões colegiadas.
6: O ministro Edson Fachin apresentou o balanço das atividades e reafirmou o compromisso da corte com a transparência, independência e pluralidade. Carolina Chaves.
8: Segundo Edson Fachin, a corte encerrou o período com os seguintes números. Mais de 43 mil processos julgados, integrando quase 60 mil decisões, 11 mil decisões do colegiado do tribunal, 27 novos temas de repercussão geral analisados, o que liberou mais de 42 mil processos que aguardavam um entendimento. Edson Fachin reafirmou o compromisso com a transparência, com os julgamentos de repercussão geral e com o aperfeiçoamento da gestão.
9: Esta corte trabalhou e muito em favor do Brasil, do Estado de Direito e da democracia. Estamos sempre juntos na defesa do interesse institucional. Compreensões distintas de fatos e processos, e elas existem, como é próprio de uma corte plural independente, são expressões de saúde institucional e não de fraqueza. O diálogo entre diferentes perspectivas jurídicas é o que confere legitimidade às nossas decisões e profundidade à nossa jurisprudência.
7: O STJ também encerrou o semestre hoje, apresentando o balanço de julgados no período.
6: A sessão da Corte Especial foi conduzida pelo ministro Herman Benjamin, presidente do tribunal. Fátima Uchoa.
10: Na sessão de encerramento do primeiro semestre, o presidente do STJ, ministro Herman Benjamin, apontou um recorde de 260.220 processos recebidos no período, sendo quase 25 mil a mais do que de janeiro a junho do ano passado. Ele manifestou preocupação com o crescimento contínuo da demanda processual.
11: Os números são preocupantes. Nós já estávamos inviabilizados o ano passado e a curva da inviabilização continua ascendente.
10: O STJ julgou 291.280 processos. O número de julgamentos chega a 414.248 quando considerados agravos internos, agravos regimentais e embargos de declaração, e baixou 265.516. Os dados correspondem à média de cerca de 7 decisões por minuto para cada ministro.
7: Tribunal Superior Eleitoral faz balanço dos julgamentos e da preparação para as eleições 2026.
6: A sessão foi conduzida pelo ministro Cássio Nunes, presidente do TSE, Fábio Ruas.
12: O ministro Cássio Nunes Marques destacou que neste semestre o TSE realizou 88 sessões de julgamento. Foram 1.656 processos, sendo 336 em sessões presenciais e 1.320 virtuais. O TSE ainda lançou o Manual do Eleitor, com linguagem acessível e que vai ser traduzido para línguas indígenas.
7: Justiça do Trabalho realiza audiência pública e estabelece metas para 2027.
6: A proposta é aprimorar os serviços da Justiça do Trabalho. Mila Amaral.
13: Esse foi o assunto discutido hoje na audiência pública durante o debate realizado de forma online. Também foram estabelecidas as metas nacionais do TST para 2027, que aliás foram firmadas com o apoio da sociedade. Por exemplo, na consulta pública feita pelo TST, as pessoas pediram que aumente o número de processos julgados pelo tribunal, dando prioridade aos mais antigos, o estímulo à inovação no judiciário e pediram também para estabelecer o trabalho decente. O próximo passo agora é encaminhar essas demandas para o CNJ e, a partir da aprovação, colocá-las em prática.
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7: Uma boa noite.
6: E até amanhã.
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14: Está no ar o Jornal do Senado.
15: Eu sou Paula Groba.
16: E eu sou Humberto Pinheiro.
15: E estes são os destaques de hoje do Jornal do Senado, que começa agora.
16: Debate sobre o fim da jornada 6x1 divide opiniões no Senado.
15: Avança projeto que torna crime submeter pessoa indefesa à prostituição.
16: Comissão aprova a autorização para servidor público atuar como MEI.
15: Boa noite.
16: Boa noite.
15: Representantes do governo, dos empresários e dos trabalhadores participaram no plenário do Senado de um debate sobre a proposta de emenda à Constituição que acaba com a jornada de trabalho 6x1.
16: Opiniões a favor e contrárias estiveram no debate, que teve participação de centrais sindicais e da Federação das Indústrias de São Paulo. A reportagem é de Márcio Maturana.
17: O presidente da Federação das Indústrias de São Paulo, Paulo Scaff, disse ver motivações eleitorais para a aprovação da proposta neste momento e foi respondido pela líder do governo no Senado, Tereza Leitão, do PT de Pernambuco.
18: Me desculpe, doutor Paulo, a PEC foi protocolada em 2019. Não é uma PEC boca de urna.
17: Já o senador Jaime Bagatoli, do PL de Rondônia, criticou a proposta e citou a Argentina como exemplo a seguir.
19: Na Argentina, pode-se trabalhar até 12 horas por dia, não passando das 48 horas semanais. É isso que precisamos ter para nós avançarmos no Brasil.
17: O senador Rogério Carvalho, do PT de Sergipe, disse que a redução da jornada é uma questão civilizatória.
20: Essas 44 horas estão reservadas para os que ganham menos, para os que têm mais tempo de deslocamento, menos tempo de vida, portanto, pelo amor de Deus, é muita insensibilidade.
17: Para o líder da oposição no Senado, Rogério Marinho, do PL do Rio Grande do Norte, a jornada de trabalho deve ser negociada entre patrão e empregado.
21: A
1: questão da preponderância do que é negociado sobre o legislado, justamente para fortalecer os sindicatos laborais.
17: A sessão foi presidida pelos senadores Laércio Oliveira, do PP de Sergipe, e Paulo Paim, do PT do Rio Grande do Sul.
15: Antes da sessão de debate sobre o fim da escala 6x1, o presidente do Senado, Davi Alcolumbre, se reuniu com parlamentares e líderes de centrais sindicais para discutir a proposta de emenda à Constituição que reduz a jornada de trabalho. O presidente da Central Única dos Trabalhadores, Sérgio Nobre, classificou como excelente a reunião com Alcolumbre e afirmou esperar que a proposta tenha tramitação célere no Senado.
16: Já a líder do governo, senadora Tereza Leitão, do PT de Pernambuco, destacou que o calendário de votação do texto não tem caráter eleitoral e que os próximos passos serão definidos ao longo da discussão na casa. A proposta de redução da jornada de trabalho já foi aprovada pela Câmara dos Deputados e aguarda análise dos senadores.
15: Pessoas sem condições de compreender o que acontece ou de oferecer resistência poderão ter proteção mais ampla contra a exploração sexual.
16: A Comissão de Direitos Humanos do Senado aprovou um projeto que aumenta a pena para o crime de exploração sexual de pessoas vulneráveis e prevê punição mais rigorosa quando o autor for um familiar ou tiver relação de confiança com a vítima. Repórter Rodrigo Rezende.
21: Submeter, induzir ou atrair para prostituição ou qualquer outra forma de exploração sexual pessoas vulneráveis que não tenham necessário discernimento sobre o ato, pode levar à prisão de até 16 anos. Esse é o objetivo de projeto aprovado pela Comissão de Direitos Humanos. A autora da proposta, senadora Jussara Lima, do PSD do Piauí, afirma que a medida busca ampliar o escopo previsto no Código Penal, que já incluía crianças e enfermos. E a ideia é dar ainda mais segurança aos diversos grupos vulneráveis no país.
22: O projeto, ele tipifica o crime de submissão à prostituição ou a outras formas de exploração sexual, inclusive nos casos em que a vítima, por qualquer outro motivo, ela não tenha condições de oferecer resistência. A medida busca preencher uma lacuna na legislação brasileira, ampliando a responsabilização de criminosos que se aproveitam de vulnerabilidade das vítimas.
21: O projeto também eleva para até 12 anos a pena quando a vítima for coagida por alguém próximo a ela. Como ressalta o relator do projeto, senador Rogério Carvalho, do PT de Sergipe.
23: Merece destaque a previsão de agravamento quando a coação é exercida contra a vítima ou seus familiares, alcançando seu grau máximo de reprovação quando perpetrada pelos próprios familiares ou pessoas do círculo íntimo da vítima.
21: A proposta segue para análise da Comissão de Constituição e Justiça.
15: E trabalhadores cadastrados no Programa de Famílias Acolhedoras poderão fazer jus a 3 dias de folga remunerada quando precisarem acolher criança ou adolescente em situação de vulnerabilidade.
16: É o que diz um projeto aprovado pela Comissão de Assuntos Sociais do Senado e que segue para a Câmara dos Deputados. Repórter Marcela Diniz.
24: Por decisão judicial, após um episódio de violência em casa, por exemplo, crianças e adolescentes podem ser encaminhados temporariamente para as chamadas famílias acolhedoras. São pessoas cadastradas e selecionadas pelo poder público para essa função. O acolhimento tem caráter transitório e não se confunde com a adoção por durar no máximo 1 ano e meio. O projeto aprovado no Senado concede ausência remunerada de 3 dias consecutivos ao trabalhador ou à trabalhadora que acolher criança ou adolescente em sua casa. O senador Flávio Arnes, do PSB do Paraná, defende esse tempo como forma de dar atenção integral àqueles meninos em situação de extrema vulnerabilidade.
25: A pessoa que está trabalhando tem que ter pelo menos um momento, que a gente estamos colocando, de 3 dias para receber a criança, acolher, enquanto os trâmites judiciais acontecem também. E com isso, inclusive, contribuir para uma perspectiva nova de vida para a criança e para o adolescente.
24: O projeto é de autoria do senador Alan Rick, do Republicanos do Acre, e precisará passar pelo crivo da Câmara dos Deputados.
15: O Senado aprovou a adesão do Brasil a um acordo sobre comércio de aeronaves civis.
16: Um dos principais pontos do documento da Organização Mundial do Comércio é a eliminação de tarifas de importação para todos os aviões desse tipo e determinados produtos destinados ao setor. Repórter Pedro Pincer.
26: Além da eliminação de tarifas, o acordo sobre o comércio de aeronaves civis trata da redução de barreiras não tarifárias, das decisões de compra de aeronaves civis, dos subsídios limites à exportação e de regras para evitar restrições comerciais incompatíveis com o comércio internacional. Para o relator, senador Nelsinho Trade, do PSD de Mato Grosso do Sul, o texto favorece a indústria aeronáutica brasileira e o sistema de transporte aéreo.
0: Podemos agregar ao contexto descrito circunstâncias de que o Brasil passará a participar de maneira plena e em igualdade de condições das deliberações do Comitê TCA, que cuida de temas relevantes para a aviação civil na esfera global. Isso inclui a aplicação do acordo a novos produtos do setor.
26: O comércio mundial anual dos produtos cobertos pelo documento alcança 3,73 trilhões de dólares em exportações e importações, considerando a média de 2018 a 2022. Os principais parceiros comerciais do Brasil nesse conjunto de produtos são Estados Unidos, China, Alemanha e Argentina. O texto segue agora para a promulgação.
15: E servidores públicos poderão ser microempreendedores individuais. É o que prevê um projeto aprovado na Comissão de Constituição e Justiça.
16: A proposta proíbe, no entanto, quem ocupa cargo em comissão ou exerça função de confiança de atuar como MEI. Repórter Bruno Lourenço.
2: A Comissão de Constituição e Justiça aprovou o projeto de lei que autoriza os funcionários públicos a se tornarem microempreendedores individuais. A legislação hoje veda a participação em gerência ou administração de sociedade privada e o comércio, exceto na qualidade de acionista ou cotista. O senador Esperidião Amin, do Progressistas de Santa Catarina, reforçou que as restrições impostas aos servidores públicos vão na contramão das necessidades do país de novos investimentos na economia.
3: Projeções indicam mudanças demográficas aceleradas devido ao envelhecimento da população, tornando essencial ampliar e não restringir o número de pessoas aptas a empreender para preservar o nível de desenvolvimento econômico nas próximas décadas. Vale destacar que a atividade dos servidores como MEI não prejudicará a administração pública. Já existem situações em que servidores acumulam cargos ou mantêm empregos privados.
2: Amin ressaltou ainda que a proposta traz salvaguardas para não causar prejuízos à administração pública, como o impedimento de que ocupantes de cargo em comissão e funções de confiança sejam MEIs. Se não houver recurso para a nova votação no plenário, a matéria poderá seguir diretamente para análise da Câmara dos Deputados.
16: Com edição de Paula Groba e trabalhos técnicos de Eliseu Caires, o Jornal do Senado fica por aqui. Acompanhe agora as notícias da Câmara dos Deputados. Boa noite.
15: Boa noite e até amanhã.
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8: Câmara aprova a redução de benefícios fiscais para cacau importado.
9: Vai ao Senado proposta que protege o uso de emblemas da Cruz Vermelha.
8: Presidente da Câmara reforça apoio ao agronegócio.
9: Proposta discutida por deputados prevê número máximo de alunos em sala.
8: Boa noite. A Câmara aprovou medida provisória que reduz benefícios fiscais sobre cacau importado. O repórter Antônio Vital explica a questão.
11: O plenário da Câmara aprovou a medida provisória que reduz o prazo de isenção de tributo sobre o cacau importado, utilizado como insumo em produtos como chocolate exportado pelo Brasil. Hoje, o cacau inteiro ou partido, bruto ou torrado, comprado de outros países, paga menos IPI, PIS/PASEP e COFINS. Essa operação, quando o produto importado é depois usado como insumo de produtos industrializados, é conhecida como drawback. No caso do cacau, até a edição da medida provisória, em março, essas isenções e reduções de tributos valiam por até 2 anos. Com a medida, passam a valer por apenas 6 meses, com possibilidade de renovação a critério do Ministério do Desenvolvimento, Indústria, Comércio e Serviços. Isso significa que empresas que exportam produtos fabricados com cacau estrangeiro terão prazo menor para usufruir de benefícios fiscais na importação da fruta. Ao editar a medida provisória, o governo argumentou que os produtores de cacau brasileiros serão beneficiados com um possível aumento de venda à indústria. Ficam de fora da redução do prazo de isenções a manteiga de cacau, o cacau em pó e o chocolate importados. A medida provisória foi criticada em plenário por deputados do Novo e do Missão. Para o deputado Kim Kataguiri, do Missão de São Paulo, reduzir benefícios fiscais para produtos que depois serão usados como insumo para exportações prejudica a indústria nacional.
27: O que a gente está falando é o seguinte: Brasil, exporte menos chocolate e exporte mais cacau. Agregue menos valor para a sua produção. Aquilo que mais se critica no desenvolvimento da nossa indústria. o raciocínio é muito simples. Se eu tô importando um produto, mas esse produto, na realidade, é para eu processar, agregar valor e exportar, eu tenho uma suspensão desses tributos porque eu tô agregando valor na indústria nacional. E o governo quer acabar com isso e enfraquecer a nossa indústria.
11: A medida provisória foi defendida por deputados da base do governo. Para a deputada Jandira Fegali, do PCdoB do Rio de Janeiro, os produtores brasileiros de cacau serão beneficiados.
5: Ela garante a proteção da produção nacional. O cacau é uma produção importante no Brasil, que não pode ser penalizada por prazos e questões tributárias. É importante que a gente proteja essa produção para não gerar crise no setor, particularmente na região do norte e do nordeste brasileiro.
11: A medida provisória que reduz o prazo de isenção de tributos sobre cacau importado, utilizado como insumo em produtos como chocolate exportado pelo Brasil, seguiu para análise do Senado. Da Rádio Câmara de Brasília, Antônio Vital.
6: Direitos Humanos.
7: Tabata Amaral, do PSB de São Paulo, defende a aprovação da urgência de projeto que criminaliza o ódio contra as mulheres. Relatora da matéria, a deputada alerta que a misoginia se organiza nas redes antes de aparecer nas agressões e nos casos de feminicídio.
10: Hoje existe uma verdadeira indústria do ódio que opera nas redes, que captura meninos muito jovens e os ensina a enxergar a mulher como inimiga, como objeto, como culpada. E o que nasce numa tela vira ameaça, vira assassinato. Chama isso pelo nome, misoginia, ódio às mulheres. Admitir que essa coisa tem contorno, que é concreta, que ela tem uma motivação e que deve ser punida. É um ato fundamental de proteção que uma sociedade deve oferecer para todas nós, começando pelas pequenas.
12: Tabata Amaral aponta que tem buscado apoio de diferentes bancadas para construir um texto capaz de unir parlamentares de todos os partidos. Ela pede que a Câmara aprove a urgência da proposta como forma de mostrar compromisso com o enfrentamento da violência contra mulheres.
7: Carol D'Artora, do PT do Paraná, também defende a aprovação do projeto que prevê penas para a misoginia. Segundo a parlamentar, a medida faz parte das políticas do governo de enfrentamento à violência e ao discurso de ódio contra as mulheres.
12: Na visão de Carol D'Artora, a criminalização da misoginia é uma forma de garantir maior proteção jurídica às mulheres, inclusive nos ambientes digitais. Para ela, a proposta amplia a participação feminina na política, na cultura, na ciência e em diversos espaços da sociedade.
7: Ilacir Bicalho, do Republicanos, destaca as conquistas femininas nas Forças de Segurança Pública de Minas Gerais ao celebrar a nomeação da Coronel Cleide Barcelos dos Reis Rodrigues, primeira mulher a assumir o comando-geral da PM do Estado em mais de 250 anos da corporação.
12: Ilacir Bicalho cumprimenta também a comandante-geral do Corpo de Bombeiros, Coronel Jordana de Oliveira Figueiras Daldegan, e a delegada-geral da Polícia Civil, Letícia Batista Camboja Reis. Ele conclama os homens a unirem suas forças às das mulheres na luta por uma sociedade mais justa e igualitária.
7: Benedita da Silva, do PT do Rio de Janeiro, acredita que a Copa do Mundo deveria promover a integração entre os povos. No entanto, a deputada destaca relatos de racismo, xenofobia e tratamento discriminatório contra jogadores, árbitros e jornalistas durante o torneio.
12: Segundo Benedita da Silva, eventos esportivos internacionais devem ser marcados pelo respeito, pela inclusão e pela igualdade de tratamento entre os participantes. Ela acredita que a omissão da FIFA, entidade responsável pela organização da competição, contribui para a manutenção dessas práticas.
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6: Saúde.
7: A Câmara aprovou regras para proteger símbolos da Cruz Vermelha. A repórter Daniela Lessa acompanhou a votação.
1: A Câmara dos Deputados aprovou o projeto que protege o uso dos emblemas da Cruz Vermelha usados para identificar pessoas e transportes de saúde em situações de emergência e de conflito armado. O projeto busca adequar a legislação brasileira às convenções de Genebra e a protocolos internacionais já ratificados pelo Brasil. Pelo texto aprovado, os três símbolos da entidade passam a ter proteção legal. A imagem mais antiga é a da Cruz Vermelha. Outro símbolo reconhecido internacionalmente é o crescente vermelho, adotado em muitos países. O terceiro emblema é um losango vermelho em forma de cristal. Esses símbolos são usados para indicar proteção a equipes de saúde, hospitais, unidades sanitárias e meios de transporte para atendimento de feridos, doentes e náufragos. As denominações Cruz Vermelha, Crescente Vermelho e Cristal Vermelho também serão protegidas. A deputada Érica Cocai, do PT do Distrito Federal, defendeu a proposta, destacando o alcance mundial da Cruz Vermelha na defesa da vida.
14: É fundamental porque é uma instituição que trabalha com um princípio humanitário. É uma instituição que está em por volta de 190 países fazendo esta função. E muitas vezes em momentos de calamidade, em momentos de guerra, a Cruz Vermelha, ela tem uma possibilidade ou uma atuação para defender sempre a vida.
1: Ao defender a aprovação, a deputada Adriana Ventura, do Novo de São Paulo, argumentou que esses símbolos não devem ser usados de forma comercial para evitar enganos em situações de atendimento de emergência.
17: O que esse projeto faz é internalizar obrigações internacionais que já foram assumidas pelo Brasil, e isso também faz com que não tenha uso comercial indevido para que entidades humanitárias legítimas não tenham confusão.
1: O Serviço de Saúde das Forças Armadas poderá usar a Cruz Vermelha sobre fundo branco para identificar seu pessoal, suas unidades e seus transportes sanitários. Profissionais de saúde civis, hospitais e transportes civis também poderão usar o emblema, desde que tenham autorização. A proposta proíbe o registro de associações, empresas, marcas, desenhos ou modelos industriais que usem indevidamente os emblemas ou as denominações protegidas pela lei. Quem reproduzir ou imitar esses símbolos sem autorização poderá ser punido com detenção de 1 a 3 meses ou multa. O juiz também poderá determinar o recolhimento do material e a suspensão das atividades comerciais. O projeto que protege o uso dos emblemas da Cruz Vermelha, incluindo o crescente e o cristal vermelhos, será analisado em seguida pelo Senado. Da Rádio Câmara de Brasília, Daniele Lessa.
12: Marangoni, do Podemos de São Paulo, cobra uma investigação sobre denúncias de irregularidades na análise de pedidos de exames, cirurgias e outros procedimentos feitos pelos planos de saúde. Ele denuncia que uma empresa contratada pelas operadoras pode estar prejudicando pacientes de maneira deliberada.
18: Marangoni exige providências da Agência Nacional de Saúde Suplementar diante dessas denúncias. O parlamentar reforça que cabe à ANS fiscalizar irregularidades e proteger os beneficiários.
19: Relações Exteriores.
12: Bom Gás, do PT do Rio Grande do Sul, denuncia uma suposta ofensa à soberania nacional por parte de lideranças da oposição que teriam oferecido colocar uma equipe de transição à disposição de governos estrangeiros, caso vençam a próxima eleição presidencial.
18: Bom Gás ressalta que a proposta revelada por autoridades externas prevê o compartilhamento de informações estratégicas e diretrizes governamentais com uma potência internacional. O congressista avalia a possibilidade como o mais ultrajante golpe contra os 203 anos de independência do Brasil.
19: Eleições.
12: Aloysio Mendes, do Republicanos do Maranhão, denuncia o uso político do Judiciário Estadual para perseguir e barrar candidaturas de opositores, citando como exemplo casos de pré-candidatos de seu partido condenados em tempo recorde a penas desproporcionais aos supostos crimes cometidos.
18: Aloysio Mendes afirma que lideranças do Republicanos estão reunindo provas para acionar o Conselho Nacional de Justiça contra os envolvidos nos casos e recorrer à às instâncias superiores para reverter sentenças, garantindo as pré-candidaturas prejudicadas.
0: Presidência.
12: O presidente da Câmara reforçou o compromisso dos deputados com políticas voltadas ao agronegócio. O repórter Luiz Gustavo Xavier acompanhou o evento no Planalto.
20: O presidente da Câmara, Hugo Mota, reforçou o apoio dos parlamentares à agenda e às pautas de interesse do agronegócio no país. Ele participou do lançamento do Plano Safra 2026-2027 no Palácio do Planalto, que prevê o aporte de R$ 525 bilhões para o setor. O deputado afirmou que a Câmara está sempre de portas abertas a todas as propostas em defesa do agronegócio e nunca faltou aos projetos de interesse do setor.
21: É uma tarefa hercúlea de manter o equilíbrio fiscal tão necessário para o crescimento econômico, aliado à priorização de políticas como essa, que também são fundamentais para o país. Que esse é o grande fiel da balança que nós temos que perseguir. Nós do Congresso Nacional, o Poder Executivo, também o Poder Judiciário, que é termos a real noção de que precisamos sempre levar em consideração aquilo que deve ser priorizado como política pública para o nosso país.
20: Para Hugo Mota, todo o esforço do governo e do Ministério da Agricultura para renovar a política pública demonstra a importância do agronegócio para o nosso país. O presidente destacou a importância do setor na geração de emprego, de renda e na composição do produto interno bruto brasileiro. Da Rádio Câmara de Brasília, Luiz Gustavo Xavier.
0: Economia.
18: Valmir Assunção, do PT da Bahia, destaca a importância do lançamento do Plano Safra da Agricultura Familiar para os pequenos agricultores, assentados, quilombolas, indígenas e povos tradicionais. Ele lembra que esses segmentos produzem grande parte dos alimentos que chegam à população.
12: Valmir Assunção aponta que o Plano Safra fortalece a reforma agrária e amplia as condições de produção no campo. Ele parabeniza o Ministério do Desenvolvimento Agrário pela construção do plano voltado para agricultores de todo o Brasil.
18: De acordo com Luiz Lima, do Novo do Rio de Janeiro, a inflação dos últimos meses reduziu o poder de compra da população. O parlamentar relata o caso de um casal de idosos que, segundo ele, precisou abrir mão de uma das refeições do dia por causa do alto custo dos alimentos.
12: Luiz Lima também cita dados sobre o patrimônio da população para sustentar que o Brasil enfrenta perda de renda e de capacidade econômica. Ele atribui esse cenário às políticas adotadas pelo governo federal.
0: Educação.
18: A Comissão de Educação discutiu uma proposta que estabelece a lotação máxima de salas de aula. O repórter Luiz Cláudio Canuto nos conta como foi.
22: Um projeto em discussão na Câmara estabelece limites para o número de estudantes por turma na educação básica. O assunto foi discutido pela Comissão de Educação em audiência pública, com representantes do Ministério da Educação, de dirigentes municipais de educação e outros setores envolvidos no assunto. Segundo a coordenadora de formação do Ministério, Leda Regina Bittencourt, desde 2006, existem teses que mostram que a quantidade de estudantes influencia na qualidade da aprendizagem. E há um estudo da OCDE, um fórum que reúne países ricos focados em promover políticas públicas de desenvolvimento, que aponta o número de 23 alunos por sala como a quantidade ideal. Uma resolução do Conselho Nacional de Educação de 2024 estabelece o número de crianças que deve haver por turma. Para bebês de 0 a 12 meses, são 5 por turma. De 12 a 24 meses, 8. De 25 a 36 meses, 12 crianças por sala. De 37 a 48 meses, 18 por turma. E 20 crianças de 4 e 5 anos de idade por sala de aula. Já o projeto de lei em discussão na Câmara estabelece o número máximo de 5 crianças por berçário, 10 no maternal, 15 por sala na pré-escola, 20 nos anos iniciais da educação fundamental, 25 nos anos finais e 30 no ensino médio. No ensino de jovens e adultos, o número de alunos por sala de aula no ensino fundamental seria de 20 e de 25 no ensino médio. Na educação especial, o limite máximo viria por regulamento. O debate atendeu ao pedido do deputado Tarcísio Mota, do PSOL do Rio de Janeiro, que é autor do projeto que estabelece parâmetros para a composição de turmas nas diferentes etapas e modalidades da educação básica. Ele presidiu o debate debate e deixou claro que o projeto deve se adequar às diretrizes estabelecidas pelo Conselho Nacional de Educação. Outros temas destacados por ele foram a criação de critérios de reduzir números de alunos por turma na educação especial e também a prioridade a turmas com professores com deficiência.
2: É claro que esse nível de aprimoramento a gente vai guardar aqui e apresentar tão logo o projeto tenha relatoria, para que o relator possa apresentar, quem sabe, inclusive no âmbito da Comissão de Educação, um primeiro parecer sobre isso.
22: O projeto acaba de ser apresentado e ainda deve ser juntado a outras propostas em análise na Câmara para votação em conjunto. Da Rádio Câmara de Brasília, Luiz Cláudio Canuto.
3: Desenvolvimento Regional.
12: Daniel Almeida, do PCdoB, destaca a agenda do governo federal na Bahia, com entregas e investimentos.

0: em saúde, infraestrutura e cultura. Ele reforça a importância da parceria com o Executivo Estadual e com os municípios na ampliação dos serviços públicos à população.
1: Daniel Almeida destaca a entrega do Hospital Regional de Alagoinhas, a retomada da obra da Ponte Salvador-Itaparica e a recuperação do Teatro Castro Alves. Ele avalia que as iniciativas fortalecem o SUS, a mobilidade regional e a preservação do patrimônio cultural da Bahia.
0: Hildo Rocha, do MDB do Maranhão, destaca o início da construção de condomínio com 384 apartamentos para famílias de Açailândia, como parte do Minha Casa Minha Vida. Ele assinala que as unidades contam com infraestrutura de lazer, estacionamento e sistema de segurança.
1: Hildo Rocha também ressalta a autorização de R$ 59 milhões para conter erosões que atingem casas em Açailândia. Ele explica que a obra, executada pelo governo estadual com recursos do PAC, prevê a recuperação das áreas degradadas para uso da população.
2: Cultura.
0: João Daniel, do PT de Sergipe, destaca a força das festas juninas como expressão da cultura popular do Nordeste. O deputado ressalta que as celebrações mobilizam comunidades em todos os estados da região, valorizando as tradições mantidas pela população nos municípios.
1: João Daniel afirma que destinou cerca de R$ 1 milhão para apoiar a cultura junina no município de Estância. Ele afirma que essas manifestações fortalecem a identidade cultural de Sergipe ao reunir arte, memória e participação popular.
0: Termina agora o jornal Câmara dos Deputados, produzido pela Rádio Câmara, com trabalhos técnicos de Everson Urani e apresentação de José Carlos Andrade e Paula Bittar. Boa noite.
1: Uma ótima noite. A Voz do Brasil volta amanhã.
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2: Supermercados Nori! 22 horas e 1 minuto.

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2: A qualidade de sua vida interior reflete-se diretamente em sua casa. Nenhuma bênção de fora trará luz para a sua casa se você não tiver luz dentro de você. Em essência, você é a bênção. Você é um ser divino.
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2: 23 horas e 58 minutos.

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0: Meia-noite 25.
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1: Assim vai.

0: 1858.
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3: 1h40.
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0: 1h58.
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0: Isso, Limão.
1: 12h59. 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
1: 3 e 1.
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4: 3:20.

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0: 3h59.
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4h23. 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
2: Oi, gente, meu abraço, meu carinho, bom dia aqui do Valdevino Júnior, quinta-feira, 2 de julho, Touro 2026, 15 graus da temperatura.
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2: 5 horas.

6 horas. Apaga-se a luz de mais um dia. Na tarde tristonha, o sino tange momentos de orações. Ave Maria. Tudo vai ficando quieto, só da cidade se ouve alarido. Burburinhos de carros, metrôs e sons coloridos chegam com gargalhar de uma criança. E assim, todo o nosso ambiente vai se fazendo mais cercado e silente pelas muralhas da solidão e da desesperança. 9 horas. A sentinela lá da sua guarita distante, sobre um dos portões fortes e gigantes, inicia o toque de silêncio em seu clarim. O cerco da solidão vai se apertando à medida que as luzes vão se apagando. Noite dos fantasmas e tenebrosa pra mim. Mãe, tenho que parar, porque agora por aqui tudo é silêncio.

0: Aí 5:09, bom dia. Alô, Luiz Galerano, Sebastião Galerano, também curtindo a gente lá no Sítio Estela, aquele abraço aí pra vocês.
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5h17, manda alusão, né? Um abraço aí pro Cidão de Franca, né, Cidão? De Franca, aí curtindo a gente, aquele abraço, muito obrigado, né? Ele gosta muito, aí tá sempre ouvindo a gente, gosta muito aí do com que é mesmo? Garça Branca, do Vieirinha, né? Aquele abraço. A gente vai ver se a gente encontra aqui a Garça Branca, viu? Se não mandar, a gente manda um tico-tico, né? Aí um quero-quero. Um abraço, Cidão, toda a família!

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3: Tenha foco, seja no trabalho, na academia de ginástica, nos estudos ou em qualquer outra atividade. Foque diretamente no que você está fazendo. Assim, seu cérebro registrará mais facilmente a sua prática. Quando fazemos mais de uma coisa ao mesmo tempo, muitas vezes não damos a devida atenção para ambas as atividades.
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6: Valdevino, tem alguém querendo?
7: Ah, sim, então vamos, lá. Oi, bom dia.
8: Bom dia, meu amigo Valdevino Júnior, tudo bem com o senhor? Valdevino.
7: Oi.
8: É tudo bem com o senhor?
7: Vixe.
8: Com a sua família, Neide, seus netos, seus meninos, tá tudo bem?
7: Tudo.
8: Quem tem prazer de falar é o Marcelo Moreira, cantor batataense, diretamente do Conjunto Habitacional Salim Jorge Mansur. Para toda a população batataense, é o nosso canteirão batataense, Sítio Chacras, e fazer.
7: Tá certo, o que você quer ouvir aí?
8: O que
7: você quer ouvir?
8: Ó, eu quero ouvir com o Milionário Zé Rico, a majestade, a mulher. Ô, Valdevino.
7: Então tá bom, a gente manda aí pro seu abraço, fica com Deus. Oi.
8: Peraí, ô, Vivo.
7: Oi.
8: Ó, faça favor, põe no nome da minha cunhada Ângela Maria da Silva na oração.
7: É.
8: Você põe?
7: Coloca, pode deixar.
8: Ó, não esquece não, é Ângela Maria da Silva. Manda um abraço pra minha esposa Silvana, amor da minha vida. Vai pra Carmudrim, São Mauro, da minha filha. Vai lá pra Rosimola, Amanda, seu Luiz. Até nós também estamos ouvindo a difusora, lá do São Carlos ao Pico, a Clamar Pereira, Popular Clamor, aqui na Jardim, o São Décio Popular Coab, a dona Cleia, o Beto.
7: Vamos fazer o seguinte, vamos mandar pra todo mundo, beleza?
8: É, pra todo mundo,
7: isso.
8: A Lola, a todos nossos amigos que estão ouvindo a Rádio Difusora. O José Virgílio Medeiros, o Popular, o Geraldinho Matador, Eduardo Carlos Milão, Casanote, a todos os amigos. Falou, Vivo.
7: Falou.
8: Deus com Deus, obrigado a com ele, dependendo da sua crença, da sua religião. Uma delas de grande.
7: Então tá bom, um abraço pra você.
8: Tchau, tchau, fica todos com Deus. Um abraço para o senhor Marcelo Moreira, a Clarice, a dona Quintana. Tchau, tchau, fica todos com Deus. Tchau, tchau. Obrigado, Deus. Tchau, tchau. Vai a o nosso Brasil. Tchau.
7: Não para, vai até amanhã. Vai falando aí que eu vou tocando música aqui, 5h28.
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0: Aí, Tonzinho, Antônio Augusto, né? Curtindo a gente, Antônio Augusto Saltarelli, Ana Lúcia, Dona Irene Saltarelli também com a gente, né, Toninho? Aquele abração pra você, obrigado aí pelo carinho. Valdevino, manda já, a gente já tá trabalhando, eu vendo você, Leila Mara, varrendo o centro da cidade. Você não tem jeito de se achar aí, Valdevino? Deixa eu ver o que, que é aqui, deixa eu ver. Eu queria que você matasse a saudade, a gente ouvia no pezinho do rato, sentado assim, né? No rabo, é verdade, rabo de fogão, no fogão mesmo, tomando aquele frio, né? O cobertor de pobre era sentar no rabo do fogão lá, né? Na boca do forno lá. E a gente acabou ouvindo aquela música, onde a formiga cabeçuda, né? Era o João da Praia que canta, viu, Leila? Vou ver se eu acho, formiga cabeçuda. A gente sentava lá, Valdevino comendo na cuia, né? Comendo o quê naquela época? Tinha nada para comer? 5h32.
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1: 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Ô, meu amigo Claudinho Padeiro, lá, Padeiro, lá do Nório, no aeroporto, né, Claudinho? Valdevino, pergunta ao Tiguela, meu amigo Tiguela, que hora que o bar do Gidião abre? Ai, meu Deus do céu. O Tiguela é sócio do Gidião agora. Claudinho, um abraço e obrigado pelo carinho, né? Tem o... Já o Tiguela, a Elza também está aí curtindo a gente. Aquele obrigado pelo o carinho. Chama da Lozão aí, pro Fabrício, né, Cabrini, né? O Fabrício Cabrini também, ele na conveniência aqui no aeroporto, aqui, é um queimador de rosca também. Ele e o Gostinho, né? Aquele abraço aí para vocês, obrigado. Vou mandar um alusão, deixa eu mandar um alusão aqui pro Henrique Raimundiro, que já está curtindo a gente, o Sérgio, o Rogério, o Pim Maluf, né, Pim? Irmãozinho gêmeo do Cebola, né? Aí o Carlos César também, que está sempre curtindo a gente, lá da cidade de Franca. Obrigado aí pelo carinho, viu, Carlos César, tudo de bom para você. Alô, bom dia.
2: Eu sou sócio de quem?
1: Hein?
2: Eu sou sócio de quem?
1: Gidião, não é?
2: É porra,
1: Vila. Olha, o Claudião tá falando aqui, o Cláudio Padeiro, Claudinho Padeiro.
2: Ei, aqui. Vila, bom dia, Vila.
1: Bom dia, tudo bem?
2: Bom.
1: Tá, eu errei alguma coisa ou não?
2: Nossa, até que enfim, você acertou.
1: Ah, meu. Bom, pensei que é isso, né? Você já tá aí no Gidião?
2: Ah, vamos trabalhar,
1: viu? Aí, ô, Tiguela, o que está acontecendo com você? Que recaída foi essa que você começou a trabalhar?
2: Não, tem que trabalhar,
1: ué. Não, trabalhar eu sei que tem, ué. Isso todo mundo sabe.
2: Nada.
1: Mas você tomou decisão muito tarde, ué?
2: Não.
1: E aí, vai, tá indo aonde?
2: Eu tô indo pra roça ainda.
1: Pra roça, fazendo pedreiro?
2: Ah, lá, tô fazendo casa.
1: Ô, faz o seguinte, seja esperto, viu? A hora que vocês acabarem de construir a casa, sai correndo. Tira as ferramentas e sai correndo, viu? Dá tempo de sair correndo, tá?
2: Pode deixar.
1: Pra aquela que não desabar em cima de vocês, viu? Porque o Zezinho parou. O Zezinho Grote quebrou uma perna.

0: Depois quebrar outro, não dava tempo. O muro ia caindo em cima deles, entendeu? Não dava tempo de sair, né?
1: Só fiquei sabendo quanto também aposentou,
0: quem?
1: O Fião.
0: Aposentou
1: também.
0: Aposentou, hein? Não, deu 35 anos de vadiagem. Você entendeu? De vadiagem. Certo? É. E cachaça, né?
1: Ah, agora tô.
0: O senhor Geraldo tá perdido com ele lá, viu, senhor Geraldo, né? Não. Ó, o Gidião já mandou um abraço para você, Gidião. Gidião tá ouvindo, rapaz.
1: Que é isso?
0: É, vamos um abraço pro Tiguela, meu amigo, né?
1: De pera, dá uma passada aí.
0: Então tá bom, um abraço, com Deus.
1: Alô, Gidião, pode mandar um pra nós aí.
0: Deixa comigo, tá?
1: Alô.
0: Alô, tchau. Gidião dá sinal, já deu sinal de vida.
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3: 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Atividade física.
4: O rapel exige concentração, controle da respiração e atenção em todos os momentos da prática, fazendo com que sejam evitados picos de ansiedade. Além disso, todos os membros do corpo são movimentados, ajudando a fortalecer os ossos e músculos, além de proporcionar flexibilidade para todo o corpo.
3: Você ouviu a atividade física, o melhor para o seu corpo.
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6: Em relação à higiene canina e passeios, é recomendado que os primeiros cuidados do filhote já tenham sido feitos, assim como todas as vacinas do primeiro ciclo, antes de tomar seus primeiros banhos ou sair nas ruas, evitando infecções desnecessárias. Enquanto o animal não pode sair à rua, é indicado a estimulação em ambientes internos. Quanto mais desafios o animal tiver na primeira fase da vida, maior a chance de ser um animal condicionado a um adestramento quando adulto. Devido ao maior desenvolvimento da parte de raciocínio do cérebro do animal quando ele ainda estiver crescendo.
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10: 5:41.
11: Valdevino, tem alguém querendo falar com você.
0: Beleza, alô, bom dia.
12: Bom dia, Valdevino.
0: Bom dia, com quem eu falo?
12: Com o Paulo da Usina.
0: Paulo da Usina, tudo bem, Paulo?
12: Tudo bem, graças a Deus.
0: Tava,
12: né?
0: Tava de férias ou não?
12: Eu peguei 15 dias de férias só.
0: 15 dias de férias só?
12: É, ué, mas eu, dentro de um... Eu peguei 10.
0: Ué, mas se pegar em 2 meses de trabalho, você quer pegar um mês?
12: Tinha que ser um mês de coisa, 30 dias.
0: Mas o que é isso, meu amigo? Já tá indo? Tá indo trabalhar ou não?
12: Não, Vino, hoje eu saí 1 hora da tarde.
0: Já saiu ou não?
12: Não, saí 1 hora mesmo.
0: Ah, você saiu 1 hora, né?
12: É.
0: Mas tem casa, tem cachorro latino aí, ué?
12: Não, eu já fiz,
0: então você tem casa.
12: Tô em casa, é.
0: O neto, como chama o neto?
12: Davi,
0: manda um abraço pro Davi, tá bom?
12: Ok, manda um modão lá pra nós, tá? Que aquela de Teodoro Sampaio, água no leite.
0: Água no leite. Cadê aquela tua parente lá? Esqueci o nome dela lá.
12: Ah, a linguiceira?
0: Isso, cadê ela? Faz tempo que não aparece, rapaz.
12: Menino de Deus, aquela menina também faz tempo que não vejo ela.
0: Acho que ela ia pra Minas Gerais buscar umas leitoas lá, você entendeu?
12: Ela ia pra lá?
0: Fazer linguiça, eu fiquei sabendo, né? Logo ela volta, né?
12: Então por isso que ela tá subindo, né, Vitor?
0: É isso. E um abraço.
12: Alô, Vino.
0: Obrigado. Tchau. Ei, beleza. Deixa eu mandar então aqui, ó. Primeiro, deixa eu atender aqui a Leila que tá trabalhando, a Neuza, a Nayara, rainha do abacate. Aí, ô Leila, é quem canta a música, Formiga Cabeçuda, é o que eu falei, é João da Praia, viu? Você também gosta de matar saudade, manda aqui pra gente, tá bom?

0: É pra valer. Aê, Leila Mara, valeu, obrigado aí pelo carinho. Pode mandar sempre, gente. Pode mandar ajudar a matar a saudade aí, viu? Tá bom? 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Vamos lá com a música, quem pediu? Marcelo Moreira, que pediu aí, Majestade e a Mulher.
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1: É o Bandão Lousão também, já está aí curtindo a gente também, aquele abraço, né? O Valdeci, um abraço aí, obrigado pelo carinho de vocês aí também, né? O Márcio Bavira, toda a família, obrigado pelo carinho. Alô, Paulo, alô, pessoal da usina, Água no Leite, Teodoro Sampaio.

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5: Aí, a oração vou mandar para o Aguimar Fantassini, né, e toda a família. Vou mandar aí também para o João Batista Biagem, para o João Mendonça, para a Eloá Fernandes, né? Eloá Fernandes, que vai passar por uma cirurgia que deu tudo certinho para você, viu, Eloá? Em nome de Jesus, Nossa Senhora Aparecida aí, tá bom? Quero mandar aqui também para a Ângela Maria da Silva, vou mandar para a Edilma, para a Mauri, para o Neto, para o Anderson, né? Aí, tá aí em sintonia com a gente, a Fernanda. E vou mandar aqui também para Enenita Malvestiu Conte, né? Aqui também para o Valdeci Marcos e toda a família. Quero mandar também para o Márcio Baviera e todos os familiares que também estão em sintonia com a gente. O Edson Batatais também, né, Edson? Está aí já preparando para o trabalho e ouvindo a gente. O Murilo Saltarelli, o Paulo Sibim. Vamos pedir paz, né, e proteção em mais um dia, né? Mandando aí para todo o pessoal a oração. Para você, principalmente, ver o Axé. Tem que tudo acorrer bem aí com você, tá certo? E também quem pediu oração aqui, deixa eu lembrar aqui. Aqui também, já lembrei aqui também. Quero mandar, da próxima vez, manda completo aqui, viu, Didio? O nome completo, mas vamos lá, tá valendo.
6: Deus nosso Pai, que sois todo poder e bondade, dai força àquele que passa pela provação. Dai luz àquele que procura a verdade, pondo no coração do homem a compaixão e a caridade. Deus, dai ao viajor a estrela guia, ao aflito a consolação, ao doente o repouso. Pai, dai ao culpado o arrependimento, ao espírito a verdade, à criança o guia, ao órfão o pai. Senhor, que a vossa bondade se estenda sobre tudo o que criastes. Piedade, Senhor, para aqueles que sofrem. Que a vossa bondade permita aos Espíritos Consoladores derramarem por toda parte a paz, a esperança e a fé. Deus, um raio, uma centelha do vosso amor pode abrasar a terra. Deixai-nos beber nas fontes desta bondade fecunda e infinita, e todas as lágrimas secarão, todas as dores acalmar-se-ão. Um só coração, um só pensamento subirá até vós, como um grito de reconhecimento e amor. Como Moisés sobre a montanha, nós vos esperamos com os braços abertos. Ó poder, ó bondade, ó beleza, ó perfeição. e queremos de alguma sorte alcançar a vossa misericórdia. Deus, dai-nos a força de ajudar o progresso, a fim de subirmos até vós. Dai-nos a caridade pura, dai-nos a fé e a razão, dai-nos a simplicidade, que fará de nossas almas o espelho onde deve se refletir a vossa santa imagem.
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Beleza, 6:02, 6:02 dessa quinta-feira, 2 de julho do ano 2026, temperatura 15 graus. Juntos, né, Fábio? Até às 7 horas. 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Ô, Valdemir, manda um abração. Eu tô a Neuzinha do Jardim Alvorada, tô sempre curtindo vocês aqui. Muito obrigado aí pelo carinho.

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1: Pode ligar aí no 3761-2505 e pedir sua música. Chama no alusão pro Serjão Saltarelli. Vê se quanto é trabalho de vigilante, né? Ô, Serjão Saltarelli, que mora lá na vicidal Ayrton Senna, curtindo a gente, né? A sua esposa Angélica, todos os filhos aí também, os netos, né, Serjão? Um abraço, ele tá falando, Valdevino, eu tô muita saudade do Zé Pinholado. Manda o Zé Pinholado dar um pulinho aqui em casa. Aí, Zé, ao convite, o Serjão tá convidando para você para ir lá tomar um chá, tá bom? Um chazinho preto, lá na casa dele. Quero mandar aqui também pro Marcos, né? Marcão Pacheco, mora lá vicinal. Aquele abraço aí, né? Obrigado pelo carinho de vocês aqui. E vamos aproveitar, deixa eu mandar um alô, né? O Roberto Pedreiro, que está sempre curtindo a gente, né, Roberto? Aquele abraço aí para você, todo o pessoal curtindo a gente aí, viu? E também o pessoal lá no Sítio Ressaca, né? Toda a família. Quero mandar o Luiz Creca, né? É, o Luiz Simone, a esposa Maria José, Luiz Simone e Maria José, o Márcio, né? O Márcio também. Os meninos voadores, o Luiz Antônio, Antônio Luiz, né? São os meninos voadores. Davi Luiz, que é o Davi, né? Aquele abraço aí para vocês. Muito obrigado pelo carinho. Comitiva Esperança, Sérgio Reis e Almir Sáter. Vamos lá.

0: Aí, 6:11. Mandar um alusão aí pro Barbieri, pastor Barbieri, que tá em sintonia com a gente, né, Barbieri? Vamos dar um jeitinho na vida, né? Trabalhar também, né? É, vamos, não tem milagre na sua vida, não. Você que não pega o cabo da enxada, né? Dá um jeito, rapaz.
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0: Manda alusão aí pro meu amigo Carlinho Beato, né? O atleta do século, né, Carlinho? Carlinho Beato, fazendo caminhada aí, aquele abraço aí pra você. Gente do céu, como corre aquele rapaz, né? Ai, meu Deus do céu, né? Ele corre de táxi, né? Não aguentou, tá, fazia caminhada, o frio chegou, matou o rapaz, matou o atleta, né? Faz igual o Adalto, né? O Adaltinho lá, rapaz, sai com aquela cachorrada lá, que aquece, né? Tem mais de 30 cachorros, o Adaltinho, ele, a esposa Silvia, é o Adaltinho lá do Departamento de Água da Prefeitura. 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Para você curtir aquele som gostoso, tá bom? 6:14.
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0: Beleza! Hoje tem no Bar Congresso Mané, a Quintaneja, com Daniel Castro, tá certo?
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3: O preço do boi gordo voltou a cair nos últimos dias. O valor da arroba recuou de R$ 353 para R$ 338, R$ 15 a menos, no indicador CPEA Esalq. Isso mesmo com os estoques internacionais em baixa e os preços externos em alta. Um dos motivos é o fato de que o limite de venda de carne de boi para a China pode ser atingido em julho, o que traz a expectativa de queda nas exportações e sobra de mercadoria aqui no país. O ovo ficou mais barato nas granjas nos últimos dias. Por exemplo, no polo produtor de Bastos, interior de São Paulo, a caixa de 30 dúzias do branco foi cotada a R$ 135,00 e a do vermelho a R$ 152,00. Os dados são do CPEA. O movimento está ligado à demanda menor, comum em todo fim de mês. Sem esquecer que julho é período de férias escolares, quando o consumo de ovo normalmente cai. A safra brasileira de mamona será maior em 2026. Dados da Conab apontam que a colheita vai crescer 30% para 130 mil toneladas, consequência dos aumentos da área de cultivo e do rendimento das lavouras. Também saíram números sobre as colheitas de gergelim, com queda de 21% para 315 mil toneladas, e girassol, que vai estacionar em 100 mil toneladas.
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0: Às 6h19, né, tá aí o Eliel também. Tá, o Eliel tá mandando um abraço aqui, né, Eliel? Manda um abraço aí, Valdevino, né? Pra minha irmã que aniversariou ontem, né? Que a Cris, porque a Cris da bike, né? A Cris da bike aí, que tá aniversariou ontem, completou mais um ano de vida, né? Aquele abraço, obrigado pelo o carinho, né? É só... que é que eu tava rindo? É só fazer... uma cabrita assada aí, né? Vamos que vamos, gente! Bora!
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7: O Google anunciou a chegada do Gemini 3.5 Live Translate ao Google Meet. O recurso faz tradução de voz em tempo real durante reuniões, preservando a entonação, ritmo e o tom do falante original. Diferente dos tradutores convencionais que esperam o usuário terminar de falar para processar as mensagens, o Gemini 3.5 Live Translate gera a tradução continuamente, com apenas alguns segundos de atraso. Além disso, o modelo foi desenvolvido para lidar melhor com ruídos, ajudando a manter a qualidade das traduções, mesmo em locais movimentados.
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8: 6h21.

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3: Alô, oi.
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0: 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Deixa eu mandar um alusão aí, né? Para o senhor Sebastião Gasolina, lá na Vila Lídia do Sebastião, e a dona Oclaíra, sua esposa, também que está sempre em sintonia com a gente. Aquele abraço, obrigado pelo carinho, tá certo? Deixa eu mandar uma alusão aqui também. O Piorrinha que está tá curtindo a gente, 6h25.
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2: Beleza, Valdevino. Show, mandar um alusão aí também. Ô, oh, Borrachinho, um abraço aí pra você, toda a família, né? A Ângela Borracha, a Ângela Borracha, a esposa dele, né? Família tudo de borracha. Tem o Eduardo, né? Tem a Roberto, o Eduardo, né? Os 8 netinhos lá que estão em sintonia com a gente também, aquele abraço. Obrigado pelo carinho. E deixa eu mandar um alusão, que gosta. O Mário Janone, a Zilá, que está aí sempre curtindo a gente também. Muito obrigado pelo carinho. Meu amigo boiadeiro, Rodinei Balduína, Roberto José Balduíno, Eduardo, aquele abraço para vocês. Tudo de bom. O Edgar, né? Hein? Dona Olga, eu sou Edgar também, que bom, né? O meu amigo Luiz Carlos dos Santos, alô Luiz Carlos dos Santos, o Esgrinfo, né? O Esgrinfo, a Carmen Risse lá no Castelo, o Zé Carlos aqui perto, e a Fátima, o Zé Carlos aqui perto da Difusora também, né? Deixa eu mandar alusão para a Fátima, um abraço para a Fátima também, né? Para a Lavínia, né? A Lavínia que está em sintonia com a gente, a Isabel e a Fátima, enfim, toda a família sempre curtindo a gente. Bom dia, gente! Música.

0: Bom dia para você que está em sintonia comigo nesta manhã gostosa, né? Chamando alusão para o Antônio Carlos, né? Cavassa, né? É, Antônio Carlos Cavassa, a Ana Paula, o Arnaldo também, o Antônio, o Calça Apertada também, aquele abraço. É, o Pim Maluf, está aí curtindo a gente. O Luiz Mola, né, Valdemir, eu, Amanda, que já estamos ouvindo você, nós estamos ouvindo assim, que a Rosimola está dormindo, né? A Rosimola, é a que fala que levanta cedo, ai, meu Deus do céu. Já vamos falar aqui? 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E o Antônio Carlos Cavassa também, Valdeiro, mandando para minhas sobrinhas, né? Rainhas da Cana, que é a Bianca, né? A Bianca e a Viviane, Rainhas da Cana. Imagina, deve encharcar, né? Ah, deve. Pelo jeito, né?
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0: Aí, 16 para 7, bom dia para você. 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

0: Apple pie.
1: Merhaba.
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1: Manda alusão pro Nenê Lombardi, né, Nenê? Nenê Lombardi, hoje ele tá de folga, hoje ele tá de folga, né? Hoje, não, hoje o Nenê Lombardi não vai trabalhar. Ah, beleza.
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1: Beleza, né? O Rogerão tá aí curtindo a gente também, né? Obrigado aí pelo... E o Capitão Fabinho saiu? Deixa eu tomar um cafezinho ali, né? Manda uma... É. Beleza, tem, vamos, se quiser. Tá com sal de fruta aí, não, então larga a mão. Alô, o Ezio, né? O Ezio, do Relojoeiro, dá um pulinho aqui pra você tomar um cafezinho. O Fabinho tá convidando você, tá bom? É, o Fabinho tá convidando para você dar um pulinho aqui e tomar um cafezinho com ele, tá certo? Estamos aguardando. Ele não arrisca, mas não arrisca, eu não sou louco, né, Valdevir? Não, não dá, né?
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1: Olha, tá, o Batista tá, já chegou, o Fábio Alexandre também, o Lubes, né? Deixa eu tomar um cafezinho do Fabinho ali, tá bom? Tchau, gente, até amanhã, se Deus quiser.

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0: Agora são 7 horas. Bom dia, Batatais. Bom dia, Brasil. Quem tem o prazer em cumprimentá-lo nesta linda manhã da Estância Turística de Batatais é com o compadre Batista Lubis. Bom dia. Valdevino Júnior, bom dia. Fábio Alexandre, bom dia, Fábio.
1: Bom dia, Batista. Bom dia, Lubis. E um bom dia aos ouvintes do programa Café com Notícias, que estão sintonizados na programação da Difusora FM 88,3. Hoje, quinta-feira, 2 de julho de 2026. Hoje vamos receber aqui no programa a Silvia Milan e também vamos receber aqui o vereador e presidente da Câmara Municipal, Eduardo Risse, sobre o ato da mesa número 48 do dia 1 de julho de 2026, ato publicado no dia de ontem, 1 de julho de 2026. E o vereador Risse, como presidente da Câmara Municipal, estará aqui explicando sobre o ato que foi publicado no final da tarde de ontem. 7-1, vamos aos fatos históricos que marcaram essa data, o dia 2 de julho. Hoje é dia da independência da Bahia, também dia do hospital. Destaca a importância desses locais para a saúde pública. A data lembra o dia em que o prédio da Santa Casa de Misericórdia foi fundado. E hoje também é dia do Bombeiro Brasileiro. Homenageia o trabalho de homens e mulheres que arriscam a vida para salvar pessoas e proteger a natureza. A data foi escolhida porque em 1856 o imperador Dom Pedro II criou o primeiro serviço de combate a incêndios do país. Inclusive ontem eu recebi aqui um texto, hoje como dia do Bombeiro Brasileiro. Esse texto foi enviado pelo sargento Wendel Possetti, é o comandante do Bombeiro Militar aqui do município de Batatais, sobre o Dia Nacional do Bombeiro Militar. Daqui a pouco o texto na íntegra. 7-2, dentro dos fatos históricos, em 1856 é criado o primeiro Corpo de Bombeiros Brasileiro. 1940 é instituída a lei que regulamenta o salário mínimo no Brasil. 1944, a Alemanha lança os primeiros mísseis da história sobre a Inglaterra durante a Segunda Guerra Mundial. 1967, um incêndio destrói as instalações da TV Record em São Paulo. 1987, um menino de 11 anos se torna o piloto mais jovem que atravessa em uma avioneta o território norte-americano de costa a costa. No ano de 1990, é fundada a Rádio Viva 94.5. Em 2024, a rádio completou em 34 anos. 1990 ainda, cerca de 1.500 pessoas morrem asfixiadas no interior de um túnel próximo da cidade de Meca, na Arábia Saudita. 2008, a política franco-colombiana Ingrid Betancourt é libertada pelo Exército da Colômbia, das Farc, que a mantinham refém há 6 anos. Também no ano de 2011, morre o ex-presidente da República, Itamar Franco. E no ano de 2019, um eclipse solar total ocorre em partes do Pacífico Sul e também da América do Sul. 7:04.
0: Você falou sobre a questão da fundação dos hospitais no Brasil. É a data da inauguração do hospital mais antigo do Brasil, a Santa Casa de Misericórdia de Santos, pelo presidente Getúlio Vargas, isto em 1945. Na verdade, a festa marcou a abertura do prédio mais recente da Santa Casa. É porque não foi o Getúlio, né, que trouxe. Ele inaugurou o prédio mais recente, o atual, criada por Brás Cubas em 1543, né, quando a cidade de Santos ainda era o povoado de Iguaquaçu, chamado de Hospital de Todos os Santos. O local teve seu nome inspirado no maior hospital de Lisboa da época. É a data da fundação, 1º de janeiro, o dia de Todos os Santos, acabou por batizar essa futura cidade de Santos. Então, está aí um pouquinho da história no Brasil. E também em Portugal foi fundado pela primeira dama, né? A rainha, isso que ela criou, ela pessoalmente atendia as pessoas. Aí ela resolveu criar a Santa Casa de Misericórdia e veio para o Brasil em 1543, veja bem, 43 anos depois da descoberta do Brasil. Da descoberta não, né, Fábio? Vamos ser mais claro, da invasão dos portugueses no Brasil, que já tinha habitação.
1: 7:06. Hoje, portanto, como eu disse agora há pouco, é dia do Bombeiro Brasileiro. E eu recebi ontem um texto do sargento Wendel Possetti, é o comandante do posto do bombeiro aqui do município de Batatais, bombeiro militar, sobre o Dia Nacional do Bombeiro Militar. Neste 2 de julho, data em que se celebra o Dia do Bombeiro Brasileiro, a Estação de Bombeiros de Batatais, integrante do Corpo de Bombeiros da Polícia Militar do Estado de São Paulo, presta sua homenagem a todos os bombeiros militares que, com coragem, profissionalismo e espírito de abnegação, dedicam suas vidas à proteção da sociedade. A missão do Corpo de Bombeiros vai muito além do combate aos incêndios. Diariamente, seus integrantes atuam em salvamentos terrestres, aquáticos e em altura, resgates veiculares, atendimento pré-hospitalar, buscas por pessoas desaparecidas, ocorrências envolvendo produtos perigosos, ações de defesa civil, prevenção e combate aos incêndios em vegetação, além do atendimento às mais diversas emergências que exigem preparo técnico, rapidez e equilíbrio emocional. A instituição também exerce um papel essencial na prevenção por meio da análise de projetos, vistorias técnicas, fiscalização e regularização das medidas de segurança contra incêndio em edificações e áreas de risco, públicas e privadas, contribuindo para que a população frequente ambientes cada vez mais seguros. Soma-se a isso o permanente trabalho de educação pública, com palestras, treinamentos, campanhas preventivas e orientações que disseminam a cultura da prevenção e da autoproteção. Em Batatais, cada ocorrência atendida representa o compromisso da Estação de Bombeiros com a preservação da vida, o patrimônio e do meio ambiente. São profissionais que permanecem prontos para servir 24 horas por dia, enfrentando situações de elevado risco e muitas vezes colocando a própria segurança em segundo plano para amparar quem mais precisa. Nesta data, manifestamos também reconhecimento e gratidão a todos os bombeiros militares veteranos que honraram a farda e fortaleceram a confiança da população por meio da competência, da disciplina e da dedicação ao serviço público. À comunidade de Batatais fica também o agradecimento pela confiança depositada no trabalho da instituição, renovando o compromisso de continuar servindo com excelência, humanidade e coragem, fiel ao lema que inspira gerações de bombeiros, abre aspas, vidas alheias e riquezas salvar, fecha aspas. É o texto que nós recebemos ontem, que eu recebi ontem, do comandante do posto do Bombeiro Militar, aqui do município de Batatais, o sargento Wendel Possetti. Parabéns, e aproveitamos o momento para parabenizar aí a todos os bombeiros, né? Os que estão na ativa, os veteranos, pelo Dia Nacional do Bombeiro Militar, comemorado, lembrado, neste 2 de julho, 7:10.
0: Veja bem a visão política administrativa de Dom Pedro II. Este homem tinha que continuar no Brasil, né? Ou pelo menos agora, olhando por nós. Esse dia do bombeiro, até a metade do século XIX, se a casa ou loja de alguém pegasse fogo, o dono tinha de contar com a ajuda dos vizinhos e também com a sorte para que existisse algum poço por perto, poço d'água. Até que, no dia 2 de julho de 1856, Dom Pedro II assinou o Decreto Imperial 1775, regulamentando o serviço da extinção de incêndio. No entanto, o Dia do Bombeiro só se tornou oficial em 1954. Agora você veja bem, olha, passou 100 anos, né? Porque ele fez o decreto 1775 em 1856, mas se só tornou oficial em 1954, 100 anos depois. No Brasil as coisas demoram realmente para acontecer, né? Tinha o decreto, tinha tudo, mas para colocar em prática tinha despesa, né? E a política não gosta muito de gastar dinheiro em prol da sociedade.
1: Recebemos aqui do João, o João Conceição, né? Bombeiro militar.
0: João Bombeiro.
1: Isso, bombeiro militar aposentado, o João hoje. Parabenizamos também o João, né? O João está entre os veteranos e do Corpo de Bombeiros Militar do Estado de São Paulo. Atualmente ele é o provedor da Santa Casa de Batatais e ele nos enviou aqui, né? Canção do Bombeiro.

7h13, está aí a canção do Bombeiro Militar. Obrigado, João. João, bombeiro veterano, hoje é o provedor da Santa Casa de Batatais. E mais uma vez, em nome do comandante, Sargento Wendel Possetti, da Estação de Bombeiros de Batatais, Bombeiro Militar do Estado de São Paulo, a estação aqui de Batatais, nós cumprimentamos a todos os bombeiros da Ativa e os veteranos pelo Dia Nacional do Bombeiro Militar, neste 2 de julho de 2026. 7h14, intervalo.

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0: 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Daqui a pouco a presença aqui também do vereador e presidente da Câmara Municipal, Eduardo Risse, sobre o ato da mesa número 48, que foi publicado ontem, 1º de julho de 2026, que dispõe sobre medidas de contingenciamento das despesas públicas de caráter temporário no âmbito da Câmara Municipal de Batatais. 7:19, aqui no estúdio, Silveli Milan, psicanalista clínica, didata e psicoterapeuta integrativa. Silveli, obrigado, bom dia.
1: Bom dia, Fábio, bom dia, Batista, bom dia a todos que nos ouçam.
0: Bom, hoje vamos abordar um assunto, Silveli, né, que tomou conta, né, muita gente com problemas, né, famílias com problemas.
1: Sim.
0: É a respeito dos jogos, né, apostas, enfim, e tudo mais. A situação está difícil.
1: É uma situação muito delicada, e eu trago esse assunto hoje, Fábio, que eu acho que é muito importante a pessoa perceber o que, que leva uma pessoa a ter um vício, né? Então, antes de nós entrarmos na questão do vício, especificamente sobre jogos, e muitas vezes, né, já tem até ali, né, o nome jogos de azar, eu gostaria de deixar aqui uma... vamos dizer assim, de uma forma clara, o que, que é um vício, né? Vícios, ele vai além de uma substância, ele vai além de determinados comportamentos. Por quê? Porque os vícios, ele costuma ali funcionar como uma tentativa, prestem bastante atenção, na tentativa de aliviar as dores. E que dores são essas? Dores emocionais. Então, eu trago a ansiedade, um vazio, o estresse. Muitas vezes a pessoa usa o vício, principalmente o vício sobre jogos, bebidas, para relaxar. O cigarro, né? E ali, muitas vezes, esses vícios, eles são criados através de conflitos internos, né? Então, no início, quando a pessoa ela começa com um vício, e são vários, vem uma sensação de alívio, de prazer, de satisfação. E aquilo... como...
0: quando ganha, não é? Assim, no jogo.
1: Se for falar no jogo. Isso. Sim, nos outros vícios também ela vai ganhar, né?
0: Sim.
1: Só que assim, com o tempo, essa pessoa, ela vai gradualmente perdendo o controle, tá? E essa perda de controle, ela passa a repetir aquele padrão, aquele comportamento, mesmo diante de prejuízos. Então, o que, que ocorre? Esses prejuízos pode ser pessoal, pode ser familiar, pode ser social e o financeiro, do qual a gente vai abordar aqui. Então, compreender a função do vício, o que, que leva a pessoa, né, a exercer isso na vida dela, e cada indivíduo ele é único. Ele tem uma questão ali que leva a esse... a esse hábito, a esse comportamento. E aí vem a importância do tratamento efetivo. É um tratamento principalmente mental e muitas vezes, como nós abordamos nos 3 programas anteriores, que nós falamos ali sobre a prosperidade, e a prosperidade é muito além da prosperidade financeira, do dinheiro, o vício... são uma, vamos dizer assim, é uma das causas que prejudica a tua prosperidade de vida, Prosperidade na tua saúde, prosperidade nos seus relacionamentos. Então, quais são os tipos de vícios? Álcool, cigarro, porque quando a gente fala de vício, já vem a bebida. Logo depois vem o cigarro, nicotina, drogas ilícitas.

0: por comida, uma compulsão por trabalho, isso tudo é um vício. Tem pessoas que são viciadas por pessoas. Então, tudo aquilo, a gente tem um interessante ponto de vista, né? Dentro, quando a gente olha de uma forma holística, que é olhar o todo, muitas vezes essa questão do vício leva para o excesso. Tudo que é excesso sai do nosso controle. Tudo que é falta, escassez, também sai do nosso controle. Aí a importância do equilíbrio. Então, de um ponto de vista clínico, é importante você perceber e entender qual é o elemento central que muitas vezes, assim, não é um objeto do vício, não é ali simplesmente aquela questão, né? A bebida, o álcool, não. O que acontece ali é a perda do controle. A pessoa ela não consegue controlar. E aí ela começa a repetir um comportamento, e um comportamento que tem ali uma continuidade diante de consequências negativas. Então, o quanto que essa pessoa ela entra num espaço de autopunição, muitas vezes, sem ela perceber, né? E aí vem os prejuízos.
1: Sueli, e como saber se alguém é viciado em jogos, que a pessoa está viciada em jogos?
0: Então, Fábio, a gente entra nesse espaço de, vamos dizer assim, ela vai ali, né, no jogo, e você percebe que a pessoa está jogando, ela brinca com você, e aí você entra ali e começa a prestar atenção, né? Então, como que você, respondendo aí a tua pergunta, como que você percebe, né, quando a pessoa ela perde o controle, quando ela está viciada? Essa é a sua pergunta, né?
1: Isso.
0: Alguns comportamentos costumam aparecer, gente. Então, presta atenção se a pessoa, ela, ou se você mesmo, está pensando muito nas suas apostas. Se você é uma pessoa que fica, de uma forma geral, dos vícios, se você está pensando muito na comida, se você pensa muito na bebida, se você está ali, ah, eu preciso fumar, nossa, eu preciso fumar, senão vai me dar um troço, eu preciso sair ali fora. E tudo isso já está saindo do teu controle. Então, quando você começa a ter uma, vamos dizer assim, uma dificuldade na tua qualidade de vida. Você começa, você acorda, você está pensando, você está trabalhando, você está pensando, você não vê a hora de parar suas atividades para você ir lá e jogar. Promete que vai parar ou diminuir, isso não faz, não consegue. E aí ela aumenta ali cada vez mais o valor das apostas, porque ela precisa sentir aquela sensação de ganhar. E aqui a gente vai falar o que que leva a pessoa a ficar apostando, né? Ela tenta recuperar o dinheiro perdido, apostando novamente, cada vez mais. Aí ela vai lá, ela ganha. Opa, eu estou com sorte. Aí começa a apostar, começa a perder. E aí, consequentemente, começa a entrar nos prejuízos.
1: Ganha 100, aí perde 200,
0: Exato.
1: ganha
0: Então,
1: 200, perde 400 e aí vai.
0: isso. Ela começa a esconder da família, ela começa a esconder das pessoas que estão próximas, ela mente, tá? Sobre aquilo que ela faz, o quanto que ela gastou, se ela investiu ou não. Ela começa, quando começa a ficar mais intenso, ela começa a faltar com seus compromissos. Então, ela começa ali a ter problemas, né, de cumprir os compromissos no trabalho, na vida familiar, na vida social. E, dentro disso, ela começa a ficar irritada, extremamente irritada. Ela fica nervosa, ansiosa, inquieta. E se você estiver passando por isso, olha para isso. Não tenta passar um pano, não fica se justificando. A partir do momento que você começa a justificar muito determinadas situações, determinados comportamentos, muitas vezes, gente, você não está justificando para o outro, você está justificando para você mesma.

0: simplesmente para você acreditar naquilo. Então, gente, o problema não é quanto, quanto a pessoa joga, Fábio e ouvintes. O problema é quando o jogo começa a comandar as escolhas dela. E aí ela começa a viver dentro de uma realidade que não é próspera. Em todos os sentidos, porque primeiro vai afetar, vamos falar das bets, que agora é o que está no auge, e tem muita gente preocupada. Quando a gente...
1: Destruindo famílias.
0: Destruindo,
1: né?
0: Famílias, destruindo uma vida que a pessoa poderia estar construindo, não é isso? Então, dentro disso, quando ela percebe, ela já está no fundo do poço. Então, vamos parar de se enganar. Sabe? Olha para aquilo ali. Verdade, eu estou fazendo isso. O que eu posso ser e fazer aqui para que eu possa mudar isso? De repente, é buscar por uma ajuda terapêutica. E está tudo bem. Isso acontece. O que a gente alerta é você perceber que você não está equilibrado ali no jogo, nas suas apostas, está excessivamente, está usando os seus recursos e recursos que te traz uma qualidade de vida e não buscar por ajuda. E a gente, eu faço um alerta aqui, porque, por exemplo, a gente tem uma doença que as pessoas, né, eu costumo dizer assim, colocam uma venda nos olhos para não ver e ficam julgando, que é a obesidade. Hoje nós temos um recurso cientificamente revolucionário, que são os recursos para tratar a obesidade. Mas ainda assim as pessoas colocam uma venda e ficam julgando. Ah, você está tomando não sei o quê e não sei o quê. Ah, mas assim é fácil, né? Gente, é uma doença. Então, o vício também, se ele não for algo controlado, equilibrado, vai se tornar uma doença. Então, vamos buscar por ajuda. E é uma doença o quê? Muitas vezes da tua mentalidade. O que, que você está buscando tampar através desses atos, desses comportamentos?
2: Interessante. A oferta está muito grande.
0: Isso.
2: Por exemplo, o Pelé recebeu na época uma proposta bilionária para ele fazer propaganda da cerveja e do cigarro.
0: Uhum.
2: E ele não aceitou fazer essa propaganda. Uhum. Hoje, o maior show da Terra, vamos falar, é o futebol.
0: Sim.
2: Porque toda semana é jogo o mundo inteiro.
0: Sim.
2: E os jogadores estão aí todos com um copo na mão, fazendo propaganda de cerveja.
0: Sim.
2: Fazendo propaganda de cigarro. E o pior não é isso, que os canais de televisão, por exemplo, estão vendendo essas bet. Quase todos estão aí jogando bet e o povo. E a polícia correndo atrás do jogo do bicho, que o cara joga uma moedinha e é preso por causa de 50 centavos que ele está jogando. Então, essas discussões precisa entrar no Congresso Nacional, porque a oferta está muito grande para o vício.
0: Pois é, Batista. Você vê que hoje já são proibidas, né, a propaganda sobre cigarro, mas tem a propaganda da bebida. Como a gente sempre traz, que eu falei anteriormente, tudo que é demais vai sair ou vai entrar num espaço de desequilíbrio. Nós temos aí dentro de uma vibração energética, a polaridade. O que é a polaridade? É prótons e elétrons, átomos. Tá? Prótons e elétrons, quando a gente olha dentro do taoísmo, nós temos ali o yin e yang, positivo e negativo. Né? E dentro dessa vibração energética de polaridade, essa energia ela sempre busca estar em equilíbrio, tá? Tanto o positivo quanto o negativo. E quando eu falo do negativo, eu não estou falando de coisa ruim, tá? E nem positivo de coisa boa. Eu estou falando de polaridade, dia, noite, homem, mulher, o escuro e o claro, o macio e o áspero, sabe? O masculino e o feminino. Então, dentro disso, gente, essa polaridade, ela busca sempre estar em equilíbrio, assim como os nossos comportamentos. Então, tudo aquilo que é demais vai te trazer um certo prejuízo. E aí, dentro disso, quando... E essa pergunta que você fala, que fez, e essa pontuação, né, de que a mídia ela ajuda muito, a oferta está muito grande, o prazer de ganhar... faz parte do funcionamento do cérebro. Então, quando a pessoa ganha, ocorre ali uma liberação, Batista, de dopamina. Então, ela entra numa felicidade que gera essa sensação de recompensa. E aí, quando ela olha, até ontem eu estava assim, conversando, né, com o Marcos, e a gente entrou ali, eu falei, Marcos, a criança, quando nós nascemos, desde a nossa infância, pré-adolescência, adolescência, até o começo da nossa fase adulta, qual é a função perante os superiores da criança, desse adolescente? Ele requer ali fazer as suas coisas, a criança é brincar, ter a tua infância, estudar. Mas quem são os superiores para essa criança? São os pais, os avós, aí depois vai para a vida escolar, são os professores. E essas pessoas representam para essa criança autoridade. Nossa, ela é maior que eu, ela já trabalha. Então, dá essa representação. Eu estou falando de uma visão de mentalidade. E qual que é a função dessa criança? Obedecer. Então, quando a pessoa está ali, ela não tem um equilíbrio emocional. Ela está na frente de uma televisão, ela está na frente de um rádio, e ela vê uma pessoa, vamos dizer assim, famosa. Até mesmo as pessoas que estão ali narrando os jogos. Ou uma pessoa que ela gosta e traz uma propaganda de algo que a pessoa fala que ganhou. E ali tem vários comandos através da fala, eu vou até trazer aqui, que faz com que a pessoa acredita que aquilo ali é surreal.
2: Exatamente.
0: E como ela foi criada dentro de um ambiente que ela tem que obedecer, que ela vai fazer? Ela vê aquela pessoa como autoridade. Então, a mente dela coloca ela num comportamento de obediência. Então, aquilo ali é bom. Eu acredito nessa pessoa. Então, eu vou fazer porque vai mudar a minha vida.
2: O Ronaldinho e o Ancelotti.
0: E não é assim que acontece.
2: O Ronaldinho e o Ancelotti está aí tomando cerveja, chope, né? E mostrando o copo e tal. Qual que é o homem hoje que está aí na mídia mundial? O Ancelotti.
0: Sim. E aí, Batista, eu faço um adentro aí, que é o seguinte. Quando a pessoa, ela olha para isso e ela não consegue ter o controle, ela perde o equilíbrio. E aí, quando a gente fala que, ao invés de você ficar se desgastando em controlar o outro, olhe para você, use o controle para você. Não, depois de 2-3 copos de cerveja já é excesso. Então, eu preciso ter o controle.
1: 7h38, intervalo.

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1: 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Aqui no estúdio, Silveli Milan, e hoje falando sobre vício. No bloco anterior, Silveli, Batista citou sobre as propagandas, enfim, hoje, além o vício, né, que está chocando aí e destruindo famílias, né, vício em jogos, as bets. Aí Batista citou a propaganda, né, na época que foi feita, enfim, tudo mais. E isso vai massificando, vai massificando, vai massificando. E faz sentido isso, a pessoa vendo essas propagandas de bet, não, eu tenho que jogar, eu tenho que fazer isso, eu tenho que fazer aquilo, eu tenho que fazer.
2: Ótimo.
1: Fica ali cutucando, né?
2: É isso mesmo, Fábio. Na psicanálise, nós sabemos ali que o sujeito, né, a pessoa ali, ela não responde apenas o conteúdo de uma mensagem, de uma propaganda, e sim o significado inconsciente que aquilo ali vai para ela, né? O que ela tem no inconsciente que dá aquele impulso para ela agir? Então, no caso aqui das bets, principalmente, porque a gente, como o Batista disse, a gente tem outras propagandas, né? Ali tem propaganda. Gente, o tempo todo é propaganda de comida, é propaganda de compras, é propaganda de bebida. Então, dentro disso, o que a propaganda vem? Ela tem ali. E é bacana porque a gente entra muito ali na questão da neurolinguística. Aquilo que você ouve são comandos, tá? Não pensem vocês que, por exemplo, um supermercado, uma propaganda, ela não tem aquela jogada para fazer com que você haja, tá? Você pode ver que quando você entra num supermercado, a comida básica está ao fundo. Porque ele sabe que você vai passar por todo o mercado, você vai ver algo, principalmente dentro de cores, que vai chamar a tua atenção e você tem um impulso para comprar.
3: Quem é que nunca comprou porque viu um cartaz bonito?
2: Por que o McDonald's é da cor vermelha? Porque dá um impulso do comer. Os restaurantes que são rodízios, muitas vezes a toalha é vermelha. Porque você tem um impulso de comer, você come rápido e sai para dar espaço para outro. Então, tudo tem uma, vamos dizer assim, uma conexão com o teu mental. Então, nas apostas, você vê lá, a propaganda diz, né? Aposta agora, não perca essa oportunidade, tua hora é agora, você pode ganhar. E você tem ali toda uma publicidade que vai te levar a isso. Só que aí eu chamo a atenção. É apenas uma publicidade. E a maioria das pessoas conseguem filtrar a mensagem.
3: Porque joga em cima da necessidade do cidadão, que às vezes está com uma situação complicada, e ele vai jogar, ele pra entra no jogo...
2: Para tentar aliviar aquilo ali. É. Então, só que tem pessoas que conseguem filtrar. Não, isso não vai me comprar. Eu não vou fazer. Mas para alguém que sofreu ou que passou pela sua vida e foi marcado por um padrão intenso de submissão, que, do qual a gente falou, né? De submissão à autoridade, que tem que obedecer essa figura de autoridade, a mensagem pode ser vivida, vivenciada ali de outra forma. E é aí que vem, em vez de ser um convite, ela começa a experimentar ali como um comando implícito. Então, ela tem que ouvir aquilo ali e ela tem que fazer. E aí, se mandaram, é uma pessoa que funciona assim, ó, se mandaram, eu faço. Se eu não fizer, eu vou perder algo. Então, eu preciso fazer. Eu preciso responder a esse comando imediatamente, porque senão eu não vou ser aceito. Eu não vou ser visto, eu não vou ser respeitado. E eu estou vendo uma pessoa que eu acredito falar que funciona, ela ganhou, então eu também vou ganhar.
3: Exatamente.
2: Então ela entra nesse ciclo, tá? De obedecer, de não questionar e de achar que aquilo ali é válido para ela. E ela entra num espaço, quem manda sou eu. Eu paro a hora que eu quiser.
3: E não,
2: gente,
3: para.
2: Não é assim, tá? Então, esses indivíduos, muitas vezes, como o Fábio tem falando aqui, desenvolve uma autonomia dentro de si, né, de figuras ali que ela precisa obedecer essa autoridade, e ela não percebe que ela está se prejudicando e prejudicando as pessoas que estão à sua volta. Né?
1: Uma outra questão. Existe diferença entre jogar por hobby e ser viciado?
2: Infelizmente existe, ou felizmente existe, né? Quando uma pessoa ela joga por hobby, Fábio, ela consegue estabelecer limites. Como eu disse, ela tem um controle, ela consegue controlar, né? Ela consegue, tipo assim, eu vou parar, eu decido parar e eu paro mesmo. Então, ela tem uma autonomia ali muito forte. Ela não compromete o orçamento de casa. Ela sabe que, por exemplo, ela tirou ali, vamos pôr uma quantia X, né, 1%, vamos dizer, e ela usa aquilo ali para sua diversão. Não importa se ela está comprando um cigarro, se ela está comprando uma cerveja, mas ela não está prejudicando, ou se ela está jogando, ela não está prejudicando o orçamento ali da família, o orçamento dela mesma. Então, ela consegue aceitar perder sem sentir que está sendo, vamos dizer assim, sem sentir que ela tem aquela necessidade de recuperar aquele dinheiro que perdeu. É só um jogo. Então, ela consegue ter esse controle. Agora, quando ela começa a desenvolver uma dependência, porque primeiro vem uma dependência, depois vai aquilo ali vai acentuando e se torna um vício de onde ela não consegue sair. A primeira coisa é ela perde o controle. Tá? Ela não consegue mais controlar. O jogo, como eu disse, o jogo passa a ocupar um espaço central na vida dessa pessoa. Ela deixa, a prioridade para ela é o jogo. A prioridade para ela é aquilo ali. Não é mais o trabalho, não é mais as suas atividades, seus compromissos profissionais ou seus compromissos familiares e sociais. E aí o prejuízo financeiro começa a crescer, né? E os relacionamentos começam a ser afetados. Então, você percebe que quando a pessoa ela entra num descontrole de um vício, do qual aqui a gente está abordando mais acentuado no vício de jogos, as bets, ela começa a sofrer as consequências. E aí é onde eu falo que ela começa a não ter prosperidade. E o primeiro a ser afetado é a prosperidade financeira, consequentemente, a prosperidade no relacionamento e a prosperidade na saúde. Por quê? Ela vai começar a criar situações no físico. E aí o hobby, ele faz parte da vida da pessoa. Nós temos hobby. O que vem aí já vem um vício, é quando a pessoa começa a viver e a girar em torno só daquilo ali. O vício por academia, por exercício físico, o vício por comida. Você acabou de almoçar, você já está querendo fazer um lanche. Você acabou de jantar, você acabou de tomar um café, você já está querendo almoçar. Então, o tempo todo, você fica com aquilo ruminando na tua mente. Então, olha. E aí, por que as Betes, elas utilizam ali muito semelhante, né, a rede social, a videogames, a bebida, do qual até o Batista abordou? Porque são recompensas rápidas. São pessoas que ela olha e fala assim, nossa, faltou pouco. Eu quase ganhei. Então tem um bônus, tem uma recompensa. E ela recebe, você presta atenção. Você liga seu celular, você entra. Vamos pegar aí a rede social mesmo, o Instagram. Eu estou aqui conversando com vocês. A hora que eu saio aqui, você pode ter certeza que a hora que eu entrar no Instagram, a hora que eu entrar numa rede social, vai vir propaganda. Tá tudo muito rápido. Né? Então, se você entra num assunto no Google, você pesquisa lá determinado assunto, a hora que você vai no Facebook, a hora que você vai no Instagram, aquilo que você procurou no Google fica aparecendo para você. Você procura ali no Google onde você vai comprar uma camisa xadrez vermelha.
3: Ixi, é logo.
2: Meu amigo, você vai entrar nas outras redes, aquilo ali vai chover no seu celular. Porque é o teu interesse. Então, entre aspas, né, o algoritmo começa a te entregar aquilo ali. E aí, quando uma aposta deixa de ser diversão e passa a ocupar os pensamentos das pessoas, isso começa a consumir o teu dinheiro, a gerar conflitos familiares, tirar a tua paz. Então, essa pessoa começou a viver emocionalmente dentro daquele vício. Então, o que tem no emocional dessa pessoa? E, gente, quanto mais cedo essa pessoa procurar ajuda, maiores são as chances de recuperar não apenas o dinheiro, tá? E sim ali a qualidade de vida e principalmente nos relacionamentos. Então, não deixa passar, não usa essa máscara, só não venda seus olhos, olha para a realidade, assuma, é verdade, eu estou viciado e eu preciso de ajuda.
1: Infelizmente, por causa de vício em bets, em jogos, né, tivemos muitos suicídios já registrados. Né?
3: Então, não só fim para trás, mas para todos lados.
2: É muito delicado isso. Não dá para ignorar. Assim como não dá para ignorar outros vícios. Tá? E muitas vezes, gente, a pessoa ela busca compensar a falta de algo. A maioria das vezes. Tá? Muitas vezes, vamos falar de obesidade. A obesidade ela é uma doença. Só que não é a comida em si. E aí você vê, você fala assim, tem propaganda de comida o tempo todo. E você precisa da comida para sobreviver. Então é um autocontrole absurdo para quem tem essa doença.
1: Nosso ouvinte aqui é a Cidinha. Obrigado, Cidinha, pela participação e pela audiência. Bom dia a todos. Uhum. Tenho uma amiga que mora em Ribeirão Preto. Está passando por uma crise com o marido por causa do vício das bets. Mais de 30 anos de casados. E ele mente para ela. No caso aqui, meu marido tá viciado nas bets. Sim. E está, né, estragando o casamento. Obrigado, Cidinha, pelo depoimento, pela participação e pela audiência.
2: Grata, Cidinha.
3: Isso é interessante, que aquele que não joga, quando ele joga a primeira vez, é impressionante, ele ganha alguma coisinha para puxar ele.
2: Para segurar ele ali. E aí vem a importância, Batista, porque se foi uma pessoa que cresceu sob submissão, uma pessoa muito... perdão, retraída, quando ela fica adulta, ela entra num espaço de que eu posso, agora sou eu que mando. Então ela começa a ter comportamentos, tá? Que não vão ser contribuição para ela. Só que muitas vezes, gente, isso está tudo no nosso inconsciente. A gente sabe que faz, mas não sabe por quê. E aí vem a importância da terapia, porque a terapia vai te ajudar a você a organizar os seus pensamentos, a reconhecer onde estão os seus bloqueios, os seus traumas, tá? Que nem no caso dessa questão aí que a Cidinha trouxe. Cidinha, eu imagino, a gente não sabe ao certo, mas eu imagino a preocupação que essa esposa está passando. E não só ela, como muitas outras. Mães, pais, irmãos, né? Então você vê que desequilibra e prejudica todas as pessoas que estão em volta. Então perceba, peça para ela perceber do que ele sente falta. O que ele gostaria de ter ganho e não ganhou na vida dele. Sabe? Então as pessoas, elas buscam, o ser humano, elas buscam... ser bem-sucedidas em todos os sentidos, não só financeiramente, mas ser bem-sucedido numa família, ser bem-sucedido numa área profissional. E quando entra num espaço de falta, de escassez, ela vai buscar por outros recursos. E aí está lá escancarado, né? Que aqui está a sua chance. É a última coisa que eu vou tentar, né? E aí ela entra num buraco. E esse buraco vai se afundando, vai afundando, na hora que ela vê aquele
3: aí
2: buraco,
3: tá
2: bem pesado.
3: Aí enquadra
2: tá
3: na
2: bem
3: lei.
2: Fundo.
3: Enquadra na lei de Murphy, né?
2: Exatamente.
3: Que
2: então,
3: tudo que está ruim, a tendência é piorar.
2: Isso. E uma coisa que a gente tem que reconhecer, né, Batista? Nós, seres humanos, nós temos muita dificuldade em pôr limites, em ter limites. E quando a gente tem dificuldade em ter limites, pôr limites e se controlar, a gente começa a entrar num espaço de excessos. Então, para aí um pouquinho e presta atenção no comportamento, no teu comportamento principalmente. Se não for você que estiver ouvindo, se você tem alguém na tua família que está passando por isso, não julgue, não critique. Falar não adianta. Não adianta você ficar brigando e ficar falando, você tem que parar com isso e não sei o quê, ameaçar a pessoa. Não, essa pessoa ela precisa de ajuda. E não é ajuda em roda de amigos, ela precisa de uma ajuda profissional que vai trazer para a pessoa a clareza do porquê ela está se comportando assim, do porquê ela busca isso. Eu mesma, eu já passei por isso. Eu, a minha vida toda, desde os meus 13 anos, da obesidade. E eu sei exatamente quando eu desenvolvi a obesidade. E eu sei, eu assino, eu bato carimbo, reconheço firma, todas as questões que levam à obesidade. E aí você percebe, tá? E por que que eu estou comendo? Aí você começa a olhar qual é a causa que está me levando a comer em excesso. Uma delas que eu identifiquei e trabalhei foi a saída das minhas filhas de casa. Eu sentia falta delas. Era um vazio, era, sabe? Então eu buscava a recompensa, a carência que eu tinha da falta das minhas filhas, onde?
3: Comendo.
2: Comendo. Porque eu precisava me agradar, entende?
1: Uhum. A Cidinha mandou um complemento aqui, ó. Tudo começou com a morte da mãe dele, só que ele não aceita o tratamento. Quando ela foi pedir a separação, ela infartou.
2: Quem infartou
1: A esposa.
2: A esposa, percebe, gente? Então, assim, olha, é uma situação muito delicada. A mãe, ela representa nutrição, ela representa proteção, ela representa toda essa parte de acolhimento, né? Então, tem uma carência aí. Então, essa mãe, em um determinado momento dessa pessoa, é claro que a gente não sabe a história dela, mas entrou num vazio. Então, para preencher esse vazio, para preencher esse buraco, essa falta, ele começou a preencher com o vício, né? Então, e sim, quando você começa a fazer coisas que não é contribuição, outras coisas começam a reverberar.
1: E fica o alerta para quem está viciado em qualquer coisa, e estamos abordando hoje viciado em bets, né? Procure ajuda enquanto é tempo.
2: Exatamente, Fábio. Tem recurso, gente. Tem recursos. Vamos usar os recursos que a gente tem para nos ajudar e contribuir ainda mais.
3: O pior é que a gente ouve falar, que eu não sei, eu não uso celular, só para atender ou para fazer alguma ligação. Esse jogo tal de Tigrinho, né?
1: Tigrinho.
3: Isso aí tem arrebentado com grande parte da sociedade.
2: Batista, e aí eu chamo a atenção, porque, por exemplo, as pessoas... Eu trabalho, tá? Eu vou ser bem honesta, eu trabalho com rede social. Então, assim, eu fico, em horário comercial, eu fico o tempo todo ali antenada e tudo mais. Então, a gente saber separar, sabe? Você separar o que é trabalho, o que é hobby, o que é diversão. Então, quando você percebe que está tirando algo seu, gente, é seu, e está te prejudicando, o que você escolhe? Se respeitar ou obedecer aquilo que vai te prejudicar? Então, sempre olhe para você, verdade, isso funciona para mim?
1: Exatamente.
3: Hoje cedo eu precisei da IA.
2: Uhum.
3: O notebook travou.
2: Uhum.
3: E eu perguntei a ela como eu ia destravar. Imediatamente passou o que eu tinha que fazer. Aí isso não deu certo.
2: Uhum.
3: Aí eu perguntei, não deu certo. Aí ela explicou outra coisa, né? Para mim, aí deu certo.
2: Então.
3: É importante, mas para o uso
2: da... Eu vou fazer um parênteses aqui, bem colocada essa questão da IA. Vamos perceber que tudo está muito rápido, tá? Uhum. Então, nós temos as IAs, nós temos todos os recursos, a ciência está revolucionária, as redes sociais e tudo mais. Quem tem o controle sobre tudo isso? O ser humano.
3: É, lógico.
2: Então, cabe a nós olharmos e perceber o que de verdade contribui para a minha vida a partir de agora. E aí você começa. Você está percebendo que você não está conseguindo controlar, como o Fábio disse, vários vícios, né? A bebida, a comida, as redes sociais, aos jogos, às bets, ao tigrinho. Eu não estou conseguindo ter controle aqui. Eu preciso de ajuda. Vá!
3: É lógico.
2: Não tenha medo. Vá se conhecer. Porque aí você percebe que simplesmente a minha mãe viveu o que ela tinha que viver, no caso desse senhor, viveu o que ela pôde viver, agora ela está em outro momento, eu estou em outro momento, e eu sou muito grata por tudo que ela fez por mim, sou muito grata por tudo que eu fiz por ela, e aí vem uma questão de culpa, né? Eu preciso recuperar algo. Então, assim, quando você começa a trabalhar, e às vezes essa pessoa não viveu o luto da mãe, tá? É uma coisa muito importante falar. E aí ela começa a substituir pelo vício. Então é uma substituição.
3: Principalmente, né? Aqueles que teve oportunidade de cuidar do pai e da mãe e não cuidou.
2: Exatamente.
3: Aí depois que perde,
2: isso,
3: aí acaba entrando.
2: Então, não perca a tua vida. Primeira coisa. Não perca a tua vida por algo que é um prazer momentâneo. Tá bom?
3: Exato.
2: Às vezes 15 minutos de impulsividade, de não reconhecer ali o que você está fazendo, você perde uma vida inteira.
3: Exato.
1: 8 e 5, Silveli, obrigado, bom dia.
2: Eu que agradeço, Fábio, agradeço a todos. E nós vamos trazer uma novidade agora, tá? A partir do segundo semestre. Eu vou lançar nas minhas redes sociais e principalmente pelo WhatsApp. Então entrem no meu grupo, é 991764853. Essa novidade para o segundo semestre vai estar apenas no WhatsApp, tá? Vocês não vão encontrar no Instagram nem nada, porque é algo bem preciso.
3: Certinho.
2: Tá bom?
1: Ok. 8h05, falamos com a Silveli Milan, psicanalista clínica e didata, psicoterapeuta integrativa. Intervalo.

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1: 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Risse, obrigado, bom dia.
2: Bom dia, Fábio, bom dia, Batista, bom dia, Lubes, bom dia a todos da Rádio Difusora e todos que estão nos ouvindo nesse dia de hoje. Muito feliz de estar aqui novamente, podendo falar sobre a Câmara Municipal e de toda a nossa Batatais.
1: Bom, Risse, foi publicado ontem à tarde, né, o ato da mesa número 48, 1º de julho de 2026, que dispõe sobre medidas de contingenciamento das despesas públicas de caráter temporário no âmbito da Câmara Municipal de Batatais.
2: Exatamente, Fábio, e seguindo o executivo, nada mais justo aí que o prefeito vem fazendo um excelente papel, viu que as contas apertaram e começou a apertar o cinto antes que explode. Então ele teve essa noção. Ele começou esse contingenciamento antes, né? Fez atos muito impopulares, que qualquer outro prefeito ia meter a cara, ia gastar, como a gente tem alguns aqui da região fazendo, que foi o ato de cancelar a Festa do Leite, um ato totalmente impopular, totalmente atrapalhando a vida política dele, até às vezes para aquelas pessoas que não conhecem, mas ele fez pensando na cidade. E nós da Câmara Municipal também. Nós temos um orçamento, igual o prefeito tem um orçamento que foi aprovado ano passado, publicado ano passado para cumprir esse ano. A Câmara Municipal também tem um orçamento para cumprir. E agora soltamos esse ato, economizando. Normalmente isso a Câmara não faz porque temos que cumprir o orçamento. A gente tem até o exemplo do recente, do Júlio do Sindicato, que quando ele devolveu algo e não gastou todo o dinheiro do... Parece ser muito, muito louco isso, né? A nível... Você economizou e teve problema? O Júlio do Sindicato fez um excelente mandato, economizou, devolveu, foi em época de pandemia ainda. E o Tribunal de Contas apontou por que ele não fez todo aquele orçamento. Por que ele não cumpriu o orçamento? O papel do presidente da Câmara, assim como o prefeito, é ter uma previsibilidade, é ter uma organização com o dinheiro público. Então a gente planeja um ano e gasta no outro. E assim a Câmara. Só que esse ano é um ano atípico, não só para Batatais, mas para todas as câmaras municipais, para toda a prefeitura do Estado de São Paulo, do Brasil inteiro. É uma crise nacional, Não adianta falar, mas é uma crise nacional.
3: Que nasce
2: não
3: só... lá no Irã, lá nos Estados Unidos, essa
2: exatamente,
3: crise vem...
2: Exatamente, com tudo. É uma crise, fora. É uma crise mundial que já vem desde vem se alastrando, vem, afeta a gente, mas um controle, um gasto exacerbado do governo federal, enquanto em vez dele apertar o cinto lá em cima, é a gente que está tendo que apertar o cinto aqui embaixo. Então, ao invés do governo federal, que é para apertar o cinto, um governo federal apertar o cinto, ele está dando um exemplo oposto, mas graças a Deus tem municípios igual Batatais e outras cidades da região, Minas Gerais, sul de Minas, aqui a gente vê muitas cidades também fazendo o mesmo. E a Câmara Municipal vem fazendo esse papel também. A gente vai economizar e imaginamos aí economizar perto de... De 6% a 10%, que vai dar um milhão de reais.
3: O que você está falando aí dá mais ou menos igual uma casa, uma família. Que falta dinheiro, que não tem, aí todo mundo grita, cada um joga a culpa em cima do outro e ninguém tem razão. Porque a casa, quando nós falávamos agora há pouco sobre gasto, né, Fábio? Sobre as BET, por exemplo. O gasto o dinheiro tudo, depois termina com divórcio, termina com prisão de pensão que não paga e assim por diante.
2: E a gente tem, eu acho, acredito que tem muito a ver também com o que você falou ali, o Batista. Eu estava ouvindo muito atenciosamente. Vocês sabem aqui que eu fui um dependente dos 13 aos 30. E a doutora que acabou de sair daqui...
3: Mas graças a Deus...
2: Falou muito bem e eu fui passando filmes na minha cabeça. E essas BETs veio ainda para piorar. A gente está falando de falta de dinheiro circulando no comércio, falta de dinheiro circulando nas indústrias e um aumento de dinheiro circulando nas BETs. É. E isso também graças ao governo federal, que liberou essas BETs, que tem BETs nacionais, que está incentivando o gasto com essas BETs,
3: tá fechando,
2: infelizmente.
3: Está, né? Fechando essas BETs, né? Está tentando, mas...
2: Então, ele está abrindo, ele abriu a porteira e agora ele abriu o rebanho mas não da fazenda e agora está tentando catar
3: a metade, a metade do Congresso Nacional está envolvido com essas
2: BETs. Infelizmente está, e assim, e o governo federal apoiando essas BETs, então assim, fica muito difícil. Eu sei que você é um apoiador do governo federal, mas infelizmente...
3: Eu não sou apoiador do governo federal, sou apoiador da razão.
2: Infelizmente...

0: fosse só Batatais e região, ah, podemos falar do governo estadual. Mas não é. Não é. A realidade é nacional, o dinheiro está circulando, o presidente e o governo federal está gastando como nunca. Nunca.
1: No quê?
0: Aumento de
1: tá
0: cargos, aumento de viagens, aumento exagerado em todos os gastos. Nunca se gastou tanto. Só para você ter uma ideia, ele lançou agora, com publicidade também, ele gastou agora em ano eleitoral 3 vezes mais do que o antigo presidente. Então, assim, infelizmente, não é época. Então, assim, todos os dias a gente vê gastos, gastos, gastos e não vem corte. Banco Central fala isso, então todo a nível Brasil tem isso. Então, infelizmente, é a nível federal. Todas as cidades da região acabam cortando em turismo, em eventos.
1: Sabe o que acontece? Nós cortamos aqui uma festa do leite. Mas quantos mil saíram do Brasil que está pagando ingresso de 10 mil reais para ver um jogo lá fora? Mas é muita gente, não é pouca gente. Esse dinheiro está sendo gasto lá e não volta para nós aqui.
0: Não, não volta.
1: Não volta. Então esse dinheiro vai fazer falta para um ou para outro, vai fazer falta. Porque essa gente está gastando lá, vai chegar aqui, eles vão diminuir tudo. Se tem empregado, manda embora, se não tem...
0: 10 vezes no cartão, está dividido em 10 vezes no cartão, vai ficar o ano inteiro individuado.
1: Pagando.
0: É isso aí. Eu pude viajar na festa na época de 2014, na Copa do Mundo.
1: Você foi?
0: Eu fiquei 37 dias viajando na Copa do Mundo. Eu e mais 2 amigos que tinham acabado de nos recuperar do álcool e da droga. Eu, Abílio e o Xandelli.
1: Uhum.
0: E a gente fez uma viagem com camisetas.
1: Foi
0: trocando camisetas.
1: Não.
0: Foi no Brasil.
1: Foi aqui no Brasil.
0: Ficamos 37 dias viajando aqui no Brasil. E levando a mensagem que existe vida... Futebol sem drogas, futebol sem álcool. A gente visitava clínicas, tudo, mas eu viajei, andamos 12 mil quilômetros no Brasil, e eu sei que eu fiz isso daí, essa extravagância em 2014, e eu fiquei endividado em 2015, 2016.
1: Gastou muito.
0: Gastou muito.
1: Bom, é caro, né?
0: Caro.
1: É caro.
2: 8 horas, 20 minutos, intervalo.

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4: Para limpar a pia, você deve misturar suco de limão com sal, até que se forme uma pasta consistente. Em seguida, basta aplicar a mistura na parte de metal da pia, esfregar bem com uma bucha vegetal e enxaguar.
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8 horas 22 minutos. 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

0: 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Óticas Carol, no centro de Batatais. 8 horas 23 minutos, aqui no estúdio, o vereador, presidente da Câmara Municipal, Eduardo Risse, e explicando sobre o ato da mesa número 48, publicado ontem, 1º de julho de 2026. Risse, nesse ato, quais as medidas tomadas para esse contingenciamento de despesas, de recursos da Câmara Municipal?
1: Lembrando primeiramente, Fábio, vou começar do fim para o começo, que é um dos itens, que é o último lá. Esse ato da diretoria entra em vigor com essa publicação e terá vigência por 90 dias. Tudo que a gente vai falar
0: lembrando
1: aqui...
0: Lembrando que prefeitura é um decreto, Câmara é ato, né?
1: Exatamente, porque o decreto da prefeitura, ele fala e com servidores, você vê uma redução de hora extra com servidores, vê uma redução de...

0: As sessões a gente fez um ato, vamos fazer as mudanças também, que eles vão fazer uma compensação de horas.
1: Se for à noite, por
0: Isso, eles vão
1: exemplo.
0: entrar um pouco mais tarde, né, e fazer esses profissionais que vão poder ficar depois do horário, que é até às 7 horas da noite, 8 horas da noite, os profissionais que fazem parte da condução da sessão, eles vão fazer compensação de horas
1: Ah,
0: e entrar um
1: certo.
0: pouco mais tarde. Até nas sessões também extraordinárias a gente vai parar. Mas nas solenidades, e normalmente o que que acontece? As solenidades são normalmente da agora para frente. Então, só no fim do ano. Então, 90 dias sem nenhuma sessão solene. A gente só tinha marcado uma dia 16 de julho, que há muito tempo a gente estava organizando, que é da Faculdade Claretianos, uma
1: Centenário,
0: homenagem do
1: né?
0: centenário da
1: Da
0: Faculdade Claretianos,
1: faculdade.
0: que a gente vai manter. Mesmo assim, a gente vai ter uma contenção de custos com hora extra, a gente vai fazer essa compensação também com servidores, mas vai manter.
1: Mas merecidamente, né?
0: Não tem nem como, não tinha nem como. Eu poderia sim pegar, fazer um ato, fazer, ó, vamos cancelar também, mas
1: Mas
0: não tem
1: não.
0: como. E os 100 anos a gente só faz uma vez, né? E
1: Só
0: são muito poucos.
1: sem ano nenhuma
0: Meu
1: vez.
0: Deus do céu. Então a gente é muito válido, eu tô muito feliz, é uma propositura do Júlio do sindicato. É um cara que me ensinou muito, meu eterno presidente da Câmara lá. Então, a gente só vai ter ela dia 16 de julho e 90 dias. E provavelmente, né, a gente sabe que essa crise não vai ser momentânea, então é 90 dias podendo prorrogar.
2: Também a questão realização de despesas de viagens.
0: Exatamente. Então, todas as viagens que manejam custo de hospedagens, viagens aéreas. Todos esses custos com pousos a gente vai estar cortando. É claro que uma viagem bate e volta para São Paulo, que nos rende muito dinheiro também, aí a gente também não tem como deixar de cancelar.
1: Não é.
0: Uma viagem que você gasta aí R$ 1.000 para ir para São Paulo, vai e volta, você traz 200 mil, 300 mil, 1 milhão de reais
1: Exato.
0: de emendas para a cidade. Então essas a gente não vai ter como segurar.
1: E
0: E até mesmo agora, por causa, deu certo por causa que é um momento eleitoral, né? Então vai ser barrado tanto essas viagens não. O envio de recursos agora é brecado, então a gente vai aproveitar e dar essa parada aí também.
1: acontece o seguinte, as emendas pode vir ainda ou não. Aquelas que está programada, sim, né?
0: Não, mesmo aquelas que estão programadas, elas não podem cair agora, né?
1: Ah, não pode
0: Não,
1: mesmo?
0: não, não. Até agora, vem até em julho, depois volta em outubro.
1: Mesmo aquelas que já foram aprovadas,
0: Mesmo aquelas que estavam aprovadas, aquelas que estavam
1: município
0: caindo, o município ele também
1: vai
0: tem,
1: perder essas
0: ele
1: emendas.
0: tem essa diminuição agora, porque senão caracteriza como abuso de poder econômico, né? Imagina aí em setembro ou 15 dias antes das eleições, um deputado cai na conta, bem naquele dia, R$ 1 milhão, né? Aí aquele deputado acaba tirando chance de outros
1: Os
0: deputados, dos
1: novatos.
0: novatos, da rotatividade, que eu sou muito a favor também.
1: Tem candidato nosso aqui da cidade ou da região que vai ter apoio aqui na cidade?
0: Não conheço nenhum.
1: Não.
0: Não. Nenhum candidato.
1: Eu tenho falado que há bastante tempo. Quem ajudou o Batatais?
0: Né? São de fora, hein?
1: Tem que ficar de olho nisso, né?
0: Exatamente. Quem é os que mandou dinheiro, é os
1: Que
0: que estão
1: mandou
0: mandando
1: dinheiro.
0: dinheiro, e infelizmente tem candidato de fora aí que está mais presente com gente que é daqui de dentro. Então, eu falo
1: Exatamente.
0: muito aqui, a gente sem bandeira ideológica, um deputado que mais mandou aqui, Orlando Silva, do Sabará. Tive até em reunião com o prefeito, lá na reunião no escritório do PP. O prefeito pegando, falando assim, tinha algumas demandas paradas, ó, tem umas emendas ainda que não caiu, que tem que cair agora, do Orlando Silva. O pessoal do PP ajudando o Orlando Silva para cair. Então, Orlando Silva, Marcos Pereira, Maurício Neves, são deputados que mandam muito dinheiro para Batatais e tenho certeza que vai ajudar
1: Eu
0: muito.
1: tenho, eu fico muito triste quando eu sei e pergunto para alguém que votou no Tiririca na cidade. Olha, eu não consigo aceitar.
0: Eu encontrei com ele já várias vezes no Congresso e, gente, É um palhaço.

0: até lá. É. Até lá, trabalhando, é um palácio. Se, se pelo menos tivesse usado para manter, entrar e chegar lá e falar assim, peraí, deixa eu tirar o personagem e vamos trabalhar. Mas não, é palhaço, fica rindo, fazendo piada 24 horas dentro do Congresso.
1: Dentro do Congresso. E o povão que votou mesmo, meu Deus.
2: Dentre as medidas também, Risse, é publicidade não obrigatória, aquisições não urgentes e ampliações contratuais não urgentes e novas despesas continuadas.
0: É, esta aqui é uma, um grande volume aqui. Principalmente a gente fez vários cortes ali pontuais de contratações, né? Então aqui entra tudo desde de licitações, contratação de pessoal, vai aquisição não urgência, até aquelas pequenas montas que a gente faz normalmente, a gente vai dar uma segurada aqui. E a gente só pulou aqui realização de eventos, cursos, seminários congêneres fora do horário do expediente. Por que que está fora do horário do expediente? Porque se tiver algo que não nos gere custo, vamos supor, teve vários pedidos lá que o pessoal pede um uso de fazer um seminário, uma audiência pública, vamos debater assuntos da cidade dentro do horário do expediente. Então a gente consegue encaixar, não vai gerar custo.
1: Mas fora não.
0: Fora não.
2: Também autorização de jornada extraordinária para os servidores, devendo, em caso de atendimento às atividades legislativas regulares, ser compensada impreterivelmente dentro da mesma semana em que for realizada, cabendo aos diretores de departamento a organização necessária.
0: A realização de jornada extraordinárias aí seria basicamente, né, a hora extra. Então, a gente já vinha sendo até apontado pelo Tribunal de Contas com a diminuição de hora extra, a gente já vinha fazendo esse trabalho. A gente quer, o Sabará nos ajuda muito nisso, até agradecer o Sabará, que na montagem desse ato, e um cara que trabalha direto aí com servidores, tem muito mais experiência que eu, ele nos ajudou muito a fazer esse ato. E estamos buscando aí uma montagem de banco de horas, a gente não implantou ainda dentro da Câmara, mas agora a gente já vai estar tendo que fazer isso, compensação de horas. Então a gente já está fazendo esse trabalho em conjunto aí. E já fica aqui o meu agradecimento ao Sabará e ao Rastelli, porque é um ato da mesa, como fala aqui, que fizemos em conjunto aí essa economia que vai gerar uma economia para a Câmara e para a Prefeitura automaticamente.
1: Esse ato é julho, agosto e setembro?
0: Isso, julho, agosto e setembro.
1: Até no primeiro de outubro já não vale mais.
0: Isso, primeiro de outubro.
1: Mas você pode refazer?
0: Podemos refazer esse ato conforme a necessidade mesmo da Prefeitura. A gente pretende aí ver a necessidade e o andamento da prefeitura. A gente sempre tenta caminhar lado a lado, são poderes separados, mas a gente acaba trabalhando junto até mesmo por conta dos servidores.
1: Cidade,
0: tem,
1: né?
0: Tem o servidor municipal e tem o servidor da Câmara, ele também é um servidor municipal.
1: Municipal.
0: Então, quando o prefeito vai lá, dá um feriado, até os atos agora da Copa, eu espero o prefeito mandar. Ele falou, até meio-dia. Aí eu vou lá e falo, tá até meio-dia. Até para não dar aquela diferenciação muito de um servidor para o outro. Até os aumentos também. O dissídio, quando é feito o dissídio, a gente tenta repassar proporcionalmente, igualmente para a Câmara, porque são servidores públicos, assim como os da Prefeitura.
1: Voltando aí nas emendas, foi 30 de junho ou é 30 de julho que pode ainda essas emendas vir?
0: O Batista, isso daí eu não sei certinho. Não sei detalhes. Mas eu acredito que seja 90 dias antes das eleições.
1: Até então, porque setembro, agosto.
0: Outubro, isso, setembro, agosto.
1: Agosto,
2: 4 de julho. Julho.
1: 4 de julho.
2: Primeiro turno, 4 de outubro.
0: 4 de outubro.
2: Isso.
1: Então, quer dizer que até hoje é dia 3? Não, 2.
2: 2.
1: Então, só tem mais 2 dias.
2: 4 de julho é sábado.
1: Sábado.
0: Então, aí do mesmo jeito que é inauguração de ponte, morte, todas essas coisas, solenidade, aquele governador não vai poder fazer mais inaugurações de UBS, o presidente também, e assim por diante.
1: Se for municipal, não pode?
0: Também não.
1: Não?
2: Se for, hoje é, estamos falando em pré-candidatura, porque vem as convenções, no período de 20 de julho a 5 de agosto. Hoje são pré-candidatos. O prazo final para esses pré-candidatos, né, participarem de inaugurações é 4 de julho, é sábado agora. Depois, três meses antes...
1: 4 de julho.
2: Exatamente, não pode. 8h35, intervalo.

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1: 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E a quinta loja da rede na cidade de Altinópolis. 8h40 aqui no estúdio, o vereador Eduardo Risse, presidente da Câmara Municipal. Quem está te mandando um abraço, Risse, é o Márcio Erval. Conhece o Márcio Erval?
2: Márcio Erval, o enfermeiro Márcio Erval.
1: Obrigado, Márcio.
2: Obrigado, Márcio.
1: Pela participação
2: e
1: pela
2: audiência. Um abraço aí.
1: Também nesse ato, Risse, autorização para utilização da sala das sessões do Tolotino Arantes, nos termos da resolução número 302/2013, assim como o local instalado, o espaço cultural legislativo, fora do horário de funcionamento da Câmara Municipal.
2: Exatamente. Então, aí vai também com o que a gente estava falando, desde energia elétrica, ar-condicionado, todo o movimento que tem ali e hora extras, né? Então a gente vai fazer um evento, um encontro que a gente faz lá, que a gente fomenta muito a cultura ali. Fui um motivador do espaço cultural lá, fomentando a cultura, fomentando os artistas da nossa cidade. Só que agora a gente vai ter que dar uma brecada nisso também.
1: Deverão ser intensificadas as medidas internas de redução do consumo de energia elétrica, água, telefone, internet, impressões, combustíveis, materiais de expediente e também de consumo.
2: A gente já vem fazendo um trabalho de menos papel desde a minha entrada lá, Fábio, com até o regimento interno a gente está mudando muita coisa, vai deixar de existir muitos livros até da Câmara Municipal. Só que assim, a gente já vem reduzindo a impressão de papel. Aí você vê todos os atos, antes era impressos, entrego para cada vereador, pautas, tudo aquilo lá são intermináveis. Você pega lá, a gente teve uma briga muito grande lá, que era da licitação da água. Então foram mais de 1000 páginas, né? Então assim, como que você pega assim, você imprime para todo mundo e vai jogando. Então a gente imprimiu um material impresso, que veio até da prefeitura, a gente colocou lá para uso de todos os vereadores, e a gente usa, quanto mais a gente está utilizando para a diminuição desse papel. E aí a
1: diminuição mais digital.
2: Quanto mais digital, né? Eu já venho, eu sou um cara que vem do digital, não usei papel nem na minha campanha. Então, isso é que eu estou trazendo para a Câmara. Muito mesmo, a gente diminuiu muito na Câmara Municipal o uso do papel, o lado verde mesmo, da economia, literalmente. Então, e agora vem mais ainda, agora um bate-papo com servidores, com iluminação, um bate-papo com os servidores, com ar-condicionado, aproveitar agora que o tempo está mais frio. Então, toda essa atenção e um bate-papo com os vereadores, com os servidores da casa que nos ajudam tanto. Tivemos um apoio muito grande ali dos servidores, eles estão entendendo isso, porque a gente sempre, eles sabem que tudo que a gente fez e faz por eles, e eles estão entendendo que é um momento que todos nós do Brasil estamos tendo que passar.
1: Sim, excetuam-se da interrupção determinada neste ato as atividades anteriormente autorizadas e marcadas, mantendo-se a programação até esta data.
2: Exatamente. Então, muito tudo que foi expedido, assinado, autorizado antes, até legalmente, né? Não tem como algo, até compras, licitações, então tudo que foi autorizado antes não dá para voltar atrás. Então, a gente está fazendo a economia daqui para frente.
1: O ato foi publicado ontem à tarde, né, que foi feito antes, então fica mantido. Qualquer atividade do Legislativo não realizada na vigência das medidas de contingenciamento de caráter temporário e excepcional será remarcada para ocasião oportuna a ser definida pelo presidente.
2: Isso. Ô, Fábio, é muito importante estar falando. Ah, por que não fez isso antes? Por que não... A gente vê muitas pessoas reclamando, fazendo barulho na internet aí, que são sempre um ou dois só também, que ficam... Ah, por que o prefeito não usou aquele dinheiro da Câmara? Tanta gente passando fome, pegar aquele dinheiro e distribuir. Ah, é o mesmo dinheiro, não tem como. Então, a gente sempre apanhou muito nisso daí, muito tempo quieto até. Porque é uma politicagem, as pessoas que ficam falando isso sabem ainda que tem o orçamento da Câmara Municipal e o orçamento da Prefeitura. Por que a gente está conseguindo fazer isso hoje? A gente está conseguindo fazer isso hoje por causa do decreto municipal vindo do prefeito. O prefeito está fazendo o contingenciamento. Se eu faço esse ato hoje, o que está sendo na portaria a partir de ontem, e se eu aciono esse ato e faço essa economia e devolvo o dinheiro numa época normal, o Tribunal de Contas caça a minha conta. Eu fico inelegível. Eu posso perder.
3: Tem orçamento, tem que obedecer
2: aquele orçamento. Então, muita gente... Ah, tem gente lá, sabe, usando de politicagem, são normalmente os mesmos, os candidatos que a vereadores que não ganharam, aqueles assessores que sempre trabalharam de assessores e não são contratados como assessores agora. Então essas pessoas ficam nos atacando e está aí uma grande economia. Vamos tornar aos cofres públicos aí, a gente imagina aí de 600 a 1 milhão de reais.
1: Bom, 3 meses, né? E podendo ser prorrogado.
2: Podendo ser prorrogado, e a gente não tem dificuldade nenhuma de prorrogar. Estou no meu final do mandato, não tenho rabo preso com ninguém, não tenho a minha tranquilidade. Todos vocês aqui acompanharam, vocês, a difusora, todo mundo. Foi o vereador mais bem votado. Com folga, sem campanha, com tranquilidade. Tive unanimidade para ser escolhido presidente da Câmara. Não fiz acordo nenhum de cargos, de necessidade de cumprimento, nem com o prefeito.
3: Duas perguntinhas só. Deputado, sai? Não.
2: Eu? Não.
3: Não. E não. Prefeito na próxima?
2: Prefeito na próxima também não. O meu foco aqui é apoiar o Ricardinho, eu já falei bem aberto aí, o meu foco é Ricardinho e Júlio, só que deixando bem claro que eu sou do grupo, eu sou de grupo, eu estou à disposição. O meu mandato hoje como político na Câmara Municipal Como em Batatais.
1: Você já deu um furo de reportagem aí, ó. Apoiar Ricardinho e Júlio.
2: Eu apoio. Não é abertamente. Eu lembro que eu falei isso com o Batista, né, Batista? Eu sou bem atrás. Lá na festa do leite do ano passado.
3: O ano passado
2: eu peguei e falei assim, eu apoio a continuidade. Eu acredito muito na hierarquia, no tempo, na preparação da pessoa. Não adianta nada um cara que nunca foi vereador querer ser deputado agora. Não adianta nada querer ser um prefeito. Eu quero ser prefeito e nunca nem se colocou seu nome à disposição. O Ricardinho vem se preparando, o Ricardinho vem acompanhando os atos da prefeitura. Então, assim, ele é a pessoa organicamente, hierarquicamente, de direito, é o vice-prefeito. Então ele tem todo o meu apoio. Caso não precise, o Júlio tem o meu apoio a vice. Se o Ricardinho não sair, eu apoio o Júlio como prefeito. Então, assim, e eu apoio o grupo. Tá? Então, assim, eu estou à disposição. Se precisar, falar assim, ó, não sai, vamos fazer isso. Vamos, a gente está aqui para.
3: Deputado estadual, pra eu sei que você apoia. Estadual. Eu quero saber federal.
2: Federal, faz tempo até. O Maurício Neves já me mandou muito dinheiro para Batatais, consegui muitas emendas. Ele acabou de mandar agora, há dois meses atrás, mais R$800 mil. Então, só nesse período agora de um ano e meio aí, foram perto de R$3 milhões com o Maurício Neves. Estive com ele há 15 dias atrás, tentando pegar esse restinho de emendas. Há 15 dias atrás eu tive com ele e com o Derrite. Eu, o prefeito, o Derrite e o Maurício Neves. Fizemos uma reunião bem bacana, falando sobre segurança pública da nossa cidade, falando todas as dificuldades que a gente encontra na nossa cidade e falando de dinheiro também, de emenda, de ajuda financeira. Então, o Maurício Neves é um parceiro, é um municipalista. Então, a minha escolha nesse combo, Batista, eu posso te falar aí, né? Porque eu peguei um deputado que me ajuda na causa animal e um deputado que me ajuda em todas as outras áreas da nossa cidade. Não adianta também, todo mundo sabe, mas aí só ajuda os cachorrinhos. Aí só que você vê lá, qualquer postagem que você olha no Facebook de buraco, UPA, postinho, transporte, eu sou o nome mais citado, e eu sou o nome mais citado porque eu vou atrás, eu respondo todo mundo, eu vou dormir, ontem fui dormir às 3 horas da manhã, enquanto eu não zero minhas mensagens, eu não durmo, então...
3: Eu tenho uma coisa comigo, não importa para onde vai o dinheiro, qual a destinação desse dinheiro da emenda, o que importa é essa emenda vir para Batatais. É isso que nós temos que discutir.
2: Porque
3: agora, ninguém corre atrás de nada. Quando vem o dinheiro, fica as coisas. Ah, mas tem que aplicar lá, tem que fazer isso. Por que não mudou? Vai lá e pede, arruma um deputado.
2: Exatamente.
3: Tem em Brasília 513, mais 81 senador. São Paulo tem 81?
2: 91 deputados.
3: 91, né? Deputado. Tem espaço para todo mundo. Agora, depois que o dinheiro chega aqui, alguém quer...
2: E aquele negócio, né? É trabalhoso, não adianta você só falar que vou fazer um requerimento, vou mandar um e-mail para o deputado. Não vai vir, sabe? É uma demagogia barata que existe muito. É, a gente viu ali na Câmara mesmo, sabe? Mandando requerimento para. Vou mandar para 400 deputados.
3: Nem lê
2: o e-mail. Você tem que ter relacionamento, você tem que ter um bom relacionamento, você tem que ter uma amizade. O deputado tem que conhecer a cidade, conhecer a pessoa. Então, é um trabalho de relacionamento, é um trabalho de intimidade que a gente tem. Temos vereadores ali que fazem um grande trabalho. Eu falei do Júlio, falei do Sabará, né? O Mumu e o Rastelli com os seus deputados do MDB. Então, assim, são vários vereadores em Batatais que eu tenho muito orgulho, que mandam muita emenda para Batatais, que ajudam muito a nossa cidade. E a gente vai enfrentar aí um período que a gente vai precisar ainda mais desse relacionamento. Muito mais esse relacionamento. Pós-política agora, ganhando ou não ganhando, a gente, para estabelecer essas contas, a gente vai precisar muito mais desse relacionamento. A ponta da lança é o vereador. Então, o vereador precisa estar em loco, precisa estar lá em Brasília. A gente fez esses atos aqui, mas a gente sabe que isso acaba atrapalhando É, cortamos agora por causa do período eleitoral, que vai ter esse breque mesmo, mas a relação e a busca do dinheiro está lá. O cofre deles está aberto. A gente tem que buscar, e eles não vão ficar mandando sem não, ter relacionamento com nenhum.
3: Por quê? Acontece o seguinte, nós sabemos como funciona. Você chega lá, pede para o teu deputado, ele fala, não, vou atender. Como é que eu estou lá no município?
2: Ele abre.
3: Você vai me dar. Ele quer conversar, não, ele quer.
2: Ele abre com você. Ah, você é o Eduardo Risse, você teve 1.436 votos, eu tive 100 votos em Batatais. Ele pega, ele abre, ele pega e fala assim: eu tive 100 votos lá. E aí ele pega e fala, vai ser quantos votos que a gente vai ter, e é abertamente
3: você vai me dar
2: isso,
3: pelo menos mais 100 votos, é, então não adianta mandar cartinha que não vai
2: não
3: ler
2: adianta,
3: cartinha,
2: não
3: ele
2: não
3: quer
2: adianta,
3: conversar.
2: Não adianta, ele quer ajuda, é a arte da política, a arte de conversar, você vê aí,
3: somar.
2: De somar, e assim, eu vou trabalhar para deputados que... me ajudaram, ajudaram Batatais, que mandaram dinheiro para Batatais. Eu vou ajudar esses deputados. Não adianta querer surfar agora, ilusões também com deputados. Ah, agora esse vai entrar, vamos... Não, não, não, não. Eu vou na realidade, com números. Quem entende de política sabe quem vai conseguir entrar e sabe quem não vai conseguir entrar. Isso. Eu não adianta eu ficar colocando meu mandato, a esperança do povo de Batatais... em pessoas que não têm chance nenhuma de ganhar. Entendeu? Eu vou sim fazer a política em cima daquelas pessoas que estão ajudando Batatais e que vão ajudar Batatais.
1: Tem sessão na próxima terça-feira? Tem matérias suas na próxima sessão, Risse?
2: Ainda não. Eu tenho tempo para protocolar ainda. Hoje ainda eu vou protocolar algumas, mas eu resolvi, foquei muito esse período agora nessa economia, nesses atos. E até para soltar isso, eu tive que adiantar algumas outras coisas. Então, foi uma semana bem corrida. Essa sessão minha, só agi como mais mesmo como o presidente da Câmara Municipal.
3: Ô, Eduardo, ainda voltando, a Câmara Municipal é um colegiado. Ali tem gente letrado, doutor, tem gente que não sabe ler direito, não tem problema nenhum. O que prevalece são as ideias. Ideias boas, sabe? É debruçar nos projetos, discutir, né? Aprofundar. E tinha um que todo mundo falava assim, ah, não sabe ler, não sabe escrever. Mas ele tinha umas coisas tão importantes, tão gostosas, quando ele falava, ele vinha aqui e falava assim, candidato à Copa do Mundo, Copa do Mundo, que é o jeitão dele, né? Você deve saber, o Geraldo Squariz, o popular Tim Squariz. Ele vinha e falava
1: sempre
3: mesmo.
1: Sempre lembrado na Câmara,
2: sempre
1: viu?
2: Sempre lembrado.
1: Em votações lembrado. Lá.
2: Muita gente chega a comparar, e eu gosto muito, né? Apesar do meu pai ter sido vereador lá, e muita gente chega a me falar o novo Tim Squariz de Batatais. E aí eles falam muito isso de mim, e eu falo assim, gostosamente.
3: Falava na cara do deputado, chegava a pedir voto, não, não, não. Se é Copa do Mundo.
1: Nas votações que tem na determinados...
2: De 4 em 4 anos.
1: Se é projeto, se é requerimento, se é moção, né? Os vereadores que vão até a tribuna e falam, e quando vão votar, né, eles falam assim, olha... E lembrando, né, de saudosa memória, o Tim Squariz, eu voto gostosamente.
2: Porque é um apaixonado pelo legislativo, assim como foi meu pai, que gostava daquilo que estava fazendo, que não estava ali brincando, que brigava.
3: Ah, yeah.
2: Quando você vê que não tem briga, está tudo certo, está tá tudo tranquilo, tem que começar a suspeitar.
3: Você sabe que eu sou suspeito de falar do teu pai, porque eu era muito amigo dele.
2: Meu pai amava você.
3: Olha, nós, se somar os cafés que nós tomamos junto, vou te contar, é muita coisa, né? Aquele jeitinho dele, nós conversávamos politicamente, abertamente, eu discordava de alguma coisa, ele discordava de meus comentários, mas tudo junto, discordar no bom sentido.
2: No
3: né?
2: bom sentido, igual hoje a gente discordou em alguns pontos aqui, isso que é o saudável, né? Eu acho que o debater é isso, pensando no bem da população, não só de Batatais.
3: Não só de Batatais, exatamente, é o que eu falei. Quando não importa o deputado, né? Agora, esse dia nós entrevistamos um deputado que ele chegou aqui e falou que não conhecia Batatais. Morando a 120 quilômetros daqui, ele é deputado, não, sabe? Aí eu fiquei olhando, falei, puxa vida.
2: E o que você está fazendo aqui agora?
3: É, veio agora.
2: Veio agora, em época de eleição?
3: É, veio conhecer Batatais, fazer turismo.
2: Eleição.
3: Então,
2: mas tem gente de Batatais, que é de Batatais, que faz turismo em Batatais, imagina os de fora.
3: É?
2: Ontem eu escrevi na. Em uns comentários lá que vieram me cobrar, né? Estamos numa cidade turística. Então a gente tem. E cidade turística tem assim, aparece muito turistas. Vamos receber bem esses turistas. Sejam bem-vindos os turistas em Batatais, inclusive os políticos turistas.
1: 8h58, Rissi, obrigado pela participação, pelas informações, um bom dia.
2: Bom dia, Fábio, bom dia, Batista, muito obrigado por todo esse período, por todo esse espaço que vocês me deram hoje. Gostei muito de estar falando hoje, após a doutora, que falando sobre dependência, e a gente aqui falou, eu estava aqui entrando aqui e ouvindo ela, e lembrando, né, eu venci, foi muito difícil, muitas críticas, eu apanho até hoje por causa de erros antigos da minha vida. Importante que eu mudei, consegui ter essa mudança. É, continuam usando o meu passado, continuam me atacando.
3: Tudo vale a pena.
2: Tudo vale a pena. Eu não passei por tudo aquilo à toa, Batista. Então... Não passei por tudo aquilo à toa, não. Aquilo lá é aprendizado para cá. E vocês sempre me trataram muito bem. Vocês sempre me trataram com respeito. Agradeço isso, muito obrigado pelo carinho que vocês têm comigo, o carinho que vocês têm com todos os vereadores da Câmara Municipal e com a Câmara Municipal como um todo. Muito obrigado, Lubes, muito obrigado a todos que estão nos ouvindo em suas casas.
1: 8h59, falamos com o vereador Eduardo Rissi, presidente da Câmara Municipal. Antes do intervalo, Copa do Mundo, mais países classificando. Jogos de ontem, Estados Unidos venceu a Bósnia 2-0, classificando para as oitavas de final. A Bélgica, em um jogo emocionante, após Senegal estar vencendo por 2-0 até os 41 minutos do segundo tempo, a Bélgica empatou, levou o jogo para a prorrogação e no último minuto do segundo tempo da prorrogação, virou a partida num gol de pênalti. Pênalti 3-2, classificando discutido. Para a próxima fase. Mas foi, viu, Batista? Foi.
3: Ele bateu, fala assim, pegou fora da área. E o cara se jogou perfeitamente bem dentro da área, né?
1: Não, mas o pênalti foi dentro da área, literalmente.
3: O VAR.
1: Aquele e a Inglaterra venceu o Congo, né, por 2-1 também de virada. Então a Inglaterra classificando a próxima fase, Bélgica classificando as oitavas de final, Estados Unidos classificando a oitava de final. Jogos de hoje. Hoje teremos dois jogos, viu? Às 16 horas a Espanha encara a Áustria e Portugal de Cristiano Ronaldo encara a Croácia. Hoje, portanto, apenas dois jogos aí da Copa do Mundo. Amanhã teremos quatro jogos, viu? Amanhã, os últimos quatro jogos dessa fase para definir aí os confrontos das oitavas de final. Após os jogos de ontem, né, as oitavas de final, sábado, 18 horas, Paraguai e França, sábado, 14 horas, Canadá e Marrocos, segunda-feira, às 21 horas, Estados Unidos e Bélgica, domingo, 17 horas, Brasil e Noruega, domingo, 21 horas, México e Inglaterra. E aí, hoje e amanhã, se define mais confrontos aí das oitavas de final. Só lembrando, quem passar de Brasil e Noruega nas oitavas de final, pega nas quartas de final quem passar de México e Inglaterra. E assim encerramos o programa Café com Notícias desta quinta-feira. Na sequência, Luciano Canério, Difusora Rádio Show. Café com Notícias volta amanhã a partir das 7 da manhã. Bom dia.
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bem? Tudo certinho? Tudo na santa paz? Todas mil e uma maravilhas contigo? Comigo está, com o Lubis também, com a equipe 88. Vamos lá, né, gente? Chegamos na quinta-feira. Hoje é dia 2 de julho, ano 2026. Hoje é o dia do Bombeiro Brasileiro. Dia do hospital, é isso aí, até às 11 horas da manhã com a gente, Supermercados Nori, onde já está com seu novo jornal de ofertas, sendo distribuindo tanto aqui na, distribuído, né, melhor dizendo, tanto aqui na nossa Batatais, como também Altinópolis, Brodowski, com goleada de preços baixos. 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Bom, Lubis, está tudo certinho aí? Tá tudo belê-belê? Vamos começando então, vamos trazendo aí as primeiras músicas do nosso Difusora Rádio Show. Mais um final de semana que se aproxima com as graças do nosso papaizão do céu. Grupo Menos é Mais, Champanhe, Gustavo Lima, Bala Alojada.

0: Essa é o Gustavo Lima, novo sucesso, Bala Alojada, aqui nos 88, Difusora sempre, sempre, sempre ao seu lado, zap da Difusora 9996-1080-3761-2505, fique à vontade, adoro, adoro a companhia de todos vocês, tá certo? 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Bom, vamos lá a partir de agora convocar aí João Bidu com a Camila Ravanelli nas previsões astrais. E ele chegando, vamos lá. Alô, você que é de Áries, Touro e Gêmeos.
1: Bom dia para você, minha amiga. Bom dia para você, meu amigo. É quinta-feira, dia 2 de julho, hein? A lua cheia já está em Aquário, favorecendo as amizades, os novos contatos, né? A vida social, relacionamento com grandes empresas, para quem trabalha com tecnologia. É isso aí, lua cheia no signo de Aquário. E a Camila Ravanelli já está aqui e a partir de agora vai trazer o horóscopo do seu signo para você. Vai lá, Camila.
2: Muito bom dia, João. Bom dia ao nosso ouvinte. Chegamos à quinta-feira, rumo aí ao final de semana, né? E agora chegou a hora da gente saber o que os astros preparam pra gente hoje com o horóscopo do João Bidu. Para você do signo de Áries, hoje é um dia excelente para fortalecer conexões no trabalho, melhorar o ambiente e usar sua comunicação a seu favor, tá? Com amigos, a diversão e os planos se destacam, trazendo energia positiva. No amor, sintonia e possibilidades de uma amizade especial virará algo a mais, hein? Sua cor, amarelo, e os palpites para hoje são 21, 28 e 19. Para você do signo de Touro, hoje seu foco e determinação impulsionam sua imagem profissional, facilitando conexões que podem abrir portas. Aproveite a noite para ajustar o seu visual. Para quem tem compromisso, é um bom momento para avançar no relacionamento e o amor pode surpreender com novidades na conquista. Sua cor hoje, dourado, e os palpites são 28, 37 e 10. Gêmeos. Oi, Gêmeos! Hoje seu espírito aventureiro incentiva passeio e viagem, tá? No trabalho, projetos fora da rotina têm boas chances de sucesso e investir nos estudos traz energias positivas. No amor, alguém de longe ou das redes sociais promete agitar o seu coração. Aproveite o dia para se sentir bem. Sua cor hoje, laranja, e os palpites são 1, 46 e 21.
0: Bom, tá certo. Daqui a pouquinho tem Câncer, tem Leão, tem Virgem. Agora tem um intervalinho, a gente volta já já. Oh!

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5: Banhos com alecrim, manjericão, pétalas de rosa branca ou cor-de-rosa são excelentes para limpar energias negativas que trazemos do trabalho. 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
8: Vamos lá, tem mais três signos pintando aqui na Difusora, nas previsões astrais. João Bidu, Camila Ravanelli, agora capricha Câncer, Leão, Virgem.
9: Oi, Câncer, hoje sua intuição fica aguçada, tá? Favorecendo reflexões e ajustes pessoais. No trabalho, a concentração melhora e você consegue enxergar além. No amor, a paixão fica em alta e seu jeito sedutor faz toda a diferença. Aproveite o dia para se conectar e conquistar. Sua cor hoje? Verde esmeralda. E os palpites são 14, 6 e 4. Leonina, leonino, hoje a harmonia nos relacionamentos melhora a convivência no trabalho e aumenta as chances de sucesso em parcerias. Aproveite para animar seus amigos à noite e fortalecer vínculos. No amor, falar sobre o futuro fica mais fácil e quem busca um novo amor pode se abrir para alguém distante. Sua cor hoje, azul, e os palpites são 45, 21 e 9. Virginiana, virginiano, dia de dedicação no trabalho com muitas tarefas pela frente. Aproveite para manter a disciplina e dar atenção à saúde, adotando novos hábitos e praticando exercícios. À noite pode surgir uma aproximação no amor. Mantenha-se aberto às oportunidades e cuide de si. Sua cor hoje, preto, e os palpites são 9, 16 e 52.
8: Bom, daqui a pouquinho tem Libra, tem Escorpião, tem Sagitário, tem Liquigás, Liquigás, oferecendo sempre a melhor qualidade naquele botijão de gás de cozinha, no peso certo, na medida certinha aí. 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
8: Peça Bis de hoje, a Rose dos Bancários, né, Rose? Muito obrigado aí pelo carinho, obrigado pela audiência. E ela falou: Luciano, tô com saudade de recordar aí o Royce do Cavaco. Então vamos recordar juntinhos aqui. A primeira

0: coisa boa, hein? Que gostoso! Faz tempo que eu não ouvi aí o Royce do Cavaco. Essa foi Tá Na Cara e Frente a Frente. Duas apaixonadas, né, Rose dos Bancários? Muito obrigado aí a toda a turminha aí dos Bancários. Obrigado pela audiência, pelo carinho. Deixa eu mandar um abração aqui também. Quem está na nossa sintonia é a Roseli, a Lúcia Munari, a Marta lá do Morro, a Marta Freitas. Um abração pra Helena Amaral, também curtindo, a Sheila Rosa, né, Sheila? Vera Lúcia Alves, a Maria José, quem mais está aqui? A Darli Anaga, também sempre sintonizada, sempre curtindo, a Maria Luísa Méliga, o João, a Cláudia, alô Alcides Bueno, a Cidinha, um abraço, meninas e meninos que estão acompanhando os 88,3 no rádio, na internet, através do aplicativo ou também na Alexa. Horóscopo, já vamos lá, mais três signos, agora tem Libra, Escorpião e Sagitário.
1: Libra. Oi Libra, hoje é um dia de sorte, tá? E também de oportunidades, especialmente pela manhã, com possibilidade de se destacar no trabalho, usando a sua criatividade e o seu bom humor. No amor, sua paquera fica em alta e momentos românticos podem surgir, tornando o dia perfeito para conexões especiais, então ó, aproveite. Sua cor? Lilás. E os palpites para hoje são 15, 32 e 51. Escorpião, hoje é um dia ideal para aproveitar momentos em família e realizar pequenas tarefas domésticas. Seu lado prático leva você a agir com eficiência, podendo até garantir uma renda extra com trabalhos em casa. No amor, o diálogo é importante para fortalecer a relação e equilibrar os sentimentos. Sua cor? Azul Royal. E os palpites para hoje são 61, 2 e 52. Sagitário. Sagitariana, Sagitariano, dia de energia, conexão e bom humor para você, tá? Aproveite para passear, conhecer novas pessoas e fortalecer amizades, porque sua comunicação fica em destaque. No amor, o charme fica em alta e uma conversa especial pode transformar seu relacionamento. Aproveite cada momento. Sua cor hoje, cinza, e os palpites são 42, 6 e 26.
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0: Fala, Juliano Rodrigues.
3: Para, Luciano Canelli.
0: O pai tá on. O pai tá on. É isso aí, Ixi. Maravilha. Tá tudo certo?
3: Oh, maravilha.
0: Coisa boa, quentou. Nossa.
3: Ah, que maravilha. Bom, melhor demais, ainda. É.
0: E hoje eu reparei uma coisinha, a hora que eu estava vindo para a emissora.
3: Sim.
0: A temperatura deu uma caidinha hoje pela manhã.
3: Ah, é, eu senti bem um lembrado.
0: Pouquinho mais frio. Você sabe por que eu senti um pouquinho mais frio?
3: Por quê?
0: Por causa da mão. Como eu venho de moto, né?
3: Uh-huh.
0: Ontem não estava tão aquele vento gelando na mão. E hoje já batia aquele vento mais boa. Geladinho,
3: verdade,
0: né?
3: Verdade.
0: Então a gente
3: verdade.
0: Sente por isso que deu uma caidinha na temperatura aí.
3: Bem lembrado, hein, Luciano?
0: Mas a previsão é, né? A partir de hoje, entre amanhã, dá uma caída, novamente na temperatura.
3: Isso né? mesmo.
0: Mas beleza. E que esquente novamente domingo com a nossa seleção brasileira.
3: Ah, beleza. É bom demais.
0: Rapaz, mas essa Copa tá boa, hein?
3: Nossa.
0: Tem time aí surpreendendo, hein?
3: Segunda foi zebra.
0: É, meu amigo.
3: Ah, terça-feira espantaram a zebra. Ontem já continuou, né?
0: É, tá.
3: Rapaz.
0: Tá, a gente fala assim, né? Aqueles times que eram, vamos dizer assim, fracos, né?
3: Estão começando a mostrar que não são fracos
0: aí,
3: mais, não.
0: Que não são fracos mais, não. Hoje verdade. O nível tá, bem dizer ali, ó, tudo nivelado mesmo.
3: Tudo pareado, viu?
0: Que coisa boa. Isso que é bom de assistir. Ontem teve um jogão de bola ontem à noite, né?
3: Bélgica e Senegal.
0: Bélgica e Senegal, isso. Mas que jogão de bola, hein?
3: É, os meninos saíram na frente do Senegal lá e de repente Bélgica foi lá tchum,
0: e virou.
3: Nos últimos minutos virou.
0: Virou, gente, eu tava torcendo pro Senegal, né?
3: Dois.
0: Porque os caras, nossa senhora, tava corre
3: correndo
0: demais, né? Corre demais e melhorou demais esse time do Senegal.
3: Eu tava com vontade também de fazer, né, como o Senegal, correr, mas não permite mais não.
0: Não, permite sim, o Fabinho tá aqui, corre, meu amigo, todo dia. É, o Fabinho tá, virou atleta. Aliás, aqui na casa o pessoal agora...
3: Só tem fitness.
0: Só tem fitness. Compadre Batista malhando.
3: Aham.
0: Uhum. É, Marcão malhando.
3: Luciano Canelli também.
0: Eu já malho faz um bom tempinho.
3: Vixe.
0: Fabinho Alexandre fazendo as suas corridinhas.
3: É agora...
0: PGB, Paulinho, gente boa. É,
3: seríssimo.
0: Paulinho malhando todos os dias, tá indo pra academia.
3: Até o Lupes já elogiou o shape do Paulinho.
0: Já mudou, 2 dias de academia, eles já chegam aqui, ó, já abrindo os bracinhos, falar que já tá mais forte, né?
3: Fala como é que é, Lupes, faz a... ai, ai.
0: Vamos lá, Juliano.
3: Vamos que vamos, gente amiga. Daqui a pouquinho no Momento Esportivo, mudança de partida do bafo.
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3: Mas enquanto ela não chega, Espanha e Áustria se enfrentam às 16 horas em Los Angeles, nos Estados Unidos. A partida é válida pela segunda fase, o 16avos, da Copa do Mundo de 2026. A Espanha chega para o mata-mata invicta no torneio. Na primeira fase, a equipe comandada pelo técnico Luis de la Fuente liderou o grupo H ao empatar com Cabo Verde, 0-0, vencer a Arábia Saudita, 4-0, e Uruguai, 1-0. A Áustria terminou como vice-líder do grupo J. A equipe austríaca venceu a Jordânia, 3-1, perdeu da Argentina, evidente, né? 2-0, e empatou com a Argélia, 3-3, terminando à frente da seleção africana somente pelo saldo de gols, 0-2. Ah, quem vencer avançará às oitavas de final, onde enfrentará Portugal ou Croácia, no estádio de Dallas, no próximo dia 6 de julho. Olha a partida entre Comercial e Noroeste pela rodada de abertura da Copa Paulista, sofreu alteração de data e horário. O jogo, que aconteceria no dia 22 de julho, uma quarta-feira, às 20 horas, mudou para o dia 18 de julho, sábado, antes da decisão da Copa, às 16 horas. O local segue o mesmo, estádio Francisco de Paula Travassos, na vizinha e querida Ribeirão Preto. Segundo a Federação Paulista de Futebol, a alteração aconteceu devido a um ajuste de tabela, tá? Existia expectativa que o Noroeste poderia estar ainda na disputa da Série D do Brasileiro, mas a equipe de Bauru foi eliminada pela Portuguesa Carioca no último fim de semana. Lembrando, Comercial e Noroeste estão no grupo 2 da Copa Paulista, que ainda tem União São João de Araras e 15 de Piracicaba.
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1: Para quem se mudou para uma casa nova, é importante saber se o cão costuma querer voltar para a antiga, pois aquele era o seu lugar. Nos primeiros dias, é necessário ter bastante atenção e garantir que o portão esteja sempre bem trancado. Se a casa for movimentada, um portãozinho ou um obstáculo pode ser uma boa opção. Durante o passeio, é essencial verificar a resistência da coleira e se a mesma está devidamente presa.
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3: Vamos lá, fechando aqui a participação de Camila Ravanelli e João Bidu nas previsões astrais. Eles voltam amanhã, se Deus quiser. Alô, você de Capricórnio, Aquário, Peixes.
4: Alô, alô, Capricórnio. Foco fica na busca por segurança financeira hoje, tá? Aproveite para identificar oportunidades de aumentar sua renda e alcançar suas metas profissionais. No amor, a paquera pode estar mais tranquila. Aproveite o dia e mantenha o coração aberto para boas mudanças. Sua cor hoje, goiaba, e os palpites são 10, 48 e 39. Aquário. Oi, Aquário! Hoje é dia para aproveitar sua energia e focar no que realmente importa, tá? Use seus pontos fortes para se destacar no trabalho e aproveite o diálogo à noite para fortalecer conexões. No amor, seu charme e boas conversas vão conquistar quem você gosta. Aproveite cada momento. Sua cor é violeta e os palpites para hoje são 15, 42 e 51. Pisciana, pisciano! Hoje, seu sexto sentido fica ainda mais aguçado, ajudando a tomar decisões importantes e concluir as suas tarefas. Reserve um tempo para si mesmo e aproveite a chance de receber uma surpresa financeira à noite. No amor, a calmaria pode trazer novas emoções e reflexões importantes para o seu coração. Sua cor do dia é magenta e os palpites para hoje são 48, 39 e 57. E o horóscopo do João Bidu fica por aqui. A gente tem um encontro marcado amanhã para sextarmos juntos, hein? Beijão, até amanhã. Tchau, tchau.
3: Valeu, até amanhã, sexta-feira, se Deus quiser, hein? Que é isso? O Afonso Negro, ele revela que perdeu tudo o que ganhou com o sucesso do grupo Dominó. É, emplacando um sucesso atrás do outro. Vocês lembram? O Dominó virou uma mania nacional no fim dos anos 80. Vocalista do grupo, o Afonso Negro, virou o queridinho dos adolescentes e se transformou em um popstar. Ao deixar a banda, depois de 8 anos de sucesso, 3 apartamentos próprios e 2 carros zero na garagem, como ele mesmo contou, o cantor acabou perdendo tudo ao investir na carreira solo. Rolou muito show, mas eu cometi o erro que todo imbecil comete. Não cantava as músicas da época do Dominó. Eu estava cabeludo, parecendo o John Bon Jovi, usando calça de couro, decidido a cantar as músicas que eu gostava. Foi um erro muito grande, cuspi no prato que comi. Foi feio, foi besta, lembrou ele no canal Corredor 5 no YouTube. É a hora em que vou para o teatro. Já tinha acabado tudo, não tinha mais apartamento, estava com carro velho. Fui vendendo as coisas, não conseguia fazer show no Brasil. O Afonso Negro entrega também que cada um dos integrantes do Dominó ficava apenas com 10% do lucro gerado com o sucesso da banda. Uma injustiça, segundo ele, muito contestada na época. Eu teria sido limado se eu não fosse o cantor. Se eu fosse só o bonitinho, eles teriam me limado. Eu tenho certeza, mas eles não podiam perder a voz do grupo. Por isso, eu dava uma abusadinha, né? Disse ele. Tá aí. Fernando, o Fernando não, Afonso, né? O Afonso Negro fez parte do grupo Dominó. O grupo Dominó foi criado pelo Gugu Liberato? Foi, né? Na época. O Gugu que tinha essas coisas de boy band e tal, né? De criar bandas. Teve umas outras, Polegar também, né? Teve o Polegar que fez um grande sucesso. Quem mais? O Twist, isso mesmo. O Gugu, ele jeitava ali, fazia os concursos e estourava no Brasil todo. E o grupo Dominó arrebentou, estourou, mas tá vendo? Como o Afonso Negro disse, teve apartamentos, conseguiu carro zero e depois foi pra carreira solo, né? Teve que vender ali para investir na carreira e acabou perdendo tudinho, tudinho. 15 minutos para as 10, tem música chegando de Ed Brito e Samuel.
4: Que sucesso!
3: Romance Rosa.

0: Alce Rosa, sucesso aqui nos 88, romântica, Ed Brito e Samuel, agora faltando 10 minutos para as 10 horas da manhã, mas já, hein, tá passando tão rápido, né, a hora, aliás, né, o dia, 24 horas, tá voando. 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Meu amigo Estopa, um bom trabalho aí pra você, viu? Tudo de bom e caprichando como sempre. 9 minutos para as 10, tá chegando.
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0: Redução de hormônios na menopausa é a principal causa de ronco em mulheres de meia idade. Vamos saber mais com Fabiola Altran.
2: Poucas mulheres têm conhecimento, mas uma das consequências da menopausa é o ronco. É que a diminuição dos hormônios afeta a musculatura da faringe. Quem esclarece é a ginecologista Maria Elisa Noriller.
3: A proteção estrogênica para a musculatura da faringe é muito importante. Então, o estrogênio ele tem um papel importante em manter a contração mais eficaz dos músculos. Então, não só da faringe, do períneo, em relação a outros órgãos, o estrogênio é muito importante. Ele é responsável por uma boa contratura da musculatura responsável pela emissão de som, pela lubrificação também das cordas vocais. Então, a paciente também, ela vai ter mais um ressecamento também de corda vocal.
2: O excesso de peso também contribui para o ronco, afirma a ginecologista.
3: Muitas mulheres aumentam de peso e o aumento também da região cervical, de gordura. Então, a paciente que já tem uma predisposição, pescoço mais curto, um queixo menos proeminente, então também tem essa alteração da estrutura da passagem do ar. Então é o hormonal e a estrutura anatômica física que é prejudicada com o aumento do peso.
2: A médica Maria Elisa Noriller diz que na maioria dos casos, a terapia de reposição hormonal resolve o problema. Mas o tratamento deve ser realizado se for acompanhado de outros sintomas da menopausa. De acordo com a ginecologista, a indicação varia de mulher para mulher.
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0: Vamos abraçar os aniversariantes. Parabéns, tudo de bom, só coisas boas, lindas, maravilhosas, abençoadas aí para todos os aniversariantes. Ontem foi o aniversário do Jonathan Trentin. Oi, Jonathan. Abração aí da Dalva, que é a vovó, e todos os familiares e todos os amigos. Hoje é o aniversário da Ana Maria Próspero, da cidade de Brodowski. Quem está abraçando é a filha Sandra e todos os familiares. Tudo de bom, Ana Maria Próspero Brodowski, que hoje está com idade nova aí, hein? Mais uma oportunidade do nosso papaizão do céu. Alô, Elton Aparecido Tibúrcio, felicidades. Isadora Gonçalves. Deixa eu ver o Antônio Calef, né? O Toninho, completando mais um ano de vida. A Aparecida Penha. Oi, Aparecida Penha, felicidades. Ari Galerani, hoje também aniversariando. Deixa eu ver aqui. Adriano Cândido da Silva, parabéns, Adrianão. Felicidades para você. A Aninha Ceribelli, né? Ana Ceribelli, felicidades, tudo de bom. Deixa eu ver aqui. A Isabel Vitorino, Isabel Vitorino, parabéns, nosso amigo Toninho da Realto também hoje está completando mais um ano de vida, parabéns Toninho, felicidades aí para todos os aniversariantes, que o nosso papaizão do céu cubra todos vocês com bênçãos, proteção, só coisas maravilhosas aí, positivas na vida de todos, com muita saúde, saúde, saúde. 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
0: Clássicos do Sertão, Roberta Miranda. Chuva de amor. 4 minutos para as 10. Daqui a pouquinho a gente volta, logo após o Jornalismo 88, com a última hora do nosso Rádio Show.

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4: Pontualmente 10 horas da manhã, a diarista Paola Stephanie Neto Cirino, ela foi presa na madrugada de hoje em um hotel de Itabira, na região central de Minas Gerais. Ela foi localizada por policiais civis enquanto estava acompanhada do filho de 6 anos. Bom, a Paola, ela é a principal suspeita de assassinar o advogado Cláudio Atala Inácio, de 75 anos, com 17 facadas, e também a esposa dele, a empresária Maria Clotilde Moreira Maciel Atala Inácio, de 76 anos, com 7 golpes. A suspeita foi indicada aí para trabalhar na casa do casal e foi flagrada por câmeras de segurança entrando no prédio na manhã do crime e saindo horas depois. Durante conversa com os investigadores, a Paola confessou o crime. De acordo com o delegado, ela afirmou que foi ao apartamento sem a intenção de cometer um roubo, mas decidiu roubar objetos de valor ao ver os bens do casal. Questionada sobre o motivo de matar as vítimas, alegou ter sofrido um surto psicótico. No auto de prisão em flagrante, porém, preferiu permanecer em silêncio. O concurso 3025 da Mega Sena pode pagar hoje um prêmio de R$27 milhões para os acertadores às 6 dezenas. O sorteio acontece às 21 horas em São Paulo. As apostas podem ser realizadas até às 20 horas em qualquer lotérica do país ou por meio do site aplicativo Loterias Caixa. Aposta mínima na Mega Sena, 6 números, custa R$6. Boa sorte.
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4: Vamos lá, partimos para a hora final do nosso Difusora Rádio Show. É quinta-feira, dia 2 de julho, ano 2026. Estamos no inverno brasileiro. 24 graus é a temperatura aqui nos estúdios 1 da Difusora e a temperatura externa aqui na Santos Dumont, 23 graus. Umidade relativa do ar, 60%, e o tempo... Tá bom, tá bom, tá bom. 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Tá chegando, Tchãozinho Alessandro, de Paulo e Paulino, Amor de Trem.

São 10 horas e 14 minutos, tá aí o belo caça e caçador. E a Tata Werneck, comediante, atriz, ela vai ampliar sua atuação nos bastidores da Globo, sabia? Atriz e humorista, ela teve aprovada pela emissora a sinopse de sua primeira novela, dando início ao processo de desenvolvimento do projeto. A história ainda passará por novas etapas antes de uma possível produção. De acordo com informações do portal Léo Dias, a Globo mantém sob sigilo informações sobre a trama. Também não há confirmação sobre elenco, faixa de exibição ou previsão para o início das gravações, justamente por ser uma aprovação em um estágio muito embrionário. Nesta fase, a emissora avalia a proposta inicial da obra antes do desenvolvimento completo da novela. Caso o projeto avance, serão produzidos os argumentos, definidos os personagens e escritos os primeiros capítulos que servirão de base para uma decisão sobre a viabilidade da produção. Apenas depois de todo esse processo, a Globo irá decidir se o folhetim entrará na grade da TV aberta, no Globoplay ou em outro formato, tá certo? Tá aí, portanto, humorista, atriz, apresentadora também, Tata Werneck, agora sendo aí, né, ela escrevendo novelas, autora de novelas aí, hein? É, ela é boa demais, né? Ela é sensacional, ela tem uma cabeça que eu vou te falar, tem resposta pra tudo. Às 10h15, intervalinho, a gente volta já já.

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8: Vamos lá então, Denise Camargo chegando nesta quinta-feira com a sua receita. Que será que tem para hoje, Denise? Bom dia!
9: Bom dia, bom dia, bom dia. E aí, hoje é quinta-feira.
8: Já, mais uma quinta-feira.
9: Né, prima da...
8: sexta.
9: Exatamente. Então tá chegando o final de semana. E o final de semana ainda tem muita gente que vai fazer festa junina, concorda?
8: Julina,
9: sim, né? Tá valendo também, com certeza. Então hoje na nossa receita vai ser aquela queijadinha de leite condensado. Gosta?
8: Adoro.
9: Ah, também amo, de paixão.
8: Tudo que é doce, minha filha.
9: É, formigão, isso, né, Lubis? Lubis também tem cara de quem gosta de uma bela, de uma queijadinha. Não é isso? Então, beleza, tá combinado assim. Amiga, em casa, tudo certinho, tudo bacana, tudo legal, trabalhando muito, precisa, né? Pois é, a molecada, muitos já estão de férias, né? É, estão em casa, assim, nessa loucura, aí tem que arrumar o que fazer. Então, coloca a molecada pra te ajudar. É bem isso, tá? Uma mão lava a outra, não é isso? Então, molecada, ajuda a mamãe, ajuda aí, ó, e vai curtir as férias de montão. Enquanto você se organiza, deixa eu te falar sobre... 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Tá feito o jogo? Tá feito o jogo. Vamos então, dona Denise Camargo, a nossa queijadinha de leite condensado. Vamos precisar do quê? Anota aí. Uma lata de leite condensado. Uma lata de leite condensado, que são 395 gramas. 4 ovos. Tem 4 ovos aí? 4 ovos, 200 ml de leite integral, 200 ml de leite integral, 2 colheres de sopa de manteiga derretida. Gente, eu falei manteiga, não falei margarina, tá? Presta atenção, olha o lance, hein? 2 colheres de sopa de manteiga derretida, 100 gramas de coco ralado, 100 gramas de coco ralado, 2 colheres de sopa de farinha de trigo, 2 colheres de sopa de farinha de trigo, 1 colher de chá de fermento químico, 1 colher de chá de fermento químico. Modo de preparo? Bora lá! Para a massa, vamos misturar os ingredientes líquidos. No liquidificador, vamos colocando o leite condensado, os ovos, o leite integral e a manteiga derretida. Bate que bate que bate, tá? Até formar uma mistura uniforme e cremosa. Aí sim, você vai juntar os ingredientes secos, tá? Adicionando o coco ralado, a farinha de trigo e o fermento. Bate que bate mais um pouco, até incorporar tudo totalmente. Aí vamos organizando as forminhas, untando e enfarinhando forminhas individuais ou utilize aí aquele modelo de silicone, bem bacana, né? Distribua a massa sem preencher até a borda. Por quê? Porque cresce, né, Lubis? Então, se cresce, maravilha. Deixa aí, ó, um, dedinho para crescer esta massa. Aí ficou fácil. Você vai levar ao forno pré-aquecido por aproximadamente 30 minutos ou até que as queijadinhas fiquem bem firmes e levemente douradas, ok? Aí basta retirar do forno, esperar amornar e desenformar com

0: a profissional que você se tornou, a pessoa que você se tornou. Conheço desde sempre, então, né? É muito bom ver a pessoa crescer, né? E ressurgir para a vida com todo um empenho, com todo um carisma, tá? Doutora Gisele Tostes, o meu beijo é para ti, minha linda, e toda a sua família que eu amo de montão, combinado? Bom, que bom, que bom. Vou ficando por aqui, vou, né, Lubis? Mas eu volto mais tarde com qualificação em ação. Volto, Lubis, volto sim, tá? Já, já. E olha, um beijo para vocês. Um abraço quentinho, gostoso. Fiquem com Deus. Eu amo vocês. É muito, é sempre, é pra sempre.
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2: Vamos recordar essa do grupo Hanson. Save Me.
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10h30. Que gostoso, hein? 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

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A gente volta já.

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4: Bom, vamos acertando a hora, agora são 10 horas e 34 minutos. 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Deixa eu ver aqui, Zé Roberto Picolezeira na área, a Aninha Galete, né, também ligadinha aqui com a gente, a Roseli Barbieri. Roseli mandou uma mensagem bonita aqui, ó, que na vida nunca se deixa para depois, porque a prioridade muda, o encanto se perde, depois o cedo se transforma em tarde, depois a vida acaba, porque na espera do depois se pode perder os melhores momentos, as melhores amizades, os melhores amores. Lembre-se que o depois pode ser tarde. Então, viva o momento, viva o agora. Morreu o ator e dublador japonês, o Hikaru Kurosaki. Ele que estrelou a série Jaspion. Essa série foi lançada em 1985 e exibida no Brasil pela extinta TV Manchete. Ele morreu aos 64 anos. A notícia foi confirmada à imprensa internacional nesta quinta-feira. Comunicamos com pesar o falecimento do senhor Kurosaki, da operadora Motor Earth, membro da Associação de Mergulho da cidade de Motobu. Como o senhor Kurosaki morava sozinho, enviamos este comunicado para informar as empresas e parceiras do setor, afirma a nota. A causa da morte, que aconteceu na segunda-feira, não foi informada. O Hikaru Kurosaki, ele deixou a carreira artística ainda na década de 1990, quando se mudou para Okinawa, no Japão. Lá passou a trabalhar com o mergulho. Tá aí, portanto, quem é da época, né? Do 1985, assistia aí, Jaspion vai lembrar dele aí, que ele era um dos atores principais, né? O ator e dublador japonês Hikaru Kurosaki. Às 10 horas e 38 minutos, tem música chegando. Onda um timbum na piscina, vamos!

0: Tá aí meu ex-amor, Amado Batista e o Jorge da dupla com o Matheus aqui nos 88,3. Uma notinha aqui que diante das críticas, a Vitube e o Eliezer, eles apagaram o reality show que criaram com os 11 funcionários que trabalham na casa deles. Os vídeos causaram polêmica tanto pela dinâmica entre patrões e empregados, assim como por provas controversas. Em uma delas, um funcionário chegou a colocar a mão dentro do vaso sanitário para resgatar moedas de plástico. Adiante disso, o Ministério Público do Trabalho abriu um inquérito para apurar o caso. O Ministério Público do Trabalho informa que a partir das atividades veiculadas nas redes sociais pela influencer, iniciou procedimento para apuração de possíveis condutas trabalhistas que possam ser questionadas, diz o órgão em nota enviada ao site Extra da Globo. Bom, o casal de influenciadores ainda não comentou sobre o caso. Chamado de As Patroas e o Patrão, Vitube e Eliezer criaram provas para os 11 funcionários, como o prêmio vencedor levaria para casa R$20 mil, além do dinheiro acumulado em outras provas. O segundo lugar levaria apenas o que acumulou em provas e o valor total em dinheiro chegava a R$60 mil. Além disso, o programa exibido nas redes sociais dos influenciadores prometia outras premiações paralelas, como uma moto. A ideia era exibir novos episódios sempre às terças-feiras e aos sábados. Bom, até a última quarta, ou seja, ontem, antes do conteúdo ser removido, a equipe já tinha gravado 4 episódios e exibido apenas o primeiro. Tá aí, portanto, reality, Vitube e Eliezer com os funcionários, investigado pelo Ministério Público do Trabalho. 14 minutos.
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0: 11. Meu Deus. É você, Juliano.
2: Sou eu, Luciano. Então vamos falar de Brasil, gente. Pelo amor de Deus. Daqui a pouquinho no Momento Esportivo, Brasil tenta quebrar tabu.
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2: Brasil, eu, eu. O duelo contra a Noruega nas oitavas de final da Copa do Mundo oferece ao Brasil a chance de acabar com o jejum que já dura 24 anos e assim espantar um fantasma com o qual tem convivido nos últimos mundiais. Desde 2002, quando derrotou a Alemanha na final, a seleção não consegue vencer o adversário europeu no mata-mata de Copa. Todas as últimas 5 eliminações do Brasil na competição foram para rivais do continente, inclusive para a própria Alemanha. É aquele mesmo, 7-1, né? Uma das armas do Brasil para acabar com esse tabu é justamente um europeu, o italiano Carlo Ancelotti. Especialista em eliminar gigantes do velho continente em mata-matas de clubes, o treinador agora busca sua primeira conquista dirigindo seleções. No retrospecto geral, o Brasil tem vantagem em relação aos europeus em mata-matas de Copas. Foram 17 triunfos, 9 derrotas e 5 empates, com 2 vitórias nos pênaltis e 2 eliminações. Em 38, houve jogo extra. Lembrando, hein? Brasil e Noruega se enfrentam no estádio de Nova York, Nova Jersey, no domingo, às 17 horas, pelo horário de Brasília.
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0: Vamos curtir essa agora, BG e a Cura, sucessão aqui nos 88 com Diego e Vitor Hugo.
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sucesso! Beijei a Cura com Diego e Vitor Hugo nos 88 da nossa difusora no Rádio Show, que vai ficando por aqui, mas amanhã a gente promete voltar logo após o Café com Notícias, tá certo? Eu e o Nori. 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Vamos ficando por aqui. Amanhã tem mais, se Deus quiser. Já já tem Jornal das 11 com Fábio Alexandre. A última música, vamos com essa de Ana Castela. Mamãe, não deixe seu filho ser um cowboy. Fé no papaizão do céu, valeu, obrigado. 88.

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0: Na estância turística de Batatais, pontualmente 11 horas. Publicado ontem, ato da mesa diretora sobre medidas de contingenciamento das despesas públicas da Câmara Municipal de Batatais. ACE Batatais e CPL Nox Batatais inauguram nesta sexta-feira, dia 3, o Centro de Treinamento José Roberto Carlotto Coquim. Acontece no período de 31 de julho a 29 de agosto a tradicional quermesse da paróquia de Nossa Senhora de Fátima e Santa Luzia de Batatais. Campanha alerta sobre cuidados com a saúde bucal. Vem aí o terceiro festival de artesanato de nossa cidade nos dias 8 e 9 de agosto. Hoje é quinta-feira, 2 de julho de 2026, estamos no inverno brasileiro. Temperatura no centro de nossa cidade, na marca dos 23 graus, o tempo é bom. Umidade relativa do ar, na marca dos 51%.
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0: 11:01, bom dia. A ACE, Associação Comercial Empresarial de Batatais, e CPL Nox Batatais, cadeia produtiva local, estarão realizando nesta sexta-feira, 3 de julho de 2026, às 8 horas da manhã, a solenidade de inauguração do Centro de Treinamento José Roberto Carlotto Coquim. Trata-se de um novo espaço dedicado à capacitação, ao desenvolvimento profissional e à inovação, impulsionando talentos e fortalecendo o futuro das empresas de Batatais e região. O Centro de Treinamento José Roberto Carlotto Coquim fica localizado na Incubadora de Empresas de Batatais, na Avenida General Osório, 1325, Distrito Industrial Ermelindo Dias de Moraes, de Batatais. Foi publicado na tarde de ontem o ato número 8 da mesa diretora da Câmara Municipal de Batatais, que dispõe sobre medidas de contingenciamento das despesas públicas de caráter temporário no âmbito da Câmara Municipal de Batatais. Em entrevista ao programa Café com Notícias, na manhã desta quinta-feira, o presidente da Câmara Municipal, vereador Eduardo Risse, fala sobre o ato.
2: E seguindo o executivo, nada mais justo aí que o prefeito vem fazendo um excelente papel, viu que as contas apertaram e começou a apertar o cinto antes que explode. Então, ele teve essa noção, ele começou esse contingenciamento antes, né? Fez atos muito impopulares, que qualquer outro prefeito ia meter a cara, ia gastar, como a gente tem alguns aqui da região fazendo, que foi o ato de cancelar a festa do leite, um ato totalmente impopular, totalmente atrapalhando a vida política dele, até às vezes para aquelas pessoas que não conhecem, mas ele fez pensando na cidade e nós da Câmara Municipal também. Nós temos um orçamento, igual o prefeito tem um orçamento que foi aprovado ano passado, publicado ano passado para cumprir esse ano, a Câmara Municipal também tem um orçamento para cumprir. E agora soltamos esse ato, economizando. Normalmente isso a Câmara não faz, porque temos que cumprir o orçamento. A gente tem até o exemplo do recente, do Júlio Sindicato, que quando ele devolveu algo e não gastou todo o dinheiro do... Parece ser muito, muito louco isso, né? A nível... você economizou e teve problema? O Júlio do Sindicato fez um excelente mandato, economizou, devolveu, foi em época de pandemia ainda. E o Tribunal de Contas apontou por que ele não fez todo aquele orçamento. Por que ele não cumpriu o orçamento? O papel do presidente da Câmara, assim como o prefeito, é ter uma previsibilidade, é ter uma organização com o dinheiro público. Então a gente planeja um ano e gasta no outro. E assim a Câmara. Só que esse ano é um ano atípico, não só para Batatais, mas para todas as câmaras municipais, para toda a prefeitura do Estado de São Paulo, do Brasil inteiro. É uma crise nacional, não adianta falar, mas é uma crise nacional.
3: Que nasce
2: não
3: lá no Irã, lá nos Estados Unidos, essa
2: exatamente,
3: crise vem...
2: Exatamente, com tudo. É uma crise mundial, que já vem se alastrando, afeta a gente... Mas um controle, um gasto exacerbado do governo federal, enquanto em vez dele apertar o cinto lá em cima é a gente que está tendo que apertar o cinto aqui embaixo. Então, ao invés do governo federal, que é para apertar o cinto, um governo federal apertar o cinto, ele está dando um exemplo oposto, mas graças a Deus tem municípios igual Batatais e outras cidades da região, Minas Gerais, sul de Minas, aqui a gente vê muitas cidades também fazendo o mesmo. E a Câmara Municipal vem fazendo esse papel também. A gente vai economizar e imaginamos aí economizar perto de 6 a 10%, que vai dar R$1 milhão.
0: Rice, nesse ato, quais as medidas tomadas para esse contingenciamento de despesas, de recursos da Câmara Municipal?
2: Lembrando primeiramente, Fábio, vou começar do fim para o começo, que é um dos itens que é o último lá. Esse ato da diretoria entra em vigor com essa publicação e terá vigência por 90 dias. Tudo que a gente vai falar
0: lembrando
2: aqui...
0: Lembrando que prefeitura é um decreto, a Câmara é ato, né?
2: Exatamente, porque o decreto da prefeitura, ele fala com servidores, você vê uma redução de hora extra com servidores, vê uma redução de viagens, e a gente está fazendo o mesmo, até um pouco proporcional, um pouco a mais até, para nível da Câmara Municipal. Fica interrompido, vamos supor, as solenidades. Né? As solenidades a gente envolve hora extras, a gente envolve arranjos florais, a gente envolve quadros. E são as hora extras ali, vão ser bastante horas extras. Então, se não é um pouco, um quadro um pouco... É bastante.
3: As horas extras da Câmara é por causa das sessões, né?
2: Até as sessões a gente fez um ato, vamos fazer as mudanças também, que eles vão fazer uma compensação de horas.
3: Se for à noite, por
2: isso,
3: exemplo...
2: eles vão entrar um pouco mais tarde, né, e fazer esses profissionais que vão poder ficar depois do horário, que é até às 7 horas da noite, 8 horas da noite, os profissionais que fazem parte da condução da sessão, eles vão fazer compensação de horas e entrar certo. Um pouco mais tarde. Até nas sessões também extraordinárias a gente vai parar. Mas nas solenidades, normalmente o que acontece? As solenidades são normalmente da agora para frente. Então, só no fim do ano. Então, 90 dias sem nenhuma sessão solene. A gente só tinha marcado uma dia 16 de julho, que há muito tempo a gente estava organizando, que é da Faculdade Claretiano.
0: Centenário, né?
2: Centenário da Faculdade Claretiano. Que a gente vai manter... Mesmo assim, a gente vai ter uma contenção de custos com hora extra, a gente vai fazer essa compensação também com servidores, mas vai manter.
3: Mas merecidamente, né?
2: Não tem nem como, não tinha nem como. Eu poderia sim pegar, fazer um ato, vamos cancelar também, mas não tem como. E os 100 anos a gente só faz uma vez, né? E são muito poucos.
3: 100 anos
2: nenhuma vez. Meu Deus do céu. Então a gente é muito válido, eu estou muito feliz, é uma propositura do Júlio do sindicato. Um cara que me ensinou muito, meu eterno presidente da Câmara lá. Então, a gente só vai ter ela dia 16 de julho e 90 dias. E provavelmente, né, a gente sabe que essa crise não vai ser momentânea, então é 90 dias podendo prorrogar.
0: Também a questão realização de despesas de viagens.
2: Exatamente. Então, todas as viagens que manejam custo de hospedagens, viagens aéreas, todos esses custos com... pousos, a gente vai estar cortando. É claro que uma viagem bate e volta para São Paulo, que nos rende muito dinheiro também, aí a gente também não tem como deixar de cancelar. Uma viagem que você gasta aí R$1.000 para ir para São Paulo, vai e volta, você traz 200 mil, 300 mil, R$1 milhão de emendas para a cidade. Então essas a gente não vai ter como segurar. E até mesmo agora, que é um momento eleitoral, né? Então vai ser barrado tanto essas viagens não. O envio de recursos agora é brecado, então a gente vai aproveitar e dar essa parada aí também.
0: Também autorização de jornada extraordinária para os servidores, devendo, em caso de atendimento às atividades legislativas regulares, ser compensada impreterivelmente dentro da mesma semana em que for realizada, cabendo aos diretores de departamento a organização necessária.
2: A realização de jornada extraordinárias aí seria basicamente, né, a hora extra. Então, a gente já vinha sendo até apontado pelo Tribunal de Contas com a diminuição de hora extra. A gente já vinha fazendo esse trabalho. A gente quer, o Sabará nos ajuda muito nisso. Até agradecer o Sabará, que na montagem desse ato, e um cara que trabalha direto aí com servidores, tem muito mais experiência que eu, ele nos ajudou muito a fazer esse ato. E estamos buscando aí uma montagem de banco de horas, a gente não implantou ainda dentro da Câmara, mas agora a gente já vai estar tendo que fazer isso, compensação de horas. Então a gente já está fazendo esse trabalho em conjunto aí. E já fica aqui o meu agradecimento ao Sabará e ao Rastelli, porque é um ato da mesa, como fala aqui, que fizemos em conjunto aí, uhum, essa economia que vai gerar uma economia para a Câmara e para a Prefeitura automaticamente.
0: 11 horas, 11 minutos. De acordo com o portal G1 Ribeirão, uma menina de 8 anos ficou gravemente ferida após ser atropelada na tarde de ontem, quarta-feira, 1º de julho, no bairro Alexandre Balbo 1, em Ribeirão Preto. Uma câmera de segurança registrou o atropelamento por volta das 17 horas. A imagem mostra quanto a criança pedalava pela rua José Fernando Correia e acabou fazendo uma manobra repentina para a direita. Na sequência, ela foi atingida por um carro. Equipes do Serviço de Atendimento Móvel de Urgência, SAMU, socorreram a criança. Ela sofreu grave traumatismo craniano, rebaixamento do nível de consciência e precisou ser entubada. A menina foi encaminhada à unidade de emergência do Hospital das Clínicas de Ribeirão Preto, onde segue internada. 11 horas, 12 minutos. A seguir, campanha alerta sobre cuidados com a saúde bucal.
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7: Para deixar os seus itens de cobre com brilho, misture partes iguais de farinha de trigo, sal e vinagre branco. Aplique essa pasta em seus itens e espere secar. Após isso, é só limpá-los com um pano macio e eles estarão mais brilhantes.
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0: 11 horas 14 minutos. Paim diz que Alcolumbre defende fim da escala 6x1 sem transição. Quem traz os detalhes agora no Jornal das 11 é Yuri Hudson.
8: O presidente do Senado, Davi Alcolumbre, sinalizou às centrais sindicais que defende o fim da escala 6x1 sem um período de transição. Essa proposta aprovada pela Câmara prevê a redução gradual da jornada de 44 horas para 40 horas semanais, além de 2 folgas remuneradas por semana. Pelo texto aprovado pelos deputados, o fim da escala 6x1 passaria a valer 60 dias após a promulgação da PEC. Mas Alcolumbre avalia uma mudança para que essas novas regras entrem em vigor imediatamente. Essa proposta foi discutida em uma reunião nesta quarta-feira entre representantes do governo, parlamentares e centrais sindicais com o presidente do Senado. Após o encontro, o senador Paulo Paim relatou que Alcolumbre considera longo o período de transição aprovado pela Câmara.
9: O Davi chegou a dizer que a transição é muito longa, porque mostrou uma grande disposição de que a PEC seja aprovada o mais rápido possível. Ele disse que o ideal seria porque uma transição tão longa se poderia ser igual foi na Constituinte. Na Constituinte, eu estava lá, participei ativamente, não teve essa transição. Então, a transição, para aqueles que reclamam, já é uma boa transição. Então, isso se vai para o debate, poderá convencer os empresários, deixa assim como está, antes que caia até a transição.
8: Representantes das centrais sindicais saíram da reunião com uma avaliação positiva. As entidades defendem que a proposta avance rapidamente no Senado e sem mudanças no mérito. Apesar dessa pressão, o Senado ainda não definiu um calendário de votação da PEC. A proposta sequer foi despachada oficialmente para a Comissão de Constituição e Justiça. A líder do governo no Senado, Tereza Leitão, tenta evitar polemizar com Alcolumbre e diz que a proposta não está parada, como alguns setores sinalizam.
10: A PEC não está parada aqui no Senado. Desde que ela chegou, que ela passa por debates. Nós tivemos 3 sessões na Comissão de Justiça, nós tivemos a reunião do presidente com representantes dos empresários, nós hoje tivemos a reunião do presidente acompanhado do senador Paim e por mim, com as representações todas, as centrais sindicais. Daqui a pouco nós vamos ter uma sessão de debate no plenário.
8: A expectativa das centrais é que a PEC comece a avançar no Senado ainda neste mês de julho. De Brasília, Yuri Hudson.
0: Começa no próximo dia 31 de julho e se estenderá até o dia 29 de agosto de 2026 a tradicional quermesse da paróquia Nossa Senhora de Fátima e Santa Luzia de Batatais, que tem como pároco responsável o padre Ronaldo Leone. A quermesse será realizada sempre às sextas-feiras e aos sábados, com comidas típicas, música, e o convite se estende a toda a população. Com um ambiente familiar, a programação contará com uma ação entre amigos, com uma premiação de R$ 6.000, sendo 2 quinas no valor de R$ 500 cada e R$ 5.000 na cartela cheia. As adesões custam R$ 20 e já podem ser adquiridas na Secretaria da Paróquia Nossa Senhora de Fátima e Santa Luzia, localizada no bairro Altino Arantes. Todas as noites haverá show de prêmios. A quermesse acontecerá no Salão Paroquial São João Paulo II, localizado ao lado da paróquia. Saiba como antecipar o corte da fatura do cartão de crédito. Agora, Carolina Cassola tem os detalhes.
11: Muita gente já se viu numa situação assim. O mês quase terminando, mas a fatura do cartão continua aberta. Os dias que antecedem o fechamento parecem não terminar e a espera pelo corte vira parte da rotina. Agora imagine que você precisa de um aparelho celular, está em uma loja e o item está em promoção, mas a sua fatura vira só na próxima semana. Agora, esse não é mais um problema para os clientes Itaú Unibanco, que podem utilizar uma nova funcionalidade, o Vira Fatura. Ele permite antecipar o corte da fatura do cartão em até 8 dias, sem alterar o vencimento. Quem explica os benefícios da nova ferramenta é Felipe Piccoli, diretor de cartões e contas do Itaú Unibanco.
12: A gente também viu uma necessidade de clientes que querem ter uma previsibilidade maior de quanto eles vão ter que pagar nesse próximo vencimento. E a possibilidade de você cortar a fatura te dá exatamente isso. Você sabe quanto você gastou naquele mês, sabe que o dinheiro que você tem para pagar o próximo vencimento está contado, e aí a hora que você corta a fatura, naturalmente você para de crescer aquela fatura daquele mês e passa a gastar para o próximo mês, dando dessa forma uma maior previsibilidade no orçamento dos clientes.
11: O serviço é gratuito para clientes que optarem por fechar a fatura antecipadamente e já realizarem o pagamento naquele momento. Para aqueles que preferem virar a fatura, mas sem fazer o pagamento de forma antecipada, o produto também pode ser contratado de forma recorrente com uma mensalidade de R$ 9,90 por mês. Felipe Piccoli também orienta sobre como usar o crédito de forma mais consciente.
12: Que ele acompanhe os gastos ao longo do mês, não só quando a fatura chega. O crédito consciente é aquele que você monitora em tempo real, que não te surpreende no fechamento. E assim usar esses recursos disponíveis a seu favor. E o vira-fatura existe exatamente para aquele momento que você percebe que o orçamento já chegou onde planejou, você age, fecha o ciclo, se organiza para o pagamento e começa o próximo ciclo já com as contas no lugar.
11: O vira-fatura vem sendo disponibilizado de forma gradual e deve estar disponível para todos os clientes até o final do ano. Produção e reportagem, Carolina Cassola.
0: 11 horas 20 minutos, a Prefeitura de Ribeirão Preto anunciou, na quarta-feira, dia 1º de julho, a nomeação de Rafael Prodóssimo como novo presidente da Coab Ribeirão Preto. A decisão foi oficializada após a assembleia realizada no último dia 25 de junho. Advogado de 33 anos e natural da cidade de Batatais, Rafael Prodóssimo é formado em Direito pela Unifran e atua na advocacia desde 2016. Ao longo da carreira, acumulou experiência na gestão pública em diferentes municípios da região. O novo presidente foi vereador na Câmara Municipal de Batatais entre 2021 e 2024, secretário de Desenvolvimento Econômico da Prefeitura Municipal de Batatais e também secretário de Administração e Finanças da Prefeitura Municipal de Altinópolis. Mais recentemente, Rafael Prodóssimo exercia o cargo de diretor jurídico do Consórcio de Municípios da Alta Mogiana, antes de assumir o comando da Companhia Habitacional de Ribeirão Preto. Campanha alerta sobre cuidados com a saúde bucal. Quem traz as informações agora é Diego Brião.
13: Conscientização sobre a saúde bucal. Esta é a finalidade do Julho Neon. Trata-se de um movimento liderado pela SINOG, Associação Brasileira de Planos Odontológicos. Neste ano, a ação será realizada pela sexta vez. No entanto, é o primeiro ano em que ela é reconhecida oficialmente por lei. O presidente da SINOG, Dr. Roberto Cury, explica o surgimento da campanha e o motivo pela escolha do sétimo mês do ano para colocá-la em prática.
14: A pesquisa feita pelo IBGE mostrava que 32 milhões de brasileiros tinham perdido 12 dentes ou mais e haviam 12 milhões de desdentados, né? Então, num país em que você tem uma concentração grande de dentistas, né, 440 mil dentistas, segundo o Conselho Federal de Odontologia, você tem uma população que estava com problema de saúde bucal, né? Então a gente ali decidiu fazer uma campanha para salvar o sorriso brasileiro. Então, Julho Neon, para transformar o mês de julho, que é um mês de férias escolares, né, em que os pais podem levar os filhos ao consultório, para transformar esse mês de julho no mês de saúde bucal.
13: Ao longo das edições, o Julho Neon mobilizou profissionais, empresas, operadoras, instituições e milhões de brasileiros em torno da conscientização sobre saúde bucal e da importância da prevenção. Em maio deste ano, a campanha ganhou respaldo em forma de legislação, como destaca o Dr. Roberto Cury.
14: Com a promulgação da lei, todas as entidades entram na campanha, né? Por exemplo, o Conselho Federal de Odontologia, os Conselhos Regionais de Odontologia, o Ministério da Saúde. Então, a ideia é expandir esse conceito. Então, a campanha toma uma outra proporção, né? Então, durante 5 anos, a SINOG veio conduzindo a campanha, puxando a campanha junto com as associadas aqui, né? Nós temos aí 42 associadas que representam aí 72% do segmento de planos odontológicos, mas a partir de agora, outras entidades, os próprios dentistas, né? Todos os dentistas aí entram na campanha, o que faz com que realmente a gente tenha uma alavancagem, né?
13: Conforme ressalta a SINOG, todos podem participar do Julho Neon. O primeiro passo é manter os cuidados preventivos e realizar consultas regulares ao dentista. Também é possível apoiar compartilhando informações sobre a importância da saúde bucal e divulgando o movimento nas redes sociais com a hashtag Julho Neon. Neste ano, a população também poderá participar da Galeria do Sorriso, que é uma iniciativa que transforma cada participação em um gesto de solidariedade. A meta é reunir 6 mil sorrisos em apoio à causa da saúde bucal. Quando este objetivo for alcançado, as operadoras parceiras do Julho Neon realizarão a doação de planos odontológicos para instituições sociais, ampliando o acesso ao cuidado para quem mais precisa. Mais informações sobre esta iniciativa e da campanha, de maneira geral, podem ser obtidas no site julioneon.com.br. Produção e reportagem, Diego Brião.
0: Enquanto o Brasil segue na disputa da Copa do Mundo FIFA 2026 e alimenta a esperança de mais uma conquista, a Câmara Municipal de Batatais convida a população a conhecer uma parte especial da história do futebol brasileiro. O Espaço Cultural Legislativo recebe uma exposição de fotografias e registros que homenageia três batataenses que defenderam a seleção brasileira em Copas do Mundo: o goleiro Batatais, Baldock e Zeca Lopes. A mostra resgata a trajetória de atletas que levaram o nome de Batatais aos maiores palcos do futebol mundial e deixaram um legado que ultrapassa os resultados dentro de campo. As estrelas presentes no distintivo do Batatais Futebol Clube simbolizam justamente essa conquista e prestam homenagem aos jogadores nascidos no município que vestiram a camisa da seleção brasileira em Copas do Mundo. O goleiro Augisto Donizete Domingos, conhecido como Batatais, participou da Copa do Mundo de 1938 na França. Nascido em Batatais, iniciou sua carreira na Portuguesa, passou pelo então Palestra Itália e tornou-se um dos maiores

0: jogador do Corinthians a disputar uma Copa do Mundo. Revelado pelo Batatais Futebol Clube, destacou-se pela força física, velocidade e dedicação, características que lhe renderam um apelido de tanque brasileiro. Pela seleção brasileira, entrou em campo em partidas marcantes daquele Mundial e construiu uma carreira vitoriosa no Corinthians, onde conquistou 4 títulos paulistas e se tornou um dos grandes nomes do clube. Décadas depois, Batatais voltou a ser representada na maior competição do futebol mundial, por José Guilherme Baldocchi. Formado nas categorias de base também do Batatais Futebol Clube, o zagueiro passou pelo Botafogo de Ribeirão Preto e integrou a histórica Academia do Palmeiras, antes de ser convocado para a Copa do Mundo de 1970 no México. Integrante do elenco que conquistou o tricampeonato mundial da seleção brasileira, Baldocchi, o zagueiro Baldocchi, fez parte de uma das equipes mais admiradas da história do futebol. Após encerrar a carreira, retornou à cidade onde nasceu e permanece como um dos grandes símbolos do esporte batataense. A exposição reúne fotografias e registros que ajudam a contar essas trajetórias e reforçam a importância de preservar a memória esportiva do município. Mais do que recordar grandes jogadores, a iniciativa valoriza histórias de dedicação, talento e superação que continuam inspirando novas gerações. A visitação é gratuita e pode ser realizada de segunda a sexta-feira, das 8 da manhã às 16 horas, no Espaço Cultural Legislativo da Câmara Municipal de Batatais, localizado na Praça Washington Luiz, número 65. A população está convidada a conhecer a exposição e a celebrar o orgulho de uma cidade que viu 3 de seus filhos vestirem a camisa da seleção brasileira e representarem o país em Copas do Mundo. 11 horas 29 minutos, é lei. Mulheres podem usar spray de pimenta contra agressores. As informações com Igor Pereira.
1: O Senado Federal aprovou a lei que permite a venda, compra e posse de spray de pimenta por mulheres. A justificativa do projeto é a proteção da integridade física, psicológica e sexual das mulheres. A autorização é automática a partir dos 18 anos e a partir dos 16, com autorização dos pais. Mesmo que o spray de pimenta interrompa um episódio de agressão, a denúncia é muito importante. Quem explica é a pedagoga da Coordenadoria da Mulher em Situação de Violência Doméstica do Tribunal de Justiça do Pará, Yane Freitas.
2: Muitas mulheres ainda têm medo de denunciar. Isso é um problema. Dados mostram que 83% das mulheres que foram mortas de feminicídio não tinham denunciado. Daí a importância de fazer a denúncia, de fazer o registro de ocorrência, solicitar a medida protetiva. Nós temos vários serviços também, como a Patrulha Maria da Penha, que quando uma mulher informa que ela, mesmo com medida protetiva, ela se sente insegura, ela pode solicitar que ela seja incluída na Patrulha Maria da Penha. Esses serviços eles precisam ser divulgados. A sociedade precisa acreditar nesses serviços.
1: Os pontos de venda do produto devem manter a identificação da mulher que comprou pelo prazo de 5 anos. O spray de pimenta deve ser usado apenas para impedir uma agressão. Caso contrário, a mulher sofre penalidades, como multas e apreensão do dispositivo. O texto segue para a sanção do presidente da República. E não esqueça, os casos de violência contra a mulher podem e devem ser denunciados em uma delegacia ou de forma anônima pelo Disque 180. Produção e reportagem, Igor Pereira.
0: 11h31, última nota, Batatais será palco nos dias 8 e 9 de agosto de 2026 do 3º Festival de Artesanato de Batatais, com o tema Memória e História. O evento reunirá artesãos, artistas e produtores culturais em uma programação gratuita voltada à valorização da cultura local e regional. As atividades acontecerão no Casarão Arte Café, localizado na rua Celso Garcia, 186, no centro da cidade. A realização do festival é resultado de um projeto desenvolvido pela Secretaria Municipal de Cultura e Turismo e aprovado pelo programa Difusão Cult SP, após habilitação junto à APA, Associação Paulista dos Amigos da Arte. Entidade vinculada.

0: vinculada à Secretaria da Cultura, Economia e Indústria Criativas do Estado de São Paulo. Segundo o coordenador do Departamento Municipal de Turismo, José Paulo Fernandes, responsável pela inscrição do projeto, a aprovação representa mais um passo na busca por investimentos para o setor cultural do município. A conquista representa mais um avanço na captação de recursos e investimentos para o fortalecimento das ações culturais do município. Neste ano, o tema Memória e História propõe uma reflexão sobre as raízes culturais da comunidade, os saberes tradicionais e as narrativas que ajudam a construir a identidade do município e da região. Durante os 2 dias de evento, o público poderá participar de oficinas culturais, apresentações musicais, espetáculos de teatro e dança, além de visitar exposições e espaços destinados à comercialização de artesanato local e regional. A programação contará ainda com áreas de convivência e praça de alimentação, oferecendo opções de lazer para toda a família. A secretária municipal de Cultura e Turismo, Paula Simões Machado, destacou a importância das parcerias para a realização do festival e convidou os artesãos locais a acompanharem os próximos comunicados sobre o evento. O festival se consolida como um espaço de encontro, formação cultural e valorização dos artistas. A iniciativa também contribui para o fortalecimento do turismo, turismo cultural e para a preservação da memória coletiva da comunidade, promovendo desenvolvimento econômico por meio da cultura. 11 horas 33 minutos e atenção, uma notícia que acaba de chegar: luto no mundo da música. O cantor Neto Araújo, vocalista da banda Colo de Menina, ex-integrante da banda Cavaleiros do Forró, morreu nesta quinta-feira aos 42 anos. A informação foi confirmada pela banda Colo de Menina em uma publicação nas redes sociais. A causa da morte ainda não foi informada pela família. Em nota, a banda lamentou a morte do artista e destacou a trajetória dele no mundo da música. A banda também ressaltou que a história de Neto Araújo seguirá viva no Colo de Menina e no coração de todos que tiveram o privilégio de conhecê-lo. A banda Cavaleiros do Forró, da qual Neto Araújo também fez parte, publicou uma nota de pesar e relembrou a contribuição do cantor para a história do grupo. O grupo ainda manifestou solidariedade aos familiares, amigos, colegas de profissão e fãs do cantor, desejando que Deus conforte a todos neste momento de luto. 11h35, termina aqui o Jornal das 11 desta quinta-feira. Na sequência, Juliano Rodrigues com Difusora nos Esportes. A todos um bom dia.
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5: Um ótimo dia a você de Batatais, a você de toda a região, começando mais uma qualificação em ação com meu amigo Júlio César Morotti, diretor e proprietário de JCM Informática e também diretor da ACI no curso EAD Estácio, Faculdade à Distância em Batatais. 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
5: E você ouviu Qualificação em Ação com o meu amigo Júlio César Morotti. 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Afinal de contas, conhecimento não ocupa espaço. 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Combinado? Um forte abraço e um bom dia!
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11:40. Bom dia, gente. Tá chegando o Difusão nos Esportes, quinta-feira, 2 de julho. A seguir, vamos falar de Copa do Mundo. Tem mais jogos hoje, esporte local. A gente volta já.

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0: 11h43, de volta com o Difusora nos Esportes e vamos chamar ele pra falar de Copa do Mundo, né, gente? Humberto Ferretti, na bola.
1: 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Vai lá, Brasil! 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
2: Eu sou Humberto Ferretti e esse é o podcast Na Bola.
3: Mais quatro seleções definem hoje se ficam ou saem da Copa do Mundo. A bola começa a rolar às 4 da tarde, no horário de Brasília, quando a Espanha, que chegou como uma das favoritas, mas até agora não entregou tudo o que se espera dela, encara a Áustria. Quem vencer pega nas oitavas de final o ganhador do outro jogo do dia. 8 da noite, Cristiano Ronaldo volta a campo com Portugal para encarar a Croácia. Ontem, mais dois duelos das oitavas foram definidos. O México, que tinha se classificado na noite de terça, vai encarar agora a Inglaterra, que bateu a República Democrática do Congo de virada por 2-1, com dois gols de Harry Kane. Já os Estados Unidos terão pela frente a Bélgica. Os norte-americanos bateram a Bósnia por 2-0, enquanto os belgas venceram Senegal na prorrogação por 3-2.
0: Muito bem, 11h44. É, gente, aí ó, a Copa do Mundo tá esquentando, hein? E eu... falar em esquentar, torcedor, vai estar quente pra todo mundo, mas pior pra eles. Este é o cenário que o Brasil enfrenta a Noruega domingo pelas oitavas de final da Copa do Mundo. A partida será disputada sob altas temperaturas que já geraram alertas climáticos para a população de Nova York e Nova Jersey e preocupam brasileiros e principalmente eles, os noruegueses. É? A previsão meteorológica é de uma forte onda de calor no feriado de 4 de julho, o Independence Day, que é a independência dos Estados Unidos. Lembra do filme, gente? Independence Day, lá dos anos 90... Teve uma continuação lá, 2016, 2017, por aí afora. Bom, as temperaturas vão chegar entre 35 e 41 graus, com a sensação térmica que pode chegar a 46. Meu Deus! A preocupação das autoridades é tanta que há recomendação para evitar atividades ao ar livre e hidratação constante. Cidades como Nova York e Detroit chegaram a ativar protocolos de emergência. Para o horário do jogo, domingo, 16 horas horário local, 17 horas horário de Brasília, o pico de calor já vai ter passado. Mas ainda assim, a previsão é de temperaturas até 33 graus com sensação térmica de 38, com alta umidade. Ou seja, o cenário preocupa, apesar de não surpreender o Brasil e Noruega, que ativaram protocolos preventivos antes da Copa. Olha só, hein? Então, pessoal, prepara aí que vai... Lá pra eles vai esquentar, né? O bicho vai pegar pra eles. Tanto na temperatura, quanto também no futebol, né? Aguardar esse jogão da seleção brasileira contra a Noruega. Hoje tem Espanha, hoje tem Portugal. Sim! É, tem Cristiano Ronaldo. É, beleza, hein? É a Copa do Mundo, gente. E lembrando que a fase 16avos termina neste final de semana, né? Termina amanhã. É pra já no sábado o bicho pegar já com as oitavas de final, né? E no domingo também o jogo do Brasil, tá? Inclusive, nós vamos falar aqui já alguns jogos de oitavas de final já definidos, torcedor, tá? Já definidos, tá? Vamos lá. Vamos pegar aqui os jogos de oitava de final. Vamos, beleza. Ó, no sábado, às 14 horas, em Houston, tem Canadá e Marrocos. Às 18 horas, Paraguai e França na Filadélfia. Domingo, já tem 17 horas, Brasil e Noruega em New Jersey. E no Estádio Azteca, às 21 horas, os donos da casa continuam lá, viu? México e Inglaterra. Na segunda-feira, às 21 horas, já definido, Estados Unidos e Bélgica. Bélgica que venceu o Senegal ontem na Bacia das Almas, hein? 3-2, viu? É. 16 horas antes, na segunda-feira, tem Portugal ou Croácia, ou Espanha ou Áustria, tá? Um desses quatro times vai fazer as oitavas de final. E é na terça-feira, os outros dois jogos das oitavas de final, um às 13 horas, que é Argentina ou Cabo Verde contra o vencedor de Austrália ou Egito. E às 17 horas, Suíça ou Argélia enfrenta o vencedor de Colômbia ou Gana. Tá? Então, este é o caminho das oitavas de final da Copa do Mundo, hein? Já tem aqui 4, 5 jogos definidos. Os outros 3 serão definidos entre hoje e amanhã, hein? É, minha gente. Fase mata-mata da Copa do Mundo. E agora é mata, né? Perdeu? Tchau. Cai fora, viu? 11h48. Bora falar do nosso esporte local? A Associação Judô Meio realizará nesta quinta-feira, às 19 horas, a abertura oficial e entrega dos uniformes do projeto Tatame de Campeões, Centro de Formação de Judô em Batatais. O evento será realizado na sede da entidade, localizada à Rua Coronel Joaquim Rosa, 659, no centro de Batatais, e marcará o início oficial das atividades do projeto. A cerimônia reunirá alunos, familiares, professores e parceiros, é um momento que simboliza o começo de uma nova etapa voltada ao aprendizado, à disciplina, ao respeito e à transformação social por meio do judô. Durante o evento, os participantes também receberão os uniformes que serão utilizados nas atividades. O projeto Tatame de Campeões, Centro de Formação de Judô em Batatais, é executado pelo Instituto Chuí de Esportes, com apoio da Associação Judô Meio e da Prefeitura de Batatais, por meio da Secretaria Municipal de Esporte e Lazer, em parceria com a Secretaria de Esportes do Governo do Estado de São Paulo. A iniciativa é gratuita e atende 60 crianças e adolescentes de ambos os sexos, com idades entre 7 e 17 anos, oferecendo aulas de judô no contraturno escolar. A abertura oficial representa o início das atividades do projeto e celebra o esporte como ferramenta de formação cidadã e transformação social. Tá aí, ó. Convite pra você, é que gosta de judô, é. Muita gente adora o judô, viu? Muita gente mesmo. Hoje, então, 19 horas, na Associação Judô Meio, na Rua Coronel Joaquim Rosa, 659, aqui no centro, tem a abertura oficial e do projeto, né? Tatame de Campeões e também a entrega dos uniformes. Olha que legal. Parabéns à Associação Judô Meio, né, por essa importante iniciativa, a Prefeitura, a Secretaria de Esportes, por estar trabalhando aí com a molecada, dando apoio ao esporte local. 11h51 na Vila Belmiro. Vila Belmiro. Santos, hein? Novo transfer ban. Novo. Saiu ontem a definição, tá? Que é isso, Juliano? É uma punição imposta pela FIFA que impede o clube de contratar jogadores por 3 janelas de transferências, 1 ano e meio, tá? Esta punição foi por causa de uma dívida com o Mônaco da França pela contratação do volante Jean Lucas, hoje no Bahia, tá certo? O Santos fica impedido, como já dissemos, de contratar jogadores pelas próximas 3 janelas, ou até quitar 2,32 milhões de euros. É mais ou menos 12 milhões de reais que o clube deve à equipe francesa. Santos. Então, como diz outro, marrascar-se que o negócio tá feio, hein? Tá brabo. No tricolor, o São Paulo anunciou Victor Sá ontem, tá? E pretende anunciar mais jogadores. A ideia é trazer mais um volante e um zagueiro. Tá? Mas se precisar também, se tiver uma contratação viável aí em outras posições, São Paulo vai estudar. Mas a prioridade agora é esse atacante, pedido do Dorival Júnior, tá? Um volante e um zagueiro. Um zagueiro, o São Paulo vive uma novela, né? Tentou contratar zagueiro que estava na Alemanha. Hoffenheim recusou, tentou contratar daqui, dali, né? Tá com uma lista grande de jogadores, mas a prioridade agora no momento é esta. Já contratou o atacante, né? O Victor Sá, que atua pelas beiradas do campo, também pode jogar de centroavante, um volante e também um zagueiro. Ontem na academia o Palmeiras atropelou. Fez barba, cabelo, bigode, costeleta e tudo mais com a Mauaense. Mauaense, clube da segunda divisão do Campeonato Paulista. 6-0. Só o Paulinho fez 2 gols. Ó, o Paulinho, rapaz. É, que beleza. E o Palmeiras se prepara agora para o outro jogo treino, que acontece no sábado, também na Academia de Futebol, que é contra o Primavera de Indaiatuba. Primavera que disputou o Paulistão Série A1 este ano, né? E os dois caíram no mesmo grupo e não se enfrentaram. Agora terão a chance de se enfrentar em jogo treino. Repetindo, jogo treino, sábado na Academia de Futebol. Ontem, no jogo treino contra o Mauaense, o técnico Abel Ferreira voltou. É, beleza, o Portuga voltou, para a alegria da nação palmeirense. Ele que recebeu uns dias a mais de descanso, né? Então, o Palmeiras agora tá quase completo para esta sequência de temporada aí, com exceção de Emiliano Martínez, Piquerez, que estavam com a seleção uruguaia, terão uns dias a mais de descanso, devem retornar na próxima semana. O colombiano John Arias, que ainda está com a seleção colombiana na Copa do Mundo, e os paraguaios, os jogadores que estão com a seleção paraguaia, por exemplo, o capitão Gustavo Gomes, é bom de bola aquele menino, hein? O zagueirão bom de bola, viu? Então, o Palmeiras deverá ter aí os selecionáveis ainda na disputa da Copa do Mundo e, lógico, se reforçando para a sequência da temporada 2026. Palmeiras que testou o Alexander Barbosa, né? Uma das novidades, do Palmeiras, para esta temporada, para esta janela de transferências de meio de ano, a única até o momento, A única, Mas aguardar. Aguardar se tiver mais novidades aí do Palmeiras, lógico. Torcedor palmeirense vai ficar sabendo aqui nos 88,3. O Corinthians tá querendo esvaziar o departamento médico. Ontem, Hugo e Vitinho treinaram em campo, e podem voltar após a intertemporada, ou seja, eles terão mais um tempo de transição física e, provavelmente, em agosto, eles deverão estar aptos a jogar pelo Corinthians, Eles que se recuperaram de lesões recentemente, E agora, o Corinthians tá querendo dar um chega para lá no departamento médico do clube. O Corinthians, que até o momento, no departamento médico, só tem o Kaique, que teve uma lesão grave no joelho, fez cirurgia. Expectativa agora é que só volte a jogar bola no ano que vem. No ano que vem, o menino deve bater bola. Mas, isso é um assunto para outra história. Corinthians iniciou ontem, torcedor, a limpeza da Neoquímica Arena. Como assim, Juliano? Limpeza. Limpou. Tem que dar um trato na Neoquímica Arena. A limpeza deveria começar no início da pausa para a Copa do Mundo. Mas não deu tempo por questões burocráticas, vai daqui, vai dali, assinatura de contrato, emissões de garantia de segurança para os funcionários. Por quê? Porque eles estão limpando o teto da Neoquímica Arena. O teto é transparente. Mas você vê das imagens lá, durante os jogos, que estava aparecendo que estava preto. Ou não tinha cor. E aí o pessoal falou, não, gente, vamos limpar isso aí, pelo amor de Deus. Então, vão limpar o teto, vão limpar as arquibancadas, vão limpar tudo. A previsão de término da limpeza é de 90 dias. Então, até lá, outubro, novembro, o pessoal já está com a Neoquímica Arena prontinha. Neoquímica Arena que vai receber o primeiro jogo do Corinthians na volta do Brasileirão, que é no dia 23 de julho. Às 19h30, contra o Remo, pela rodada de número 19 da Série A do Brasileiro. Fechando o primeiro turno, Quinta-feira, então, 23 de julho, 19h30, Corinthians e Remo, pela rodada inaugural. Rodada inaugural, não. Rodada que fecha o primeiro turno do Brasileirão 2026. E é isso, amigos. Fim do Difusora nos Esportes desta quinta-feira. Já, 2 de julho, Tá nóis, viu? A seguir, Padre Nelci com Palavra de Vida e na sequência musical 88. Difusora, sempre ao seu lado. Tchau, gente!
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9: Olá, meus amigos e minhas amigas. Estamos começando esse programa Palavras de Vida e muito obrigado por você permitir que eu chegasse até a sua casa nesse momento para, nesse dia, deixar um recado de Deus, essa palavra amiga de fé, de esperança, ao teu coração. O texto da palavra de Deus vem do evangelista São João, no capítulo 9, versículos de 1 a seguintes, que diz assim: Jesus cura o cego de nascença. Jesus cuspiu no chão, fez lama com a saliva e colocou sobre os olhos do cego. O cego foi lavar-se na piscina de Siloé e voltou enxergando. Os fariseus perguntaram: quem foi que te curou? Ele respondeu: Jesus de Nazaré. Jesus, com esta cura deste cego que nos mostra o texto que acabamos de ouvir, Jesus está dizendo que os males deste mundo não são castigos por causa do pecado, pois no tempo de Jesus as pessoas achavam que quem nascesse com um problema físico, com uma doença na perna, um braço torto, ou mesmo com lepra, era porque ele ou seus parentes tinham pecado. Mas Jesus derruba esta mentalidade da cabeça das pessoas e com essa cura ele quer dizer que os males do mundo podem ser iluminados e transformados pela graça de Deus. Quantas vezes também achamos hoje que os problemas do mundo em que vivemos é porque Deus não está nem aí com as pessoas, parece que Deus está dormindo, que Deus é esse que não resolve isto ou aquilo, mas apenas transferimos as nossas responsabilidades para alguém, e esse alguém é Deus. Nós não assumimos que as coisas estão do jeito que estão, é porque nós não cumprimos e não obedecemos as orientações que Deus nos deixou. Aos olhos da fé e do Espírito, nós também hoje podemos sofrer de uma cegueira como este cego de nascença, do texto citado por São João. O cego desse texto representa todo homem e toda mulher sem Cristo, sem Deus em sua vida. Quando temos Ele em nossos corações, Jesus, nós somos iluminados pela luz do alto e tudo podemos ver aos olhos da fé. Ninguém fica cego. Assim como este cego que fora tocado aos olhos do Senhor e fora transformado a ponto de não ser mais reconhecido, também somos convidados a fazer a mesma experiência. Afinal, quando você vai à missa, comunga Jesus, Ele entra em sua vida e em seu coração. E por que que tantas pessoas saem da igreja, da missa, parece que nada aconteceu? É porque ainda não abriram o seu coração e não se deixaram envolver pela graça do alto, pelo poder de Cristo. Não o amo de coração, mas apenas participam de corpo presente e não com amor total. Eis aí a grande diferença. É preciso deixar ser tocado pelo Senhor. E quem tem a chave da porta para abrir o seu coração não é Jesus, é você. E ela fica do lado de dentro do seu coração. Só depende de você querer ou não deixar ser visitado e que o Senhor habite para sempre em seu interior. A decisão sempre é sua. Jesus não arromba coração de ninguém para entrar. Você é que decide se quer ou não ser transformado. Um beijo no coração, um abraço repleto de amor e carinho para você e sua família. E até amanhã, nesse mesmo horário, em mais um programa Palavras de Vida.
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0: 12:26.
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2: Fila do INSS fechou junho com 1,8 milhão de pedidos. Patamar é o menor dos últimos 21 meses. As informações de Milena Abreu.
3: Os dados foram apresentados nesta semana na reunião do Conselho Nacional da Previdência Social em Brasília. O balanço aponta que mais de 800 mil processos já estão na fase inicial de avaliação, enquanto o restante se divide entre pedidos que aguardam análise há mais de 45 dias ou que dependem de envio de documentos complementares por parte do segurado. De acordo com a diretoria do órgão, a redução no estoque de processos é reflexo direto de um pacote de medidas que inclui a contratação de novos analistas e peritos médicos, além da ampliação dos mutirões de atendimento. Outro fator que tem colaborado para acelerar as análises é o uso da telemedicina e do sistema de análise documental de atestados para auxílio-doença, o que dispensa a necessidade da perícia presencial em diversos casos e ajudou o Instituto a bater o recorde histórico de concessões no primeiro semestre.
2: Mesmo com o aumento da renda do trabalho nos últimos anos, muitos brasileiros perderam poder de compra, porque gastos com alimentação, plano de saúde, escola e serviços cresceram mais do que os salários. Ao mesmo tempo, o orçamento das famílias passou a incluir novos gastos como internet, streaming, aplicativos e assinaturas. Além disso, o aumento da renda costuma vir acompanhado de um padrão de consumo mais elevado, fenômeno conhecido como inflação do estilo de vida. A expansão do crédito também reduz a renda disponível, já que parcelas e financiamentos comprometem parte do orçamento. Segundo economistas, esse cenário pesa principalmente sobre a classe média, que concentra despesas mais difíceis de cortar.
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0: Paulinho, gente boa!
1: Minha gente, cheguei! Estamos juntinhos de novo, boa tarde. Que tenhamos uma tarde gostosa, abençoada, prazerosa. Eu vou fazer a minha parte, espero que você faça a sua parte para nós termos um dia de um saldo positivo, de atitudes, de ações, de correções. Né, amados ouvintes? Vamos agradecer o Pai, o Filho, o Espírito Santo, a Santíssima Trindade. Eu espero que você tenha acordado feliz. Eu acordei. Não porque a vida é perfeita. Não porque talvez o meu caminho ou o seu caminho esteja tudo maravilhoso ou perfeito. Mas porque reclamar não vai mudar nada. Agora, agradecer, orar, pedir, isso muda. Você escutou o que eu falei? Espero que você tenha acordado feliz. Eu sei que talvez a sua vida, a minha, talvez os acontecimentos não são perfeitos, não são como nós queríamos ou como queremos, mas o que adianta eu reclamar? Não vai mudar. O que muda é agradecer. E é isso que eu faço com vocês. Em mais um dia de vida, de oportunidades, aqui está. E como temos que agradecer? Obrigado, Senhor, por facilitar tantas coisas para nós, por facilitar ou iluminar o meu caminho, o caminho dos meus amados ouvintes, colocando a sua bênção, a sua paz, a sua inspiração, a sua luz, seu consolo, seu conforto. Obrigado, Senhor. Obrigado por me dar essa nova chance. Eu sempre vou falar para vocês. Para mim, é o meu jeito de ver, de sentir, de viver. Para mim, um dia tem que ser diferente do outro. O que eu fiz ontem? Eu pus a cabeça, eu coloquei a cabeça no travesseiro. Pensei, repensei, filtrei. Aqui está um novo dia. Para que aquele filtro que eu fiz, ou que nós fizemos, que você fez, possamos melhorar. Possamos prolongar, esticar, ou nem fazer mais. Aqui está o novo dia. Que Deus nos abençoe, porque Ele está esperando o melhor de cada um de nós. É por isso que Deus está aqui, aí, comigo, com você. Ele está com o mundo.

0: te amo, que mais posso dizer? Ana Castela, é que eu não te esqueci. Menos é Mais e o Natan pela última vez e Vozes da Capital. Para dar sentido na nossa reflexão, Deus está aqui, Ele está em todo lugar. Ele está, como eu disse na minha reflexão, no mundo inteiro. Não é verdade, amados ouvintes? Abençoados somos nós. Obrigado, Senhor, por mais um dia de vida, de trabalho. Daqui a pouquinho eu estou voltando. Olha, já fechei o primeiro e o segundo bloco já de saudades. Hoje a turma está trabalhando, hein? É o segundo dia do mês de julho. Olha, é mês de férias para as crianças. Papai, mamãe. E agora? Hã? Quer despachar o filhinho ou a filhinha pro vovô ou pra vovó? Não, aguenta aí também, você, minha querida, meu querido ouvinte. São 13h22 agora. Olha, tá tudo prontinho então. Primeiro e segundo bloco eu já fechei. E já já nós vamos recordar. O Juliano tá chegando com as notícias esportivas. 88,3. Já tem humor chegando. Vou analisar. Se for bom, vai pro ar.
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0: Juliano!
4: O final de semana tá batendo na porta novamente. Ixi, é. Por quê? Hoje é quinta-feira, né, gente? Quinta-feira, que maravilha. Paulinho, grande abraço, menino. Boa tarde. Tá tudo bem, meu jovem?
0: Belê, belê, rapaz.
4: Maravilha, hein? Vamos continuar assim. Só. Quinta-feira gostosa, opa, maravilhosa. Boa quinta pra você, Paulinho.
0: Obrigado.
4: Pra você que tá ligadinho aqui no Tarde Total, na nossa 88. Daqui a pouquinho, aqui no Momento Esportivo,
0: manda.
4: Timão espera esvaziar departamento médico.
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4: Portugal e Croácia se enfrentam às 20 horas pela segunda fase da Copa do Mundo. O jogo é no Toronto Fields, no Canadá. Portugal chega à segunda fase, pressionado a se provar na Copa do Mundo. O elenco estreado não foi suficiente em uma fase de grupos cheia de polêmicas e de poucos bons momentos em campo. Por isso, o título inédito agora depende de ajustes no mata-mata. A Croácia não conseguiu engatar um bom futebol na fase de grupos, mas chega para o mata-mata com duas vitórias consecutivas. Depois de estrear com derrota para a Inglaterra, bateu o Panamá e Gana para ficar com a segunda posição do grupo. O Corinthians vive a expectativa de encerrar a intertemporada com um departamento médico praticamente vazio. A única exceção deve ser o atacante Kaique, que se recupera de uma lesão no ligamento cruzado anterior do joelho esquerdo e só deve voltar a ficar à disposição na próxima temporada. No treino da última quarta-feira, no CT Joaquim Grava, Hugo Farias e Vitinho realizaram atividades em campo sob supervisão do departamento de fisioterapia e devem iniciar a transição física nos próximos dias. O Corinthians volta a entrar em campo oficialmente no dia 23 de julho, diante do Remo, na Neoquímica Arena, pelo Brasileirão 2026. Antes disso, a equipe faz um amistoso diante do Cascavel, em 12 de julho, em Cascavel.
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4: Fique na companhia dele.
3: Paulinho, gente boa.
4: Sim, é ele mesmo. Paulinho, gente boa. E o Tarde Total.
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0: E a primeira?
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0: Ei, saudade. Casal Saqueto. Eu acho que é o Luizinho que gosta mais dessa música, né, Inezinho? Ou de quando ela, Elisângela, estava nova. É, Luizinho? Foi um grande sucesso. Vocês lembram dessa música?

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0: É mesmo barra limpa, ele é uma brasa.
1: Deu pra você captar, né?
0: É mesmo barra limpa.
1: De quem que ela tá falando?
0: Ele é uma brasa.
1: Ela gostava do Rei Roberto. Apaixonada pelo rei, fez essa música pra ele. A Martinha Barra Limpa é o título desta música. Ai, como fez sucesso, né, Martinha? Você canta, mas não conquistou o coração de quem você queria. Kiko Zambianchi, Rei Jude, Tony Zendai, Dance Monkey, Roberto, olha o rei, namoradinha de um amigo meu, é o Tchan Tambolê. Tempo bom, hein? Marvin Gaye, Sexual Healing, Elisângela, pertinho de você. Aqui a cama, a moçada que me ajudou aqui. Obrigado, Silvinha Rezende, do Dom Romeu. Oi, Silvinha. Obrigado, Celinha Aeroporto, Casal Saqueto, Luizinho, Enesília. Valeu, meus amados. Obrigado, Gorete Espanholas. Silmara, do Dom Romeu. Olá, Silmara. Seja bem-vinda, que seja a primeira de outras colaborações aqui pra gente, tá bom? Obrigado, Regina. Oi, Regina. Uma ótima tarde. E a Denise, do Altino Arantes, foram os ouvintes que me ajudaram a encontrar estas saudades que nós recordamos. O segundo bloco também já está lotadinho. Hoje, alô, mineirinhas! Hoje vão ficar na mão, viu? Tá difícil, a não ser que eu dou aquele jeitinho como sempre. Aquela ajeitadinha. Aquela apertadinha. Aquela infiltradinha. Hoje eu tô ficando. Cadê a piada? Neudina mandou. Tá bom de piada, Neudina. Senão não dá tempo, meu anjo. Muito obrigado. Cadê a primeira piadinha dela?
2: Futebol. Você jogou futebol?
3: Escuta. Eu jogava muito mal.
1: Paulinho Gogó.
2: Eu aproveitava jogando futebol. Escuta. Aí teve um pênalti contra o time adversário. Aí eu fui bater o pênalti. Tô lá preparado pra bater o pênalti. Aí o goleiro saiu de lá. Veio na minha direção. Veio no meu ouvido e falou: se bater no lado direito, eu pego. Aí ele chegou na minha outra orelha e falou: se bater do lado esquerdo, eu pego. E falou: se bater no meio, eu pego. E voltou pro gol. Casalbé, sabe o que eu fiz? Chutei pra fora e sacaneei ele.

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4: Hoje é 2 de julho, quinta-feira. Quem é de Áries é você. Os astros mandam eu falar para você. É para você intensificar, dar mais atenção para a sua intuição e também para você praticar mais reflexões. É para cuidar da sua saúde, aproveitar para fazer mudanças na sua rotina. À noite o amor aquece e pode trazer novidades. Uhul! Pro campo amoroso, Áries! Que coisa boa, né? Ó, a cor, até a cor tá ajudando, o vermelho. 34, 72, 25, números de sorte, Áries. Touro. Os astros mandam boas energias para momentos especiais na companhia de quem você gosta, de quem você quer bem. Aproveite para fortalecer vínculos e deixar o romantismo fluir na sua vida, Touro. Tá solteirinha? Eu sei que você tá solteirinha. Então seja mais flexível. Se abra para uma possibilidade. Alguém vai chegar e vai te dar uma cantadinha. Dia ideal para você reforçar, Touro, os laços com quem você gosta, com quem você quer bem. Azul turquesa, cor, sorte, 32, 85, 14. Gêmeos, bom dia, bom momento para você cuidar do seu bem-estar, aproveitar e cuidar também, apostar numa alimentação mais saudável para você manter a disposição, dar uma atenção para a sua saúde. Gêmeos, não é a primeira vez que eu falo. Gêmeos, no amor, vale a pena dar uma chance para alguém que está próximo a você, viu? E este alguém está de olho em você. Olha aí! Depois você fica reclamando que não tem ninguém, gêmeos. Aproveite essa oportunidade. Violeta a sua cor. Olha a sorte, ó. 51, 17 e 24. Daqui a pouquinho eu converso com mais 3 signos. Aqui.
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4: Oi, Rivi. Aqui está. Você vai ouvir a nova do Gustavo Lima. A música se chama Bala Alojada.

Você não conhecia? É nova! Isso! Inclusive o Lu tocou hoje na parte da manhã, não é verdade, Riri? Você gostou? Ah, amor, que letra, hein? Que tem esta bala alojada. Uau! É uma verdadeira pancada, hein? Em quem talvez esteja nessa situação, como diz a letra da música, não é verdade, meu? Pontualmente 14 horas, 2 da tarde. Não dá tempo de eu colocar uma piadinha no ar, senão vou atrasar muito o intervalo comercial. O Lulu já tá prontinho para destacar notícias da hora. E depois eu volto, tá? Tocando a sua música.

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2: Oi Paulinho, boa tarde para você, boa tarde ouvintes Difusora.
3: Boa tarde.
2: A Petrobras vai reduzir em 14,5% o preço do querosene de aviação, QAV, vendido às distribuidoras a partir deste mês. Segundo a estatal, o corte equivale a uma queda de 81 centavos por litro em relação ao valor cobrado no mês anterior. De acordo com a empresa, a redução ocorre porque os preços internacionais do combustível perderam força após a diminuição das tensões geopolíticas no Oriente Médio, que haviam pressionado as cotações nos últimos meses. Os preços do querosene de aviação são reajustados pela Petrobras no início de cada mês, conforme previsto em contrato. Este é o segundo corte consecutivo no preço do combustível. Com ritmo de negócios em alta, preço da laranja para a indústria dispara. As informações de Humberto Ferretti.
4: Dados do CPEA indicam que a caixa ficou 23% mais cara, vendida a R$ 30. O ritmo de negócios com frutas da nova safra cresceu, o que ajuda a explicar o aumento. Sem falar que as chuvas fora de época que atingiram o interior de São Paulo travaram a colheita, o que indica a redução da oferta, por enquanto. Já a laranja de mesa, cujo consumo cai nessa época de frio, ficou mais barata, vendida a R$ 34.
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1: Oi, Paulinho, boa tarde. É a Cida aqui do Alvorada. Paulinho, se puder tocar a música do Zé Felipe, meu grito de amor. Obrigado.

0: Menos é mais, Simone Mendes, oi, Janaína Franca, adora, Pedro Pecado, obrigado, tudo de bom pra você também. Aí pra Vera, primeiro eu atendi a Cida, né, de Viva Voz, através do nosso WhatsApp. Ela pediu Zé Felipe e o Newton Fonseca, Meu Grito de Amor. Obrigado, Cida, e todos aí do Alvorada. Oi, Cidinho, um abração pra vocês, tudo de bom. E a Vera me pediu Zé Felipe e a Ana Castela, Sua Boca Mente. E abrindo esta hora, a sua música, né, Sussu, lá do Altino Arantes, Tiaguinho Me Balançou. Obrigado pelas participações de vocês, às 14h20, já 2h20, daqui a pouquinho mais um bloco de saudades pra gente recordar e viajar no tempo juntamente com a Cooper Lube. 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Deixa eu agradecer as mineirinhas lá de São Sebastião do Paraíso. Elas enviaram uma piadinha, agora eu não sei se o volume vai estar legal, o volume da piadinha. Obrigado, viu, Elaine? Então, você já sabe, com esta piadinha, eu vou dar aquele jeitinho, tá? Cadê a piadinha dela? Essa daqui, ó, do Paulinho Gogó na Praça é Nossa, escutem.
1: Verdade. Tu já viu Namoro de Rico, como é que é?
2: Qual é?
1: Abaixa, namoro de Rico é assim mesmo, o cara liga, né? O cara liga e fala, oi, meu amor. Ela fala, oi, minha vida. Aí fala, e aí, vamos jantar hoje? Ela fala, vamos jantar sim. Ele pergunta, você tá onde? Ela fala, tô no shopping, fazendo compra. Aí ele pergunta, olha só, eu te pego que hora? Ela pega umas 8, mas você vai vir me buscar de quê? Aí ele fala, de carro importado. Aí fala, tá bom, te amo, até as 8. Ela, tchau, te amo também. Aí já viu, cara, assim, namoro de pobre, como é que é?
2: Como é que é?
1: O cara liga, fala aí, safada!
3: Escutei.
1: Aí, cara, vê. Ela responde, fala, miséria! Aí fala, tá fazendo o quê? Ela falou, tô tomando sol na laje. Aí ele fala, vamos sair pras quebradas hoje à noite? Aí ela fala assim, você vai vir me buscar de quê? Ela falou, de a pé, eu não aprendi a voar ainda, por favor.

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2: Paulinho e amigos da Difusora FM, em instantes no Momento Esportivo, claro, dentro do nosso Tarde Total. Goleada em jogo treino. O Flamengo está em Portugal, intensificando a preparação para a segunda metade da temporada. Enquanto isso, a diretoria e comissão técnica estão atentas ao mercado para debater reforços e possíveis saídas na próxima janela de transferências. O clube prega cautela em relação às contratações e tenta se blindar para evitar saídas que enfraqueçam o elenco. O Flamengo sabe que precisa negociar jogadores para equilibrar as contas e ampliar o poder de investimento. Entretanto, tem como prioridade manter o equilíbrio do grupo. E o Palmeiras goleou, atropelou o Mauaense 6-0 no primeiro de dois jogos treino marcados para a semana. Paulinho marcou duas vezes. Heitor, Ricardo Felipe e Luigi ampliaram, enquanto Alan fechou placar na academia de futebol. Abel Ferreira se reapresentou depois de ganhar recesso mais longo que o restante da comissão e acompanhou o time. Depois da partida, ele comentou a atuação e exaltou o processo de formação das crias da academia, responsáveis por boa parte da goleada. O time não contou com Giai e Marlon Freitas, que também voltaram aos trabalhos ontem. A dupla realizou exames na própria academia de futebol. O Palmeiras ainda vai fazer mais um jogo treino nesta semana. No sábado, a equipe enfrenta o Primavera, novamente na academia de futebol.
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0: E a gente começa. Oi. Casal Fafá, Fátima e Fabinho. Sugeriram Rick Astley, Hold Me In Your Arms.

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0: Olha, essa foi de... Ufa, perder o fôlego, hein? Que viagem, Roxette. Listen to your heart. Ronaldo e os Barcelos, eu peço bis. Rony Cord, biquíni de bolinha amarelinho. Rod Stewart interpretando Heavy e Weber Cinderain. Lia Soares e o Betão, Roberto, A Cor do Amor e Rick Astley, Hold Me In Your Arms. Obrigado, casal Fafá, Fátima, Fabinho, obrigado, Bel, pela música da Lia Soares. Obrigado, Isabel, tudo de bom pra você também. As mineirinhas foram de Rod Stewart. Eu dei aquela apertadinha, aquela ajeitadinha, hein? E aquela encaixadinha, viu, Elaine, Nadir, Lucelena, de São Sebastião do Paraíso. Um abraço pra vocês, meus amores, tudo de bom, obrigado pela companhia. O Pachecão, não acredito, foi de biquíni, de bolinha amarelinha. Obrigado, Pachecão, um abraço a você e a toda a moçada aí no trabalho, tudo de bom pra vocês também. E o casal Fafá com Rick Astley, Hold Me In Your Arms. E aí, Ronaldo e os Barcelos, eu peço bis, foi pra quem? Foi pra quem? Quem me pediu? Quem?
1: Paulinho, gente boa!
0: Eu mesmo, bebê! Eu adorava essa música. Ai, gostaram? Daqui a pouquinho a última viagem. Já não tem mais espaço. Já não tenho mais força para dar aquela encaixadinha, aquela empurradinha. Próximo bloco já está fechado. Não tem jeito, só amanhã. Faltando 9 minutinhos para as 15. Já!
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0: Tá vendo? A gente não pode brincar um pouquinho que o tempo vai escorrendo, né? Vai passando, tá vendo? Cadê a sexta placa? Numeração 7945. Sexta placa da tarde, 7945. A quinta, 0048. 0048. A quarta placa da tarde é 8296. 8296. A terceira, 6924. 6924. A segunda, 5423. 5423. Primeira placa da tarde. Seus números são esses: 7, 2, 5. E antes do 5, quem vem? 4, 72, 54, 72, 54, primeira placa da tarde.
3: Juliano Rodrigues!
0: À noite ele confere pra gente.
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0: É boa essa piadinha da Neudina, é um pouquinho longa, mas é muito boa. Vou colocar no ar. Obrigado, Neudina. Hoje, Neudina, não tem pagamento. Hoje já é quinta-feira. Já tô guardando pro final de semana, viu? Não. Cadê a piadinha dela? Essa daqui, escuta.
4: Mas por falar em futebol, escuta, meu velho, o meu pai jogava futebol na roça naquele tempo. Sim. E não tinha chuteira, não.
0: Não?
4: Aí teve um escanteio, ele era ponteiro direito, bastou 80 metros pra trás.
5: Saiu fora do campo.
4: Não, meu velho, menos, né? Uns 20 metros. Aí um moleque foi lá e... Patajaná, trocou a bola, pegou uma pedra redonda e pôs no lugar.
5: Saca, né?
4: Meu pai não viu, coitado. Vem correndo e chama os companheiros. Nossa. Regaçou os dedos do pé, tudo assim pra trás.
5: Credo!
4: Meu pai caiu no chão e ficou lá rolando.
5: Rolando de dor?
4: Não, rolando de rir.
5: Ué?
4: Cheguei e falei, papai, o senhor machuca desse tanto e fica aí rindo? Rindo de quê? Falou, tô rindo do caboclo que marcou o gol de cabeça.

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4: Olá, cancerianos! Previsões para vocês, próximas horas. Escuta. Ah, parabéns! Estão aniversariando os cancerianos. Os astros estão iluminando as suas ações para o seu bem-estar, para você ser mais descontraído, para você aproveitar as possibilidades. Está com sorte, viu? Em jogatina, nos jogos. É isso. No amor, o seu magnetismo vai brilhar, o seu charme vai brilhar, facilitando paqueras, momentos românticos na vida conjugal. Apesar de ter um pequeno desencontro, um pequeno atrito. Mas aí depois tudo vai ser resolvido, você já sabe aonde. Aproveite então esse dia com leveza, cancerianos. Tomara que tudo isso aconteça, né? Azul a sua cor, olha a sorte, ó. 11-02-61. Leão, o clima em casa pode ficar intenso. Não tenso, intenso, mas... controle, inclusive, as suas ações, se ajeite aí com a pessoa amada, tá? Aproveite o momento para desacelerar. Aí, vocês estão precisando, talvez, desacelerar e cuidar um pouquinho mais um do outro. Na vida amorosa, você já tem alguém? Atenção redobrada para evitar ciúme e a... Ah lá, o atrito é aquele atritinho que eu falei lá atrás, pode acontecer. Cuide do seu bem-estar, das suas emoções. Pense um pouquinho mais. Alô, leoninos, pensem um pouquinho mais em vocês. Cinza cor, olha a sorte, ó, 44, 94 e 23. E virgem, boas energias para você conversar, para você incentivar, ampliar os seus contatos, fazer novas amizades, para você cuidar da sua saúde. Ó, virgem, ai que dorzinha aqui, dorzinha ali, é para cuidar da saúde. Evite exageros. No campo amoroso, use simpatia e diálogo para conquistar quem você deseja, se você não tem alguém, ou para se acertar com a pessoa amada, certo? Branco cor, sorte 02, 80 e 9 e 10. Daqui a pouquinho eu converso com mais três signos. Hora certa, no meu faltam três para as três. Três para as 15 e no seu...
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4: Olha, pontualmente 15h03, o Luciano vai destacar notícias da hora, depois eu volto, inclusive te abraçando e te atendendo, você que está aniversariando, ouviu, minha linda?

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1: Crescem as denúncias de violência infanto-juvenil no Brasil. Milena Abreu chegando com os detalhes.
2: De acordo com o levantamento da Associação Paulista para o Desenvolvimento da Medicina, com base em dados do Sistema de Informações de Agravos de Notificação do Ministério da Saúde, as notificações saltaram de pouco mais de 73.600 casos em 2020 para 165.413 no ano passado, o que representa um crescimento de 120%. Ao todo, foram contabilizadas mais de 685 mil notificações envolvendo vítimas de até 18 anos no período analisado. O perfil das vítimas aponta que as meninas e as adolescentes do sexo feminino são as mais afetadas, representando 62% dos registros.
1: Vem aí a quermesse da paróquia Nossa Senhora de Fátima e Santa Luzia no Salão Nossa Senhora de Fátima no bairro Altino Arantes. A festa terá início no dia 31 de julho e será realizada todas as sextas-feiras e sábados, oferecendo um ambiente espaçoso com comidas típicas, música boa e diversas atrações para todas as idades. Além das delícias da culinária tradicional, a programação contará com uma ação entre amigos que terá premiação de R$6.000. As adesões custam R$20 e já estão à venda na Secretaria da Paróquia Nossa Senhora de Fátima e Santa Luzia. A organização convida toda a população para prestigiar o evento, levar a família, reunir os amigos e participar desta grande celebração comunitária.
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3 da tarde, mais 4 minutinhos. E atendendo a alguns pedidos aqui, eu vou reprisar ou repetir duas músicas que eu já rolei.

0: a nova, gente, do Gustavo Lima. Adorou, né, Riri? Te presenteei mais uma vez. Aliás, presenteei todos nós que já estamos gostando desta música. Que letra legal ela tem, não é? Bala alojada. E a Ana Castela? Ah, é que eu não te esqueci. Para todos vocês, oi, Patrícia. Vibrou, eu sabia que você ia vibrar. E eu também. Obrigado, Patrícia, um abração. Bom finalzinho de tarde já. Bom finalzinho de trabalho. A tarde ainda vai demorar um pouquinho, né, Patrícia? 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Alô, Ciro e toda a moçada, um bom finalzinho de tarde de trabalho também, né, meus queridos? Por falar em trabalho, ela tá no trabalho, a Suzy Alves, lá do Rio Grande do Sul, tchê, não é? Mas hoje ela tá aniversariando. E ela mandou um pedido. Ai, Paulinho, eu gostaria tanto que você me presenteasse com uma saudade. Você acha que eu não vou te presentear? Hein, Suzy? Parabéns nesta data querida, as bênçãos do Altíssimo, tá bom? Para você continuar desse jeitinho, feliz, contente, saudável, para festejar muitos e muitos e muitos e muitos e mais anos de vida. Feliz aniversário, Suzy! Esses desejos eu estendo também a todos aqueles que hoje, 2 de julho, estão completando mais um aninho de vida. São cancerianos! Eu já passei o horóscopo, as previsões para vocês. Então, tudo de bom. As bênçãos do Altíssimo. Derrama, derrama, derrama, Senhora, as suas bênçãos sobre todos os aniversariantes do dia. Parabéns da gente. Cadê? Eu estou procurando. Ah, achei. Quem que me mandou essa piadinha? Foi a Neudina? Foi a Neudina? Não, essa aqui não foi a Neudina. Depois eu descubro quem me enviou. É que às vezes não dá tempo. Hoje é dia de pensamentos, eu estou recebendo cada pensamento. Cada pensamento vocês vão adorar. A piadinha. É o Paulinho Gogó, na Praça é Nossa, com o Carlos Alberto. Ele vai falar do São Pedro, quer ver só?
1: Acredita em São Pedro?
2: Lógico.
1: Três mulheres morreram, isso é fato venéreo, três mulheres morreram, foram pro céu. Chegou lá, São Pedro falou, peraí, isso não é assim não, não vai chegando e entrando. Tem que saber o currículo de cada uma pra entrar aqui. Aí perguntou pra primeira, a primeira tava com um livro debaixo do braço, uma roupa bacana. Você, o que, que você fazia na terra antes de morrer? Ela falou, eu era professora. Ah, professora, prepara as pessoas pra um futuro melhor, dá instrução, informação, né? Secretário, dá a chave do quarto da sabedoria pra ela. O secretário entregou a chave, foi embora pro quarto da sabedoria. Chegou a segunda. Você, o que, que você fazia? Com aquela roupa executiva, aquele terninho. Ela falou, eu era advogada na terra. Ah, advogada. Ela defendia quem tava precisando, acusava os que tinham culpa, culpado, né? Ô, secretário, dá a chave do quarto da justiça pra ela. Foi embora. A terceira, de mini saia. Salto alto, boucher, tudo decotado. Ronaldo com a bolsinha do lado. Então Pedro falou, você fazia o que na terra? Ah, eu era garota de programa, né? Anos e anos nessa profissão. E ela toda bonitona. São Pedro falou, secretário, dá a chave do meu quarto pra ela.
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0: Ei, meu Deus. A Valeu, Dino Grêmio.
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3: Alguns procedimentos simples podem ajudar você a manter a sua casa harmoniosa, um lugar onde todos gostam de estar. 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Uma limpeza física mais uma limpeza energética é de extrema importância. Simples e fácil e eficaz na eliminação de energias negativas.
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5: Já, já. Claro, já, já mesmo. Aqui no Momento Esportivo, dentro do nosso Tarde Total. Transfer ban na Vila. O SESI Franca Basquete anunciou 5 reforços para a temporada 26-27. Junto com o ala pivô Rafael Mineiro e o ala armador David Jackson, remanescentes do time pentacampeão do Novo Basquete Brasil, são 7 jogadores no elenco francano. Os novos atletas do Franca são o armador Luciano Parodi, ex-nacional do Uruguai, o ala armador Reinan, ex-capitanes do México, o ala Jordan Williams, ex-Minas, o ala pivô Lucas Wevert, ex-paulistano, e o pivô Andrezão, ex-Bauru. A equipe também renovou com toda a comissão técnica comandada por Elinho Garcia para a próxima temporada. O time francano já confirmou a contratação de mais um armador, que chega ao clube em outubro, e um ala, que deve integrar o elenco em dezembro, após o final do Campeonato Mexicano. E o Santos sofreu um transfer ban da FIFA por causa de uma dívida com o Mônaco, da França, pela contratação do volante Jean Lucas. O clube foi incluído na lista de punidos ontem. Pela decisão, o Santos fica proibido de contratar por 3 janelas de mercado ou até quitar 2,03 milhões de euros. Aí, mais ou menos, cerca de 12 milhões de reais que o clube deve à equipe francesa. O Santos havia sido condenado pela FIFA em 20 de maio do ano passado, mas recorreu à Corte Arbitral do Esporte, órgão julgador máximo do esporte. No fim de maio, a Corte Arbitral do Esporte rejeitou o recurso apresentado pelo clube santista, mantendo a condenação envolvendo a contratação de Jean Lucas, que atualmente está no Bahia.
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0: Oi, Librianos! Previsões para vocês. Vai escutando, ó. Atenção para as questões financeiras. Dá um jeitinho de revisar o seu orçamento, de planejar as compras. Só compre o importante ou o necessário. No amor, é para você buscar segurança emocional. Cuidado com o ciúme que pode atrapalhar o seu relacionamento. Escutou, Libra? Escutou? Azul marinho, cor... Sorte 51-24-35. Escorpianos, boas energias para você conquistar os seus objetivos. Aproveite momentos assim legais com os amigos. Ah, o final de semana tá aí para isso, né? Nos relacionamentos, use o seu charme com moderação. Evite ciúme excessivo na vida amorosa. Mantenha calma com os seus familiares, procurando equilíbrio e conexão mais legal, mais aberta, mais íntima com os seus familiares. Escutaram, escorpianos? Lilás, cor, sorte 05-44-80. Ai, ai, ai, ai, ai, deixa eu ver o que vem pra nós, Sagitário. Bom momento para você desacelerar, recarregar as suas energias. A sua intuição está afinadíssima. Cuidado com fofocas, mal entendidos. Desvia deles, tá? Na comunicação, tenha também cuidado. Ai, ai, ai. Cuidado na comunicação. Olha, o que eu tô fazendo é comunicação. No amor, invista na cumplicidade. Dê atenção a alguns detalhes para fortalecer a sua relação. Escutou, Sagitário? Uhul, escutei. Qual é a cor para nós hoje? É uma cor que eu acho gostosa e bonita. Goiaba. Números de sorte, 28-73-03. Daqui a pouquinho as previsões finais. Capricórnio, Aquário, Peixes.
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0: Deise, eu começo com a sua, pelo seu aniversário. Esse é o presente musical que ela pediu. Ela adora esta saudade da Vanusa, né, Deise? Top!

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0: Aninha, fechamos mais uma viagem saudosa. Obrigado, deixa eu agradecer. Obrigado a todos vocês que colaboraram com a gente, a todos que me ajudaram a buscar no tempo, né, Deise? Estas lindas saudades. Oi, Suzy! Um abração pra você, a Deise também que tá me ouvindo, a Lucinha Alves, a Berinha Alves, a Solange, a Rosileia, obrigado, Cris Melo, também a Aninha Lúcia, a Leila, né? Um abração pra vocês, valeu a colaboração. E como valeu a colaboração de vocês, pra gente recordar, Jane Erondi, não se vá, Adriana Ribeiro, Raça Negra, sempre sou eu, Rita Pavone, Date-me o Martelo, Rita Lee, Banho de Espuma, Trem Bala, com a Ana Vilela e o Luan Santana, Vanusa, com as Manhãs de Setembro, né, Suzy? Mais uma vez, feliz aniversário, viu? Tudo de bom. Gente, faltando 12 minutinhos para as 4 da tarde, daqui a pouquinho temos lindos pensamentos e preciso encerrar o horóscopo. Ai, tô enrolado. Tô enrolado.
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0: Para encerrar as previsões desta quinta, dia 2 de julho, quem é capricorniano, boas vibrações para você fortalecer laços, para você renovar conexões, aproveite para sonhar alto, se arriscar e tentar realizar esses sonhos. Agora à tarde, seja cauteloso com gastos, não entre em empréstimo, se entrar, dá uma lidinha direitinho, hein? No amor, cuide da possessividade. Esteja aberto para conhecer alguém especial, quem não tem ninguém deste signo capricorniano. Coisa boa, será que vem por aí no amor, hein, Capricórnio? Azul jeans, palpite com a numeração. Anote, 55... 09 e 63. Aquário é você, minha querida ouvinte. Ó, é pra você animar a sua vidinha social, pra você incentivar. Os astros estão pedindo pra você incentivar contato com outras pessoas. Não entra em fofocas, não caia em fofocas. Aí você vai se estressar, inclusive nas amizades, nos relacionamentos, viu? Na vida familiar. No amor é pra você fortalecer os laços, se você já tem laços com alguém. Evite cobranças, está cobrando desse alguém, evite cobranças. Ah, ele vai cair fora se você, né, apertar muito. Evite cobranças. Boa, hein? Ó, tá solteirinha? Tá solteirinha. Chance de conhecer alguém mais experiente do que você, Aquário. Ai, quem será que é, hein? Lilás é a sua cor, tá ouvindo? Seu astral 59, 14, 40, Aquário, números de sorte. Peixes. Fechando peixes. Alô, peixes, seu espírito aventureiro tá em alta. Ideal para explorar novidades, para fazer passeios, para fazer até programas culturais. Agora à tarde, cuidado com impulsos. Não faz nada, né? De uma vez assim, impulso, evite contratempos. No amor, boas novidades podem surgir na sua vida amorosa. E o seu bom humor vai contagiar, inclusive, a sua atual relação ou relacionamento. Preto cor, sorte, 72, 18, 33. Amanhã, signos, eu trago outras previsões para vocês. Faltam 9 minutos para as 4 da tarde. Aqui.
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8: Você sabia que a água fria faz muito bem para a saúde da pele e do cabelo? Ela ajuda a fechar os poros da nossa pele e deixa os fios do cabelo mais sedosos, ao contrário da água quente, que tende a ressecar, queima o couro cabeludo e remove a proteção tanto da pele quanto do cabelo.
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0: Sabiam, queridos? Amadas ouvintes, sabiam dessa?
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0: Olha, faltam 5 minutinhos para as 16h. São lindos os pensamentos, são muitos. E eu gostaria, eu quero, aliás, ler todos esses pensamentos. Por isso que eu peço a sua atenção. Eu não vou repetir o pensamento, só vou ler uma vez para dar tempo de eu ler todos os pensamentos. Senão eu atraso muito o intervalo comercial. Ok? Combinado? Então, prestem atenção. Primeiro, tudo é aprendizado na vida. Não culpa ninguém, não. As pessoas boas te dão felicidade. As pessoas ruins te deixam lição. As melhores pessoas te dão memórias. Não importa o costureiro, o tecido ou o preço na etiqueta, quem é pobre de caráter anda sempre mal vestido. Você pode encontrar as coisas que perdeu, mas nunca as que abandonou. Quem não valoriza nosso lado bom, tem que conhecer sim o nosso lado ruim. A fé não te livra da guerra, mas te dá a certeza de que Deus está lutando com você. As cicatrizes não contam o fim da história, elas contam que você foi forte e sobreviveu a elas. Não importa encher uma sepultura de flores, se em vida você a encheu de ausências. A maldade dos outros não me muda, só me ensina. O maior eu te amo da história foi dito em silêncio. Eu não oro por um fardo mais leve. Eu oro para ter ombros mais fortes. Passei tanto tempo costurando minhas feridas em silêncio que descobri uma verdade. Quem aprende a se reconstruir sozinho nunca mais se quebra pelos mesmos motivos. Agradeça pelas pequenas coisas. Um dia você vai perceber que elas eram as grandes coisas. Às vezes, uma palavra sua salva alguém de um dia ruim. O trem da vida continua andando. Então, não demore. Embarque nele até chegar à estação principal da sua vida. Acorde feliz, não porque a vida é perfeita, mas porque reclamar não muda nada, mas agradecer muda. Gostaram? Lindos, né? Se você gostou, é só me autorizar. A gente dá um jeitinho de para você encaminhar. Obrigado a todos vocês que me ajudaram com estes lindos pensamentos hoje.
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12: A Prefeitura de Batatais utilizará a nota do PND, Prova Nacional Docente, como critério em futuros concursos públicos e processos seletivos para o Magistério Municipal. As inscrições para a edição de 2026 estão abertas até o dia 3 de julho. A avaliação é destinada a estudantes concluintes de cursos de licenciatura inscritos no ENAD das licenciaturas e também a professores já licenciados que desejam utilizar o resultado em seleções para a educação básica pública. A Prova Nacional Docente é composta por duas etapas: formação geral docente e questões específicas da área de formação do participante. Os interessados têm até amanhã para realizar a inscrição pelo site gov.br/inep. O pagamento da taxa poderá ser efetuado até 8 de julho. A aplicação da prova está prevista para 20 de setembro e o resultado final será divulgado em 15 de dezembro. Entidades ligadas ao agronegócio criticam o Plano Safra 26-27. Humberto Ferretti.
13: Entidades ligadas ao agronegócio avaliam que o Plano Safra 26-27, anunciado pelo governo, poderia ser melhor e mais adequado às necessidades do setor. Entre as instituições que se manifestaram estão as federações estaduais de São Paulo e Paraná, além da Frente Parlamentar da Agropecuária. Apesar de algumas críticas, o novo Plano Safra contará com 521 bilhões de reais em crédito, 9 bilhões a mais que o anterior. A maior parte da verba vai financiar operações de custeio e comercialização.
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6: Ela segue.
8: 4 e 3.
6: Não entendi.
8: 4 e 3.
6: Ok, agora entendi. 4 e 3.

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1: Gente boa, você não tem...

0: Roberta Miranda regravou Meu Ex-Amor. Christian Ralph, Loucura Demais. Zezé e Luciano, gostou, Andréia? Foi pra você, foi a primeira vez. Lucas e Luan, Horizonte Azul, Chico Rei, Paraná, gostou, William? Hã? Gostou? Leão Domado, meu velho. Abrindo mais uma hora da nossa tarde total. Daqui a pouquinho eu tô voltando com mais músicas pra vocês. Aguenta aí. Oi, Sima! Obrigado pela piadinha. Vai no ar agora, Sima. Vai no ar agora. Daqui a pouquinho. Oi, Marcelão! Também obrigado pela piadinha. Daqui a pouquinho a sua. Estão pedindo aqui pro Paulinho dar outra ajeitadinha, outra... Ah, não! Desse jeito vocês querem... Não, vocês vão acabar comigo, não. Outra ajeitadinha, apertadinha e aquela colocadinha. Eu vou tentar, não prometo. Cadê a piada do Cima? Essa daqui, ó. Escutem, gente.
1: Seu Zé, diga um conselho para quem tá assistindo.
2: Se for emprestar dinheiro para um amigo, dê logo um abraço antes, porque pode ser a última vez que você vai ver ele.
0: Aí é verdade. Ai, que verdade, Cima. Boa, meu velho.
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5: Paulinho e amigos da 88. Em instantes aqui no Momento Esportivo, dentro do nosso Tarde Total, Victor Sá no São Paulo. Depois de duas vitórias seguidas, o Botafogo de Ribeirão Preto voltou a perder na Série B do Brasileiro, ao ser derrotado por 1-0 pelo CRB na última terça-feira, em pleno Santa Cruz. A irregularidade nos resultados tem incomodado o técnico Cláudio Tencati mais do que o próprio desempenho nos jogos. Para ele, as atuações do time foram boas, mesmo em jogos perdidos. Mas a falta de vitórias, segundo o treinador, pode gerar medo e insegurança no elenco, acarretando em partidas abaixo do esperado. Entre os altos e baixos da campanha, o comandante tricolor acredita que o time precisa aproveitar mais os jogos em casa. São 3 derrotas, 2 vitórias e 2 empates como mandante até aqui, com 38% de aproveitamento. O São Paulo oficializou a contratação de Victor Sá. O atacante de 32 anos chega em definitivo e assinou contrato válido até dezembro de 2029. Ele poderá ser inscrito a partir da abertura da janela de transferências, em 20 de julho. O último clube do atacante foi o Krasnodar, da Rússia. O vínculo com a equipe se encerrou no dia 30 de junho. Os russos tentaram renovar o vínculo, mas o São Paulo apresentou condições consideradas mais atrativas pelo jogador. O atacante receberá R$700 mil até o fim deste ano e R$1 milhão até o fim de 2029. O jogador é um pedido de Dorival Júnior, que considera o ataque uma posição prioritária para o São Paulo nesta janela de transferências, que abre no próximo dia 20.
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12: Respire profundamente. 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
0: Escutaram, amados ouvintes? Quero saber quantas horas.
13: 4h25.
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0: Vai escutando aí, meu querido ouvinte.
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0: barulho pra Diego Arnaldo, vai.
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0: aproximativas.
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0: Antes, Leandro e Leonardo, a rotina, Diego Arnaldo e o Murilo, com Disque Recaída, Rick Renner, Ela é Demais, Baraberê, Cristiano Araújo, para todos os aniversariantes do dia, com os nossos parabéns, para todos vocês que estão ligadinhos ouvindo a gente, obrigado, é a nossa maneira, né? É o meu jeito de lhes dizer obrigado pela preferência, pela companhia. Deixa eu mandar um abração para Lucimara e a Meire, estão me pedindo uma dose dupla, ixi, tem alguém que vai vibrar, viu, meninas? Eu vou atender daqui a pouquinho. Dona Mercedes deu uma atrasadinha hoje, hein? Fiquei preocupado, mas obrigado por estar aqui com a gente na nossa tarde total. Daqui a pouquinho, nos minutos finais aí, eu coloco o modão que a senhora deseja, tá? Só nos minutos finais. Na próxima hora. Tá pertinho, tá pertinho. 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Tudo de bom para vocês. Nos minutos finais, quer um bodão? Quer? Eu vou preparar. Cadê a piadinha? O Caio que me enviou. Dentro do programa do Ratinho, o Santos contando esta piada pro Ratinho. Escuta.
2: Sabe, Ratinho, a minha mulher, ela ia colocar água, roupa para lavar?
3: Sim.
2: Pendurar. Uhum. Ela pegava assim, ia lá no varal, colocava as roupas para pendurar, olhava a vizinha. Aí ela via, poxa vida, a vizinha não tinha colocado a roupa. Uhum. Não dava outra, dava uma meia hora, chovia. Minha mulher ia lá recolher as roupas. Uhum. Aí no dia seguinte ela olhava a vizinha com as roupas no varal. Ela estendia, olhava, puxa, sol o dia inteiro. Uhum. E a roupa da vizinha no varal. No outro dia ela foi estender de novo, a vizinha não pôs. Ela pôs, começou a chover.
3: Sim.
2: Ela falou, essa vizinha tem algo estranho.
3: Sim.
2: Como ela sabe que tá chovendo?
3: É.
2: E quando tá fazendo sol?
3: Uhum.
2: Pra estender as roupas. Ela foi lá e tocou a campainha. Falou, vizinha, uma curiosidade.
4: Pois não.
2: A senhora não coloca roupa quando chove. Como que a senhora sabe quando vai chover?
3: Agora.
2: Ela falou, é assim, quando eu vou deitar, eu olho coisas do meu marido.
4: O quê?
2: Eu levanto a coberta e olho. Se tá pra esquerda, vai chover. Se tá pra direita, vai fazer sol. Aí minha mulher falou, e quando tá pra cima? Ela falou, a roupa que se dane.

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6: Lave o rosto antes de aplicar a massagem, pois garante melhor cobertura e, consequentemente, a duração dos produtos. 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
7: Aprenderam, mulheres? Aprenderam?
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7: Cadê você, auxiliar? Quantas horas?
9: 4h48.
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7: Vai, vai dar tempo, Ivone. Eu te atender. Bruno e Marrone, tá aqui a sua música. Meire, já, dose dupla de vocês. Aguenta aí.

0: Pachecão, desse jeitinho, feliz, contente, sorridente, não é verdade, meu querido? Um abraço, tudo de bom, Pachecão, bom finalzinho de trabalho pra você e toda a moçada aí. Faltando 2 minutinhos, quer ver só, escuta as horas.
1: 4h58.
0: 2 minutinhos pra 5 da tarde, deixa eu fechar mais uma hora da nossa tarde total, na companhia também, sabe de quem? 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Aguimar e toda a moçada aí. Bom finalzinho de trabalho e tarde para vocês. Olha, eu acabei de receber a piadinha que ela me enviou, mas não foi através de áudio, né? Foi de emoji. A Renata Munari, lá do Central Park. Obrigado, viu, Rê? Eu vou precisar. William, cadê você? Eu vou precisar de você. Vou te usar. Vou te usar na piadinha. Pode? É para a gente entender a piadinha. Preciso te usar. Então, vamos lá. Na escola, o William estava na escola. Um dia, a professora falou assim, chegou na sala de aula, né? Queridos alunos, bom dia.
2: Bom dia, professora.
0: Hoje eu não vou dar matéria nenhuma, não. Hoje eu acho que eu vou fazer uma chamada oral. Chamada oral era do nosso tempo. Hoje não existe mais isso, né? Então eu vou escolher os alunos e aí vou fazer as perguntinhas. Eu vou começar o primeiro. Quem será que vai ser o primeiro? Aí o William.
2: Quem vê? Vai ser eu. Quem vê?
0: Deixa eu ver quem que vai ser o primeiro. William, é você?
2: Falei. Vem, põe não, professora, pode perguntar.
0: Eu quero saber, arroz é com S ou Z? Arroz se escreve com S ou Z? Arroz é com S ou Z? Vem, William.
2: Professora, eu vou ser sincero para a senhora. Aqui na escola... Eu não sei, mas lá em casa, arroz é com feijão.

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3: Brasil ganha 9.215 novos milionários em 2025. Milena Abreu.
4: Mas continua sendo uma das nações mais desiguais do planeta. Os dados constam no relatório global de riqueza do Banco UBS, divulgado nesta semana, que aponta que o país encerrou 2025 tendo 386 mil pessoas com patrimônio superior a US$ 1 milhão, algo em torno de R$ 5.100.000, considerando a cotação atual da moeda estadunidense. A chegada das pouco mais de 9.200 pessoas ao grupo dos milionários brasileiros representa um crescimento de 2,4% em relação ao ano anterior. E com isso, o Brasil se mantém como país que concentra o maior número de milionários da América Latina. Ao todo, cerca de 43 mil brasileiros têm patrimônio entre US$ 5 milhões e US$ 100 milhões, segundo o UBS.
3: A inadimplência nas operações de crédito alcançou patamar recorde em maio, mês de lançamento do novo Desenrola Brasil, programa de renegociação de dívidas. A taxa média com atrasos superiores a 90 dias de pessoas físicas e empresas subiu para 4,7%, maior patamar da série histórica do Banco Central, iniciada em 2011. Quando se consideram apenas as transações de pessoas físicas na modalidade de crédito com recursos livres, como cheque especial, cartão de crédito e crédito pessoal, o índice sobe para 7,6%, o que também é o maior percentual já registrado nas estatísticas monetárias e de crédito do Banco Central. Mesmo com a renegociação de ao menos R$ 15 bilhões em dívidas no âmbito do programa lançado pelo governo, os atrasos nos pagamentos seguiram crescendo em maio.
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0: Oi, quantas horas?
1: 5 e 7.
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0: Paulinho, nos minutos finais.
3: Ô, Paulinho, toca uma moda boa.
0: Para os meus queridos amigos do Viveiro Multimudas, eles pediram esse momento.

na verdade, Aninha Galete. Obrigado. Pelo giro ingênuo pra gente cantar com eles. Valeu, obrigado. Juliano e Jardel, fim de noite, Teodoro e Sampaio aí, uma dose dupla. Uma pra Maria José, a outra pra Neudina. Da Neudina foi banho de amor. Maria José ficou com a paixão proibida. Obrigado, viu, meninas? Tudo de bom pra vocês também. Tchau, Carreira e Pardim. Oi, paixão. Gino, Gilson, Gilson e Júnior. A história do Zinho e do Zão. Pros meus queridos amigos do Viveiro Multimudas, pra encerrar o especial. Expediente, mas com disposição, com alegria, com boa motivação para amanhã. Amanhã já é sexta, né, meninada? Um abração para vocês. Tudo de bom. 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Bom final de tarde de trabalho. Boa noite, bom descanso. 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Aqui na Tarde Total.

0: Diz pra nós quantas horas?
1: 5 horas e 30 minutos.
0: 5 e meia.
1: 5 horas e 30 minutos.
0: 5 e meia.
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4: A safra brasileira de arroz será menor no ciclo 25-26, indica a projeção da Conab. Diz que a produção total ficará em torno de 11 milhões e 100 mil toneladas, tombo de nada menos que 13% na comparação com a colheita anterior. Caso se confirme, a redução será puxada pela diminuição da área de cultivo. A oferta de arroz está acima da demanda, o que mantém os preços em baixa e desanima o produtor rural. O preço da laranja para a indústria simplesmente disparou em junho. Dados do CPE indicam que a caixa ficou 23% mais cara, vendida a R$ 30. O ritmo de negócios com frutas da nova safra cresceu, o que ajuda a explicar o aumento. Sem falar que as chuvas fora de época que atingiram o interior de São Paulo travaram a colheita, o que indica a redução da oferta por enquanto. Já a laranja de mesa, cujo consumo cai nessa época de frio, ficou mais barata, vendida a R$ 34. Entidades ligadas ao agronegócio avaliam que o Plano Safra 26-27, anunciado pelo governo, poderia ser melhor e mais adequado às necessidades do setor. Entre as instituições que se manifestaram estão as federações estaduais de São Paulo e Paraná, além da Frente Parlamentar da Agropecuária. Apesar de algumas críticas, o novo Plano Safra contará com 521 bilhões de reais em crédito, 9 bilhões a mais que o anterior. A maior parte da verba vai financiar operações de custeio e comercialização.
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2: 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Diminua a velocidade, aumente a distância do veículo à frente e evite movimentos bruscos.
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4: Prontinho, voltei, já tô de volta. Lorival, eu também gosto desse modão. Eli Silva e Zé Goiano.

0: gente boa. Você não tem jeito não, hein?
1: Ô, Paulinho apaixonado.
2: Ô, modão.

Diego César e Paulinho, Mato Grosso e Matias, porque Foco de Viúva, Eli Silva e Zé Goiano, Loriva. Obrigado, Lorival, aquele abraço para você, tudo de bom. Deixa eu mandar um alô também para Neide, para o Zé Augusto e para Neuza e para Erlaine, Morada do Verde. Obrigado, não vai dar tempo de eu atender vocês. Pedem depois um modão pro Juliano, que tá chegando daqui a pouquinho com o Canta Brasil. Eu já tô indo embora, já tô me preparando.

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8: O treinamento intervalado de alta intensidade tem como objetivo melhorar o condicionamento físico e manter o tônus muscular com exercícios de curta duração, cerca de 10 minutos de esforço. Esse tipo de treino inclui exercícios aeróbicos e de resistência muscular, e uma das principais vantagens é um gasto energético muito elevado, que, segundo estudos, pode durar algumas horas após o término do treinamento.
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10: Tá na hora do gente boa ir embora, queridos, amados ouvintes, queridas ouvintes. Ficamos por aqui. Daqui a pouquinho a nossa Ave Maria com o Padre Marcos Roberto Carlos, paróquia São Sebastião. E depois Canta Brasil com o Juliano. Eu volto amanhã, se assim Deus quiser e permitir. Eu espero que ele me dê uma nova chance. Até

0: Porque agora, quando me repousar, vou fazer o balanço de como foi o meu dia. Será que eu acertei mais? Será que eu errei mais? Hein? E aí, você também vai fazer um balanço? Uma retrospectiva de como foi o seu dia hoje? O nosso foi maravilhoso, né, ouvintes? Passamos bons momentos, sorrimos, cantamos, nos divertimos, trocamos mensagens, emojis, humor, não é verdade? E eu recebi esse pensamento e divulguei. Eu acho que ele é lindo demais. Esse vai para minha coleção também. Diz assim: não adianta encher uma sepultura de flores se em vida você encheu a vida desta pessoa de ausências. Uau! Hã? Não é bonito? Não é verdade? Não adianta, viu? Encher uma sepultura de flores se em vida você encheu a vida desta pessoa de ausência.
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0: Hoje eu quero encerrar com esse modão. Pedi autorização pro Juliano. Uma das preferidas que eu gosto de ouvir, de Duduca e Dalvão.
3: Ô, modão!
0: Tchau, gente! Boa noite! A paz do Senhor, bom descanso, bons sonhos! Até amanhã! Se ele quiser, que estejamos aqui. Tchau! Fui!

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1: São quase 6 horas da tarde. 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
2: Em nome do Pai, do Filho e do Espírito Santo. Amém. O anjo do Senhor anunciou a Maria, e ela concebeu do Espírito Santo. Ave Maria, cheia de graça, o Senhor é convosco. Bendita sois vós entre as mulheres, e bendito é o fruto de vosso ventre, Jesus. Santa Maria, Mãe de Deus, rogai por nós, pecadores, agora e na hora de nossa morte. Amém. Eis aqui a serva do Senhor. Faça-se em mim segundo a vossa palavra. Ave Maria, cheia de graça, o Senhor é convosco. Bendita sois vós entre as mulheres e bendito o fruto de vosso ventre, Jesus. Santa Maria, Mãe de Deus, rogai por nós, pecadores, agora e na hora de nossa morte. Amém. E o Verbo se fez carne e habitou entre nós. Ave Maria, cheia de graça, o Senhor é convosco. Bendita sois vós entre as mulheres e bendito é o fruto de vosso ventre, Jesus. Santa Maria, Mãe de Deus, rogai por nós, pecadores, agora e na hora de nossa morte. Amém. Rogai por nós, Santa Mãe de Deus, para que sejamos dignos das promessas de Cristo. Amém. Oremos. Infundi, ó Deus, a vossa graça em nossos corações, para que, conhecendo pela mensagem do anjo a encarnação do Cristo, vosso Filho, cheguemos por sua paixão e cruz à glória da ressurreição, pela intercessão da Virgem Maria. Pelo mesmo Cristo, Senhor nosso. Amém. Ouçamos, meus irmãos e minhas irmãs, o Evangelho de Jesus Cristo segundo Mateus. Naquele tempo, entrando em um barco, Jesus atravessou para outra margem do lago e foi para sua cidade. Apresentaram-lhe então um paralítico deitado numa cama. Vendo a fé que eles tinham, Jesus disse ao paralítico: "Coragem, filho, os teus pecados estão perdoados." Então alguns mestres da lei pensaram: "Esse homem está blasfemando." Mas Jesus, conhecendo os pensamentos deles, disse: "Por que tendes esses maus pensamentos em vossos corações? O que é mais fácil dizer: os teus pecados estão perdoados, ou dizer: levanta-te e anda? Pois bem, para que saibais que o Filho do Homem tem na terra poder para perdoar pecados", disse então ao paralítico: "Levanta-te, pega a tua cama e vai para a tua casa." O paralítico então se levantou e foi para sua casa. Vendo isso, a multidão ficou com medo e glorificou a Deus por ter dado tal poder aos homens. Palavra da salvação. Glória a vós, Senhor. Jesus sabe que os homens têm necessidade de ver. Certamente o paralítico se sentiu prescrutado em seu íntimo. Nele havia provavelmente com o desejo de ser curado da moléstia, também de o ser interiormente purificado. As palavras proferidas por Jesus eram por demais extraordinárias, muito acima da humana compreensão, para que os presentes as pudessem compreender. O milagre fará ver quem está de boa fé e compreendeu. A multidão deu glória a Deus, que deu aos homens tal poder. A admiração daqueles antigos ouvintes de Jesus sublinhou esse gesto de iluminada misericórdia da parte de Deus para com os homens. Como explicar, então, que certos homens do nosso tempo considerem o mesmo gesto algo humilhante? Por que deverei confessar-me a um homem? Que nós possamos nos deixar banhar pela misericórdia do Senhor. Convido-os todos para hoje às 19h30, a celebração da Santa Missa na Matriz de São Sebastião. E amanhã, primeira sexta-feira do mês, teremos às 18h30 a exposição, adoração e bênção do Santíssimo Sacramento e às 19h30 a celebração da Santa Missa da devoção ao Sagrado Coração de Jesus. E que a bênção de Deus Todo-Poderoso, Pai, Filho e Espírito Santo, desça sobre vós e permaneça para sempre. Amém.
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0: É como diz o rapaz lá, hoje é quinta-feira. Ai, gente, eu tô animado porque hoje é quinta-feira, né?
1: Juliano Rodrigues!
0: Amanhã é sexta, tá? Mas vamos começar, vamos embora!

0: Nossa senhora, quinta-feira, amanhã já é sexta. Já pensou nós amanhã com os freezer cheios de cerveja? Hã? O Otávio Augusto e Gabriel, só voz, nem violão, só voz, só aqui, ó.
1: Era 4:30, passava um pouquinho, um fosco clarinho rasgava o varjão.
0: É quinta-feira, meu povo, tá chegando no 88, mais um Canta
2: Brasil.
0: É, gente amiga.
3: Tá
0: mesmo, hein? 2 de julho. Já é julho, minha gente. O julho tá indo embora. Mal começou e tá indo embora. Ei, meu Deus do céu. Vamos que vamos até as 9 com muita moda raiz. E por falar em moda raiz, aqui, ó. Viola está chorando. João Mineiro Marciano. Olho de Vidro, Valdeir e Misael. Só pra você aqui na sua.
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0: Manda o zap pra nós aí, 999961080 e o 37612505, tá liberadaço pra você participar aqui com a gente, viu? Vamos, ó, começa bem o Canta Brasil? Bora, vamos de som.
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1: Pensou se hoje fosse sexta? Hã? Nós com dinheiro no bolso? Hã? As latinhas só, ciclec, ciclec, ciclec, ciclec. E o Mato Grosso Matias cantando aquela moda? Qual é?

0: muitas léguas. Ô, gente, 6 horas, 11 minutos e meio, é?
1: Só, velho.
0: Brincadeira, bicho, é? Ó, nós vamos falar agora do quê? 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
0: Isso.
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0: Ah, é o Leandro que já começa aqui com tudo. Se eu tô bem?
4: É, mais ou menos, mais ou menos.
0: É porque é quinta-feira, né, menino? Então, já viu, né? Adivinha o que, que ele pediu pra começar o programa? De Camargo e Luciano. Epa! Rédeas do voo do Poçante. Ah, não. Não, não. Vocês querem judiar do Juliano? Nossa, que música linda. Oferecendo pro filhão Léo, pra patroa Sueli, pro amigão Lucas Melo e pra todos que estão curtindo o nosso Canta Brasil. Epa! Ah, quem pediu outra moda aqui do telefone? Então toca aí. É, Célia, eu falei um negócio errado ontem, já chegou corrigindo já. Não é umbigo debruçado, não. É umbigo encostado na mesa. Ela tá hoje de novo. Mas, Célia, desencosta esse umbigo aí, pelo amor de Deus, vai. Vou escutar a música que você pediu. Tadinha da minha secretária. Com o Teodoro Sampaio. Vamos ouvir, gente? Agora no Canta Brasil.
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0: Tadinha da minha secretária, 6 e 14. Vamos de som.
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2: Para deixar o frango à milanesa mais gostoso, misture manjericão fresco picado na varinha de rosca que será utilizada para empanar.
1: Você ouviu mais uma dica para o seu lar.
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8: Gelado. Lugar gelado é apelido. Mas também é quando esquenta, pelo amor dos meus filhinhos. É beleza, viu? O que nós vamos fazer, meu povo? Fala pra mim aqui. Ah, vamos atender os amigos, né? Ah, já tá na hora, meu povo, já tá na hora. Solta a vinheta então, meu filho.
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8: Eu acho que é o Branca. Fala comigo, meu jovem. Ah, não, meu Deus do céu. Boa noite.
10: Fala comigo, Juliano Rodrigues. Boa noite, meu jovem. Juliano Rodrigues.
8: Fala,
10: filho. Quinta-feira, Juliano Rodrigues.
8: Ah.
10: Só exatamente 18 horas e 7 minutos, Juliano Rodrigues.
8: Mais ou menos.
10: Quero ouvir uma música, A Sementinha, com Lil e Leo. Oferece pros membros de sempre. Cowboy, que vai trabalhar hoje com uma preguiça, com dor no coluna. Falou que tá com dor no coluna, mas não acredito não, Juliano.
8: Nem eu.
10: Para o Robson, para o Melão e para o Elis. Oferece essa música pra todos eles aí.
8: Ixi.
10: E pra todos que curtiram, Juliano. Forte abraço e com Deus, vamos que vamos.
8: Positivo.
10: E eu tô de olho, Juliano. Nossa, eu tô senhora. De olho, Juliano. Não adianta que eu não tiro o olho, camarada. Forte abraço, meu amigo.
8: Tamo junto. Então vamos curtir, gente, A Sementinha com o Lil e Léo. Oh, moda linda. E a seguir, o momento esportivo chega. Informações esportivas com o Juliano Rodrigues.
11: Só, velho.
8: 6h26, vamos de som.
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2: Chegamos com as informações esportivas aqui no Canta Brasil. 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
2: Mas o nosso primeiro assunto é Mundial 2026, 16avos de final. No domingo, a África do Sul perdeu para o Canadá, 1-0. Na segunda-feira, Brasil passou pelo Japão, 2-1. Alemanha e Paraguai, 1-1. Nos pênaltis, Paraguai 4-3. Holanda e Marrocos, 1-1. Nos pênaltis, Marrocos 3-2. Na terça-feira, Costa do Marfim perdeu para a Noruega, 2-1. França venceu a Suécia, 3-0. México bateu o Equador, 2-0. Ontem, a Inglaterra venceu a República Democrática do Congo, 2-1. Bélgica venceu o Senegal na Bacia das Almas, 3-2. Os Estados Unidos venceu a Bósnia por 2-0. Sequência dos jogos, ainda hoje teremos CR7 em campo. Sim! Portugal contra a Croácia. Amanhã, fechando 16avos de final, tem Suíça e Argélia, Austrália e Egito, Argentina contra Cabo Verde e Colômbia contra Gana. Série B do Brasileiro, 16ª rodada, neste quase final de semana. Hoje, tem Cuiabá e América Mineiro, Fortaleza e Ponte Preta. No sábado, Novo Horizontino e Atlético Goianiense, Londrina e CRB, Goiás e Ceará. No domingo, Náutico e Juventude. Segundona tem Botafogo e Avaí, Vila Nova e São Bernardo. E na terça-feira, fechando a rodada, Athletic Club e Operário do Paraná. E o transfer ban imposto pela FIFA ontem preocupa a diretoria do Santos. Mas a punição não deve interferir na resolução de outras questões internas, como a quitação de salários e de direitos de imagem do elenco. Essa é a intenção da diretoria. O cenário financeiro do Santos é delicado.

0: uma lista longa de jogadores e segue atento às chances de mercado. Por isso, não descarta reforçar outras posições caso surjam negociações consideradas viáveis. As conversas são conduzidas por Rafinha. É, ele mesmo, gerente esportivo do clube, ao lado do advogado Felipe Carvalho. O ex-jogador assumiu interinamente a responsabilidade pelas negociações após a saída de Rui Costa. Abel Ferreira, Andreas Pereira e Flaco Lopes foram os que mais receberam cartões pelo Palmeiras no primeiro semestre deste ano. O treinador foi expulso mais vezes, enquanto o meio-campista tem o maior número de cartões amarelos do elenco. É, ao todo, Andreas Pereira foi advertido 5 vezes. 3 delas foram no Brasileirão, enquanto uma foi no Paulistão e outra na Libertadores. Jai, Carlos Miguel e Kelvin receberam 4 cartões cada. O treinador português é quem mais foi expulso no Palmeiras, com 3. 2 acabaram rendendo o gancho do STJD, que afastou Abel do banco de reservas do Brasileirão por mais de 1 mês. Além de Abel, Murilo e Alan também foram expulsos pelo Palmeiras. O Corinthians iniciou a limpeza da Neoquímica Arena. É, a previsão é de que o serviço seja concluído em aproximadamente 90 dias. A diretoria pretendia dar início aos trabalhos no começo da pausa para a Copa do Mundo, mas o cronograma foi adiado por questões burocráticas, como a contratação da empresa responsável, a definição do orçamento e a assinatura do contrato. Também foi necessária a emissão de um certificado de segurança para que os funcionários pudessem atuar no estádio. A limpeza inclui toda a área externa do estádio, teto e as fachadas, além de toda a parte interna, como arquibancadas, corredores, camarotes e demais dependências do estádio. O serviço conta também com a substituição das lâmpadas do átrio. O Corinthians volta a atuar no estádio no dia 23 de julho, quando recebe o Remo, pelo Brasileirão 2026.
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4: O sono do bebê é extremamente importante para o desenvolvimento físico e mental. Criar uma rotina tranquila, com horários regulares e um ambiente confortável, ajuda o bebê a dormir melhor e crescer com mais saúde.
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9: Que dia é hoje mesmo? Hoje eu não tô sabendo não. Tem uma coisa pra falar pra vocês. Só na água não vai não, viu? Só na água não vai não.

Oh, meu Deus! 6 horas 38 minutos. Estamos de volta com mais Canta Brasil aqui na sua difusora. 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
0: A Renata Lima está aqui comigo. Boa noite ao pessoal da Rádio Difusora e aos ouvintes. Gostaria de ouvir um pouquinho de você. Ela está na audiência, lá em Campinas.
3: Opa!
0: Oh, beleza! Um abraço, Renata. Obrigado pelo carinho da audiência, viu? Quem também pediu moda aqui? Essa da Bodrinha, não sei se o telefone dela voltou. Né? O cara falou, meu telefone não veio ainda, rapaz, tá? Mandou pra arrumar, até hoje não veio.
3: Epa!
0: Quem sabe agora aparece, né, Cida?
1: Só, velho.
0: Um abraço, minha querida, obrigado pelo carinho da audiência. Mandando pro Bodrim, pra toda a família, né? Pra Marlene, pro João, a Cris Melo, Lucas Melo, né? Pra todo mundo que tá curtindo o nosso programa. O filho que não volta com o Tião Carreiro Pardinho. É agora, no Canta Brasil, essa música é linda, gente. Essa música é show de bola. Vamos de som.
2: Oitenta.

0: Ah, muito bem. Se ele falou que o bambu tá gemendo, é porque a gente tem que ir embora já, né? Vai fazer o quê, né? Não tem tu, vai tu mesmo. Gente, hein? Encerrando a hora 6 do nosso Canta Brasil, às 10. 10 para 7 já. Opa! Papai, atenda os amigos. Vambora.
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0: Muito bem. Quem que está aqui e que vai pedir moda? Deixa eu ver. Ah! Achei o Robertinho lá de Patrocínio Paulista. Fala, meu jovem. Boa noite, meu irmão.
2: Conta. Boa noite, Juliano. Aqui é o Robertinho, Patrocínio Paulista.
0: Ai, meu Deus.
2: Joga pra nós, Zé de Carvalho Luciano. Dois corações de uma história. Vai para a Mira Cristina, a Rosa Alves, o Edgar Alves, o Edmilson Alves, o Gilson Alves. E também o Tião Gavião.
0: Sim.
2: O Luiz CBT. O Ronaldinho. O Tião CBT. E para encerrar, o Marco Cabeça de Prêmio. Tchau,
0: obrigado.
2: É fôlego e toca.
0: Ai, meu Deus. Ai, meu Deus do céu. Vou te contar, viu? Ai, quem pediu moda aqui foi a minha amiga Silvia Andrade, lá de Patrocínio Paulista também, ó. Que beleza. Ela pediu uma moda caprichada, hein? Bruno Marrone, Boate Azul, oferecendo para todos os ouvintes. Silvia, chegou a tua moda, menina.
3: Só, velho.
0: Encerrando muito bem o Canta Brasil, a hora 6. Bruno Marrone, Boate Azul, de Camargo e Luciano. Dois corações e uma história pra judiar mesmo, viu? Opa! Ah, tá doido. Essa merece.
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0: Vou te contar, viu? 6h51, vamos de som.

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0: É, fala pra esse menino aí que não vai cair nada, não. Já foi, já. É pra ele que já foi, já passou. É, Fabrício. Ô, filho, já era. Tá? Não, não tem mais, não. Tá bom, chega, não vai mais, não. Gente, hora 2 do Canta Brasil já, hein? Ai, aqui na Difusora FM 88,3. Batata em São Paulo é a Difusora. Sempre ao seu lado, só a melhor companhia. E eu tô aqui, viu?
1: Juliano Rodrigues.
0: E vou contigo. Até as 9, você entendeu?
2: Entendi.
0: Então tá bom. Vamos de muita moda aqui no nosso Canta Brasil. 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É quinta-feira, gente.
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0: 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Não, tem sim. 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
0: Já escatena na academia. Aí me encontrou, falou, ó, já encontrei com o Batista, falei com o Batista, ó, tô na academia, já tô preparado pra ir pra Copa, pra ir pro lugar do Neymar já, viu? E pelo físico, ele vai.
2: Só, velho.
0: Vai tranquilo. Não é, Jean? É, mas ele pediu uma moda linda aqui, viu? Pra gente matar a saudade, cascatinha em Ana, Índia. Ô, oh, coisa boa. Obrigado, meu irmãozão, pelo carinho da audiência. Continua na academia, viu? É bom também.
2: Só, velho.
0: Você vai ver lá na frente quanto que vai fazer bom pra você, viu? Vai fazer um bem pra você, viu? Outro que pediu moda aqui foi meu amigo Gatão lá do sítio São Francisco. Fala, Gatão. Fala, boa noite.
4: Boa noite, Juliano. É o Gatão aqui do São Francisco.
0: Fala, meu jovem.
4: Se você tiver no jeito e poder, toca aí pra mim.
0: Qual?
4: Meu endereço. César e Paulinho.
0: Ô, Gatão, você só pede moda pra judiar da gente, hein?
1: Epa!
0: Ô, menino. Então vamos curtir? Meu endereço com César e Paulinho e Índia. Cascatinha, Ana, aqui na sua.
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0: 7:06 já, minha gente. Vambora, vamos de som.
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0: 7:13. Canta Brasil segue nos 88 da sua difusora. 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
0: Muito bem, quem que me pediu esta daqui? Ah, é minha xará. É minha xará. Fala, xará. Boa noite, Juliana.
2: Boa noite, Juliano. Tá tudo bem, xará?
0: Opa.
2: Juliano, depois eu queria ouvir a música do Felipe Falcão, Milagre da Santa. Ofereço pra minha mãe Augusta, pra, sim, minha irmã Luana, pra, sim, Maria Clara.
0: Sim.
2: Pra todos que estão ouvindo. Pra Cida Boldrin, pra todos do bar do Boldrin.
0: Oba!
2: Pra sua família e uma abençoada noite de trabalho pra você. Obrigado.
0: Muito obrigado.
3: Só,
0: tamo junto. Ah, quem também pediu moda aqui, oh, meu Deus, é meu irmãozão Anderson da Rocha, o Zulu. Fala, Zulu! Uma ótima noite pra você e pra família toda aí, viu? Tamo junto. Ele pediu, tá com raiva de mim. Epa! Não, não tô não, não tô não. É o nome da música, gente, é Chico Rei Paraná, tá com raiva de mim. E antes, o Milagre da Santa, moda linda de Felipe Falcão, aqui na sua
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0: 7:17 já, hein? Vamos de som.

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1: Se você lavou uma peça de roupa de lã, linha ou acrílico e ela encolheu, não se desespere. Deixe a peça de molho em um recipiente com água e shampoo. Ela voltará ao tamanho normal.
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2: Essa moda deve ter uns 50 anos. Quando fizeram essa moda aí, onça palitava o dedo com costela de

0: Barabarabarabará. Agora 7 horas 24 minutos. Ei, canta Brasil. Estamos de volta. Como diria o amigo meu, estamos de volta. É, não é bem assim não, mas... 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
0: Muito bem, quem pediu moda aqui? O César do Claré do Alpículo. Ah, César. Ah, ele pediu o quê? Se for possível, mandar na quem casa a música do Sérgio Reis, Coração de Papel. Oferecendo pra mãe Maria Rita, pra tia Cris Melo, primo Lucas, pra Vera Lúcia, Augusta Saqueto e todos os ouvintes. E tamo junto, meu irmãozão. Tamo junto. Quem também pediu essa moda aqui? Ah, abre o áudio aí. Essa moda é linda. Né, Sueli? Vamos lá. Boa noite, menina.
2: Oi, Juliano. Você pode tocar pra mim? Martírio, com Eu Quero, com o Milionários em Rio. Você pode tocar?
0: Nós pode.
2: Obrigado, viu?
0: Nada.
2: Tchau.
0: Oh, não. Tá nóis, viu? Esse povo. Esse povo do Canta Brasil, vou te contar, viu? Meu Martírio é aquela gravação do Miltinho Rodrigues, né? Milionário José Rico, Paulo Henrique. Ó, os meninos aí, ó.
3: Sobe.
0: E antes, Coração de Papel, do Sérgio Reis. Vambora, meu povo. 7h27, hein? Ó. Oh, meu Deus.
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0: Vamos de som.
1: Oitenta e oito.

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0: Barabará, 7h36 e meio. Aí, ó. Ei, beleza. Tamo de volta com o nosso Canta Brasil. 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
0: Muito bem. Deixa eu mandar alô pra Neude na Parpinelli. Tá aqui também. Mas parece cada figura, hein? Ai, Neude, não vou te contar, viu? Obrigado, minha querida, pelo carinho da audiência. Paulo Rolim tá aqui, tá trampando, né? Porque tá na correria. Daqui a pouco ele vai lançar mais um livro com 850 páginas. Rapaz, mas vai ter página assim lá adiante, hein? Você tá doido, hein, meu irmão? Abraços ao amigo.

0: E bem, e manda moda boa pra Goiás. Claro que eu vou mandar, meu irmão. Claro que eu vou mandar. Vou mandar um alô pro meu irmãozão Wellington Kleber, o Cocada. Ele falou que eu te dou minha palavra. Não tava com a intenção de beber uma cerveja. Mas liguei o rádio na difusora e eu vi essas modas. Aí não teve jeito. Sclack, sclack, sclack. Beleza.
1: Sobe.
0: Ai, ai, ai. Eu e minha companheira Sueli estamos ouvindo. Meu amigo, boa noite. Manda uma bem pra casal que se cuida. Ô, meu irmãozão, tamo junto sempre. Você sabe, né? Você sabe, tamo junto, viu? Obrigado pela companhia. Ó, o Paulo Rolim aqui. Já abriu, já, né, Paulo? Você já abriu, né? Bobinho sou eu, viu? Ah, quem pediu moda aqui, gente? Corre, corre. Ah, abre o áudio pra ela aí, meu irmão. É a Cristina Mello. Fala, Cris. Boa noite, minha jovem.
2: Boa noite, meu amigo Juliano Rodrigues. Cristina Mello na sintonia da difusora.
0: Diga.
2: Hoje eu quero ouvir Christian Rock. É desse jeito que a gente se ama. Uepa! Para você e sua esposa, para a Dona Benedita.
0: Muito obrigado.
2: Belzan Grande, Marlene, Cida Boldrin, Josi, Catarina da Alvorada.
0: Opa.
2: Clarice Tose.
0: Sim.
2: Meu amigo Fernando da Altinarantes, meu amigo Décio.
0: Aê, maravilha. Quem que pediu essa daqui também? Ah, foi do telefone. Foi do telefone, então toca aí telefone. Isso é, o Paulo Henrique da do Riachuelo. Eu falei dele, aí ele já chegou e já ligou na sequência. Hã? E pediu as Gargantas de Ouro. Essa música também, ó, faz tempo que eu não tocava essa moda, hein. Você tá doido, viu?
1: Sério?
0: Seríssimo. Milionário José Rico, Anjo Loiro. Ah, maravilha. É desse jeito que a gente se ama. E Anjo Loiro é só aqui.
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0: No Canta Brasil. Vamos de som.
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0: Ei, bambu tá gemendo! Eita, nós! Já é sinal de que temos que encerrar a hora 7 do Canta Brasil já, né? É que isso? Não é possível que nós vai ter que encerrar já a hora 7. Não, mas tá bom. Vamos encerrando já em grande estilo, assim, ó.
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0: Ah, quem pediu essa moda aqui? Vai, Lucas Melo. Boa noite, menino.
2: Boa noite, meu amigo Juliano Rodrigues. Como que você tá, meu amigo?
0: Perguntou, eu respondo. Quinta-feira, né?
2: Mais ou menos. Hoje eu vou pedir a música Quem Será Seu Outro Amor.
0: Ah.
2: Ofereço pra minha mãe Cris Velo, minha tia Maria Rita, meu tio Oswaldo, meu primo César Otávio, meu primo Vinícius Silva, pra Isabel Zangrande, pra Né 90, pra Ana Galete, pro Décio, pro Leandro da Prefeitura, pra Cida, pra Josi, pra Marlene da Coab e pra todos os ouvintes corintianos, e vai Corinthians!
0: É, menino, tá faltando isso aí, hein?
3: Sabe!
0: Aí, ó, maravilha! Um abraço, meu jovem, obrigado pelo carinho da audiência! Quem ligou? A Ofélia lá do Castelo! Ei, minha amiga Ana Ofélia! Tá lá curtindo o Canta Brasil, a família tá lá, né? Tá ela, a Jane, o Canja, o Thales, Thierry, o Tauã, a Lana, a Dona Floriana, a Dona Marinês e a Marisa, as amigas da Ofélia.
3: Só, velho.
0: Vão curtir Teodoro e Sampaio, os quatro cantos da casa. Ixi, tem muita moda ainda, gente. É 10 para as 8 ainda. Vamos lá, gente. Vamos de som.

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4: Ai, aqui eu fiz questão de olhar o dia, viu? Foi um céu de brigadeiro.
5: Só, velho.
4: Oh, que maravilha, viu? Bom demais. Hora final do Canta Brasil na Difusora FM 88,3. Batata e São Paulo é a difusora sempre ao seu lado, sua melhor companhia. É eu, bem.
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4: Vixe, bora até as 9 com muita moda gostosa, moda raiz aqui no Canta Brasil. 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
4: Ah, quem me pediu moda aqui, rapaz? Ah, é o Igor Assone, o Igão. Ah, levei um susto aqui, menino. É, tá aqui pediu moda também. Ah, também quem tá aqui... primeiro foi a Maria Rita que pediu, né? Isso, a Maria Rita, mãe do César, do Cléber do Apículo. Ela quer ouvir? A Cruz que Carrego. Gilberto Gilmar, é os meninos da Iraíde.
5: Só, véi.
4: Mandando pra cunhada Cris Melo, Lucas Melo, Augusta Saqueto, a Vera Lúcia, Osvaldo e o filhão César. Epa! Maravilha. Olha o Igão aqui, o Igor Assone. Ei, Igor, saudade, meu irmão. Toda a família aí, viu? Tamo junto. Meu amigo Juliano, tudo de bom pra você e sua família. Obrigado, rapaz. Tamo junto. Ele pediu Tchão Carreiro e Pardinho, Terra Roxa, mandando pra todos os ouvintes. Esse povo adora judiar da gente, né? Epa! Ah, vou te contar, viu? Tchão Carreiro e Pardinho, Terra Roxa e a Cruz que Carrego. Essa moda é linda demais.
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4: Gilberto Gilmar, agora no Canta Brasil. Vamos de som.
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1: 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Rapaz do céu, eu não quero nem saber quem plantou a cana. Eu quero é moer o trem e beber tudo, hein? Você tá doido? Uma moda dessa, numa hora dessa, adivinha o que, que eu vou fazer? Ah, eu tenho que tomar uma. Deixa a moda descer.
2: Ah, agora 8 horas 11 minutos. Vamos lá, de mais moda, gente. Vambora. Atende aos brothers aqui na Difusora.
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2: Muito bem. Abre o áudio aí, meu irmão. Lá vem o Carlos lá do sítio Surcupira. Fala, Carlos. Boa noite, meu jovem.
3: Boa noite, meu amigo. É o Carlos aqui do sítio Surcupira. Se for possível, manda pra nós aí. Pedro Bento e Gê na Estrada. Ah. Mágoa de boiadeiro, menino. Opa! Vambora, menino. Vambora. É Coritaca.
2: Ei, a Coritaca. Eu vou te contar, viu? Ah, quem... Ah, tá aqui o meu irmãozão Fernando lá do Altino Arantes. Ô, meu irmão. Ele pediu um ano de saudade. Ô, que beleza, hein? Ok, eu não achei aqui, não. Pera aí. Achei. Achei a música. Pronto. Achei. Tá meio sumida aqui a música. Mas encontrei ela aqui, viu?
4: Só, véi.
2: Ele pediu Lourenço Lorival, um ano de saudade. Oferecendo pra amiga Cris Melo, Lucas, a Carmen, a Dorinha e todos os ouvintes do Canta Brasil. Obrigado, meu irmãozão, pelo carinho da audiência, viu? Pela companhia de sempre aqui na Difusora. Bora ouvir? Mágoa de Boiadeiro, Pedro Bento e Zé da Estrada. Lourenço Lorival, um ano de saudade. É o Canta Brasil. Vamos de som.

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Agora 8 horas 21 minutos. Canta Brasil tá de volta nos 88 da sua difusora. 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Com a Multimudas! 8h23, vamos de mais moda no Canta Brasil. Do outro lado da cidade, com Guilherme Gustavo e Rabo de Saia, com Piau Carreira e Zé Paulo, agora no Canta Brasil. 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É, minha gente, 8h23, vamos de som.

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1: Rapaz do céu, eu não quero nem saber quem plantou a cana, eu quero é moer o trem e beber tudo, hein? Você tá doido? Uma moda dessa, numa hora dessa, adivinha o que eu vou fazer? Ah, eu tenho que tomar uma, deixa a moda descer.

0: Ah, agora 8h30 já, gente. Nossa. Vixe. Bebendo, o que é isso, bebendo? É? É? Vou te contar de uma coisa, meu. Bom, vamos mandar mais moda? Vambora, vamos atender os amigos. É bom, né?
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0: Quem tá comigo aqui? Fala, Roberto! Boa noite, meu jovem!
2: Aô, Juliano, escuta essa!
0: Nossa!
2: Moleque, aqui é o Paulinho da Cachoeira, bom demais.
0: Fala, Paulinho.
2: Que é isso, Juliano? Juliano, deixa eu te falar uma coisa pra você, viu, fala. Rapaz? Tava chegando aqui em casa, né? Mal vizinho sabia que eu também tava mal intencionado, rapaz. E ele aqui num cheiro, moço. Mas fazendo aqui churrasco, mas não me convidou não, sabe? Mas mal ele sabia também que eu também já tava queimando uma carne. E abrindo essa latinha maravilhosa. Um abraço, Leandro. Fica com Deus aí, tudo de bom.
0: Você também.
2: Rapaz. E tamo junto. Toca aí pra mim. Minha história, Juliano César. Ofereço a todos aí, ouvintes. Da nossa difusora. A rádio.
0: Rádio.
2: Da nossa região. Sim. A mais preferida.
0: Au.
2: Aquele abraço, Juliano. Fica com Deus.
0: Tamo junto. Ei. Que beleza. Então vamos curtir. Juliano César, Minha História. E Divino Donizete, Mineira de Uberaba. É agora no Canta Brasil, do ajudante do Paulinho. Que horas são?
3: 8h31.
0: Obrigado. Depois a gente acerta, viu? Nós troca uma ideia, viu? Ah, vai, para de rir. Vamos de som.

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8:41, é o Canta Brasil, epa! É, gente, nós vamos de mais moda. Claro, estamos chegando já no finalmente do nosso programa, né? Então, vamos curtir mais moda. A mesma mulher, Juliano e Jardel. Não sou eu, não. Não sou eu, não. Longe disso. Juliano e Jardel, a mesma mulher. E Gino e Geno, Sina, agora pra você no nosso Canta Brasil. 8:41, bebê. Vamos curtir moda. Vamos curtir moda que é bom. Vamos de som.

0: Calma, filho, calma. Não se preocupe que amanhã tem mais. Ah, gente, vamos embora, pelo amor de Deus. Ai, final do Canta Brasil, deixa esse menino chorar pra lá. Lá. Quinta-feira, 2 de julho, obrigado. Muito obrigado pelo carinho da audiência. A você, todos que mandaram o zap, que ligaram aqui. Coisa boa, viu? Coisa boa demais. Amanhã tem mais. Claro, a partir das 6 horas. Quero todo mundo aqui de novo. As últimas do programa de hoje. A Melhor Mentira com Christian Ralph e Mato Grosso e Matias, 24 horas de amor. Meu povo, tô indo embora.
1: Juliano Rodrigues.
0: Volta amanhã, hein? 18 horas, aqui na sua
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0: Tchau, obrigado. Tchau.

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0: Está no ar a Voz do Brasil. 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
1: Olá, boa noite.
2: Boa noite para você que nos acompanha em todo o país.
1: Quinta-feira, 2 de julho de 2026.
2: Vamos ao destaque do dia: investimento em infraestrutura.
1: Ferrovia Transnordestina vai receber mais 600 milhões de reais para acelerar as obras.
2: Hoje, no Ceará, foram entregues mais 101 quilômetros de trilhos e novos vagões para o transporte de grãos e fertilizantes.
1: Presidente Lula destaca a importância da ferrovia que vai ligar o Piauí ao porto de Pecém, atravessando 53 municípios nordestinos.
3: Essa é uma estrada de ferro vital para a perspectiva de desenvolvimento dessa região.
2: E ainda, integração do São Francisco.
1: Inaugurado o túnel Major Salles, que vai levar água da Paraíba ao Rio Grande do Norte. Pablo Mundim.
4: Com 6,5 km de extensão, a estrutura recebeu investimentos de mais de 85 milhões de reais e terá capacidade para transportar até 20 metros cúbicos de água por segundo.
2: E hoje nós vamos falar sobre a relação entre o Bolsa Família e a saúde dos beneficiários.
1: Pesquisa aponta que menos bebês nascem abaixo do peso e também menor risco de morte por causa relacionadas à gravidez e ao parto. Luana Karen.
5: O risco de morte por doenças cardiovasculares diminuiu 4% entre beneficiários do Bolsa Família. As hospitalizações por abuso de álcool e outras drogas caem 17%.
2: Na apresentação da Voz do Brasil, Mariana Jungmann e Luciano Seixas.
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2: Entregas na saúde e na educação.
1: Em Juazeiro do Norte, no Ceará, ônibus escolares e unidades odontológicas móveis estão sendo destinadas a municípios do estado.
2: O repórter Nazi Brum tem os detalhes ao vivo aqui no estúdio da Voz do Brasil. Boa noite, Nazi.
6: Olá, boa noite, Luciano, Mariana, ouvintes da Voz do Brasil. Olha, são 40 novos ônibus escolares que vão para o transporte escolar em 40 municípios do estado. Um investimento de 18 milhões de reais por meio do novo Programa de Aceleração do Crescimento Novo PAC. Os veículos contam com equipamentos de segurança e todos possuem ar-condicionado, o que dá mais conforto para as crianças. No total, o governo do Brasil prevê a entrega de 1.500 ônibus escolares em todo o país no programa de renovação de frota. Já na área da saúde, o Ceará está recebendo 29 unidades odontológicas móveis que vão fornecer atendimento em áreas remotas ou de difícil acesso. Essas unidades realizam procedimentos clínicos, ações de prevenção e promoção da saúde bucal, ampliando o acesso à população aos serviços do Sistema Único de Saúde. E o presidente Lula participa daqui a pouco dessas entregas lá em Juazeiro do Norte. Mariana e Luciano.
1: Obrigada, Nazi Brum, pelas informações ao vivo aqui na Voz do Brasil.
2: Uma obra estratégica que promete reduzir custos no transporte e aumentar a competitividade do Brasil.
1: Também lá no Ceará, o presidente Lula entregou hoje mais 100 quilômetros da ferrovia transnordestina.
2: Quando pronta, ela vai transportar mais de 30 milhões de toneladas de cargas por ano, integrando o Nordeste aos principais corredores logísticos do país.
7: A bordo de um trem, o presidente Lula visitou as obras da Transnordestina, no Ceará, e entregou mais 101 quilômetros da ferrovia, no trecho entre Acopiara e Quixeramobim. Também foram entregues 100 novos vagões graneleiros, fabricados pela indústria nacional, para o transporte de grãos e fertilizantes. Outros 433 ainda serão produzidos. Lula anunciou também investimentos de 600 milhões de reais para acelerar a execução da obra e destacou o impacto da ferrovia no desenvolvimento econômico da região.
3: Essa é uma estrada de ferro vital para a perspectiva de desenvolvimento dessa região. Ela envolve o estado do Piauí, envolve o estado de Pernambuco, envolve o estado do Ceará. Mas o Rio Grande do Norte diz que quer um pedacinho dela também. Alagoas quer um pedacinho da estrada de ferro. Rio Grande do Norte quer um pedacinho. Se isso aqui der certo, vai ter um pedacinho para todo mundo, porque essa é a obrigação nossa de levar possibilidade de desenvolvimento para as pessoas desse país.
7: Com a entrega dos novos trechos, a ferrovia passa a contar com 777 quilômetros concluídos. Quando finalizada, em 2027, a Transnordestina terá 1.206 quilômetros de extensão, desde o Piauí até o Ceará, atravessando 53 municípios nordestinos e consolidando um novo eixo logístico. Dos 15 bilhões de reais estimados para concluir a obra, a ferrovia recebeu 11 bilhões até maio deste ano. O ministro dos Transportes, Jorge Santoro, lembra que investir em ferrovias é melhorar a vida da população.
8: Ferrovia cria um fenômeno chamado aglomeração. Juntar atividades econômicas, juntar equipamentos públicos, reduzindo o custo, aumentando a produtividade, melhorando a vida das pessoas.
7: A Transnordestina terá capacidade para transportar mais de 30 milhões de toneladas de carga por ano, reduzindo o custo com transporte e fortalecendo o escoamento de grãos, fertilizantes, combustíveis, cimento e minério. Reportagem Graziele Bezerra.
1: E hoje o presidente Lula esteve em Luiz Gomes, no Rio Grande do Norte, para inaugurar o túnel Major Salles, uma das obras mais importantes do ramal do Apodi, que vai levar água ao oeste do Rio Grande do Norte e reforçar a segurança hídrica da região.
2: O ramal do Apodi...